0: A perda do cargo, função ou emprego público. O secretário nacional de segurança pública, Chico Lucas, explica que a nova legislação, além de penalizar um crime contra a ordem econômica, combate um problema que pode até afetar a saúde pública.
1: Quando nós aumentamos uma pena como essa, a gente está enfrentando sobre todos os eixos, né? Esses combustíveis que eram furtados ou roubados, a comercialização deles, por vezes, era feita de maneira fracionada em lugares com pouca segurança. Isso trazia um risco para a vizinhança e também um risco ambiental, né? Porque combustível pode pegar fogo, destruir uma casa, uma comunidade. Então, esse aspecto também tem que ser levado em consideração no que diz respeito ao aumento da pena.
2: Agora, Luana, essa semana também a Secretaria Nacional do Consumidor se reuniu com 140 representantes, né, de PROCONs para alinhar uma ação de fiscalização do mercado de combustíveis. Como é que vai funcionar esse trabalho?
0: Olha, Mariana, o encontro marcou o início da Operação Carga Pesada, de âmbito nacional, que tem como foco a apuração de possíveis aumentos abusivos na comercialização de combustíveis líquidos. Os PROCONs poderão compartilhar informações, documentos e resultados das fiscalizações, além de organizar ações conjuntas. A reunião foi convocada após a Agência Nacional de Petróleo, Gás Natural e Biocombustíveis ter recebido cerca de 330 denúncias relacionadas a aumentos abusivos de preços. De acordo com o secretário nacional do consumidor, Ricardo Morichita, já foram instaurados 70 processos administrativos contra postos de combustíveis. Morichita explica que o problema está no aumento da margem de lucro desses estabelecimentos.
3: Qual é o problema? É num momento de guerra em que o governo tem programas de subvenção, quer dizer, ele faz pagamento direto para auxiliar a compra desse combustível. Tem a desoneração de impostos, ou seja, a sociedade brasileira contribui com esse processo e absolutamente no momento tão delicado do cenário global, com o aumento do preço do petróleo, não é o momento para o aumento da margem de lucro desses postos. E isso configura uma prática abusiva prevista no Código de Defesa do Consumidor.
0: Os estabelecimentos têm 20 dias para apresentar defesa e os processos seguirão os procedimentos administrativos previstos na legislação.
4: Luana, você mencionou agora há pouco sobre denúncias recebidas pela ANP. Como é que está sendo a atuação da agência?
0: Luciano, a ANP tem aplicado multas a essas distribuidoras que já superam os 200 milhões de reais. As penalidades resultam de decisões em primeira instância e as empresas ainda podem recorrer. Em algum dos casos julgados, a agência apurou que as margens brutas das distribuidoras aumentaram mais de 1.350%.
2: Nossa, e tem algo que os consumidores possam fazer, Luana, para ajudar nesse controle do aumento abusivo do preço dos combustíveis?
0: Com certeza, Mariana. Além de registrar a queixa aos PROCONs estaduais e municipais, o contato sobre possíveis irregularidades no mercado de combustíveis pode ser feito diretamente com a ANP, tanto pelos canais digitais da agência quanto por telefone. O número é 0800-970-0267. Luciane Mariana.
4: Obrigado, Luana Karen, pelas informações ao vivo aqui na Voz do Brasil.
2: Aumentou o número de brasileiros com CNPJ, o Cadastro Nacional de Pessoas Jurídicas.
4: Segundo o IBGE, esse percentual aumentou 11% de 2012 a 2025, alcançando 35%.
2: E as mulheres estão buscando mais a formalização para tocar seus negócios.
5: O aumento na formalização entre as pessoas que trabalham por conta própria foi apontado pelo IBGE em dados divulgados nesta quarta-feira. Em 2025, o contingente de empregadores e trabalhadores por conta própria no Brasil somou quase 31 milhões de pessoas. O percentual de formalização com CNPJ, o Cadastro Nacional da Pessoa Jurídica, chegou a 35%, frente a 24% em 2012. De acordo com o analista do IBGE, William Kratochiwil, a formalização está associada ao nível de escolaridade.
6: Percebe-se claramente um aumento da formalização juntamente com o aumento da escolaridade desses trabalhadores. Por exemplo, os trabalhadores com ensino superior que trabalham por conta própria, mais da metade deles tem o seu registro no Cadastro Nacional de Pessoa Jurídica. Ao passo que quando observamos os empregadores, ou seja, aqueles que têm um trabalho, uma empresa mais robusta, eles possuem um nível de formalização muito superior já para aqueles com um nível de instrução mais baixo.
5: Ainda segundo os dados do IBGE, as mulheres têm índice de formalização maior, com cerca de 37% para elas, contra pouco mais de 34% dos homens. A Roseli Ferreira, que é microempreendedora individual, faz parte desta estatística. Ela trabalha na produção de biojoias sustentáveis em Brasília e fala sobre os benefícios da formalização.
7: Né, muitas pessoas acham que é só gasto? Não. Há benefícios, muito benefícios, né, em ser um MEI, né, em relação a você estar precisando de um empréstimo, você pode contar. Dá várias portas, várias.
5: O regime de MEI, microempreendedor individual, permite que trabalhadores autônomos tenham um registro de CNPJ, emitam notas fiscais e assegurem direitos previdenciários, como aposentadoria, auxílio-doença e licença-maternidade. A contrapartida é o pagamento de uma guia mensal unificada de tributos. O presidente do SEBRAE, Rodrigo Soares, diz que a formalização aumenta os lucros de quem empreende.
8: Ele tem a possibilidade de triplicar o seu faturamento. Por quê? Porque, primeiro, ele vai ter acesso ao crédito e possibilidade de escalar e ampliar as suas vendas, o seu pequeno negócio. Segundo, abre-se para ele a possibilidade também de vender para grandes empresas, para outras empresas, porque elas exigem a nota fiscal.
5: A região sul liderou a formalização e atingiu índice de 47% em 2025, seguida pelo centro-oeste e pelo sudeste. Reportagem Gabriela Noronha.
4: O transporte aéreo brasileiro registra crescimento nos primeiros 8 meses do ano.
2: De janeiro a agosto, quase 89 milhões de passageiros voaram dentro e fora do país, uma alta de 4,7% em relação ao mesmo período do ano passado.
9: De janeiro a agosto deste ano, 88 milhões e 600 mil passageiros foram transportados em voos domésticos e internacionais. As viagens por dentro do país, ou seja, o mercado doméstico, concentrou parte dessa movimentação, com 68 milhões de pessoas. Só em agosto foram 11 milhões e meio de passageiros, sendo 8 milhões e 900 mil em voos internos. O ministro de Portos e Aeroportos, Tomé Franca, detalha o que significam esses números.
10: E o que esses números mostram pra gente? Que a aviação brasileira está crescendo, que mais gente está viajando de avião e, claro, que precisamos continuar investindo para que esta curva de crescimento continue avançando nos próximos anos.
9: O transporte de cargas acompanhou o ritmo de expansão do setor. Em agosto, foram transportadas 121.500 toneladas de mercadorias. De janeiro a agosto, o transporte aéreo acumulou 922.500 toneladas de cargas. Os dados fazem parte do relatório de demanda da oferta da Agência Nacional de Aviação Civil, ANAC, divulgado todo mês. O levantamento reúne informações sobre a movimentação de passageiros e cargas e sobre a demanda e a oferta dos mercados domésticos e internacional. Reportagem Cleide Lopes.
4: E quem vai viajar de avião nos próximos meses precisa ficar atento às novas regras para casos de atraso, cancelamento ou interrupção de voos.
2: A ANAC, a Agência Nacional de Aviação Civil, atualizou as informações que as companhias aéreas devem fornecer aos passageiros.
11: A Agência Nacional de Aviação Civil atualizou as regras para transporte aéreo de passageiros. Com a mudança, o consumidor deverá ser informado já na compra da passagem de que o voo pode sofrer alterações por condições meteorológicas, requisitos de segurança ou outros fatores. Em caso de imprevisto, a empresa deverá comunicar o passageiro por canais digitais, informar a previsão de partida, as opções de reacomodação e como acessar a assistência material. Os direitos à alimentação, hospedagem e transporte continuam valendo. Depois de 2 horas de espera, a companhia deve oferecer alimentação. Se a espera ultrapassar 4 horas e houver necessidade de pernoite, também devem ser oferecidos hospedagem e transporte de ida e volta. Em situações excepcionais, quando a empresa não conseguir fornecer diretamente a assistência, o passageiro poderá ter despesas necessárias e razoáveis reembolsadas, mediante comprovação dos gastos. O pagamento deve ser feito em até 7 dias. As novas regras passam a valer em até 30 dias e, em caso de problema, o passageiro deve procurar primeiro a companhia aérea. Se não resolver, pode registrar reclamação na plataforma ANAC Passageiro, no endereço gov.br/ANAC. Com locução de Thaís de Araújo, reportagem Pablo Mundim.
4: A publicidade em ambiente digital ganha novas regras para proteger o consumidor de conteúdos publicitários enganosos, abusivos ou fraudulentos.
2: É o que prevê portaria publicada hoje pelo Ministério da Justiça e Segurança Pública, em conjunto com a Secretaria de Comunicação Social da Presidência da República.
4: A portaria estabelece regras para anúncios impulsionados, ou seja, aqueles que são patrocinados e veiculados por redes sociais e outras plataformas que hospedem conteúdo de terceiros.
2: Na prática, as plataformas com mais de 1 milhão de usuários ativos serão obrigadas a manter um repositório público para que a população consiga pesquisar quem pagou pelo anúncio, quanto foi gasto, o público-alvo, o número estimado de destinatários alcançados e outras informações.
4: E os provedores deverão manter essas informações por pelo menos 1 ano após a veiculação.
2: O tráfico de mulheres pode começar de um jeito que parece inofensivo, uma promessa de emprego, de uma vida melhor ou até de ajuda financeira.
4: Por isso, é importante ficar de olho e desconfiar de situações suspeitas.
2: Hoje, 23 de setembro, é o Dia Internacional contra a Exploração Sexual e o Tráfico de Mulheres e Crianças, data para reforçar a prevenção e lembrar que qualquer pessoa pode ajudar denunciando.
12: O tráfico humano é um crime que viola os direitos humanos e afeta a dignidade das pessoas, atingindo de forma desproporcional mulheres e meninas, em especial para fins de exploração sexual e trabalho análogo à escravidão. Esse crime tem se tornado uma ameaça global, já que as redes criminosas estão cada vez mais sofisticadas com o uso da internet e ferramentas tecnológicas, estruturas que ultrapassam fronteiras, como explica Anitta Cunha Monteiro, coordenadora-geral de prevenção à violência contra as mulheres do Ministério das Mulheres.
13: Quando chegam naquela situação de total vulnerabilidade, não conseguem sair facilmente para nem perceber que de fato estão numa situação que é considerada crime.
12: No último ano, a Unidade Nacional de Enfrentamento do Tráfico Internacional de Pessoas e do Contrabando de Migrantes atuou em mais de 1.100 processos judiciais. 216 pessoas foram denunciadas à justiça. Desse total, 79 pessoas respondem por tráfico internacional de seres humanos e em casos que envolvem quase 300 vítimas identificadas. A Coordenadora-Geral de Enfrentamento ao Tráfico de Pessoas e Contrabando de Migrantes do Ministério da Justiça e Segurança Pública, Marina Bernardes, faz um alerta para que as pessoas não sejam vítimas.
14: A principal ferramenta é a informação. É receber uma proposta que parece muito boa para ser verdade, que você não tem muita informação ali das condições do trabalho, ou que oferecem pagar tudo, as passagens, hospedagem, buscar, checar as fontes, desconfiar se essas ofertas, se essas promessas vêm principalmente por redes sociais, que hoje é o principal meio, né?
12: O dia 23 de setembro foi instituído pela Organização das Nações Unidas como o Dia Internacional contra a Exploração Sexual e o Tráfico de Mulheres e Crianças. A porta de entrada para denunciar o crime são os disques 100 e 180. Com locução de Edinaldo Júnior, reportagem Cleide Lopes.
4: Vítimas de violência passam a contar com um protocolo integrado de atendimento entre as áreas de segurança pública e saúde.
2: A medida, sancionada hoje, vale para mulheres, crianças, adolescentes e pessoas em situação de vulnerabilidade.
4: Pela nova lei, o primeiro atendimento deve ser feito por um profissional de segurança pública, que deve garantir o encaminhamento imediato da vítima para uma unidade pública de saúde e o registro da ocorrência.
2: Os profissionais de saúde e segurança deverão receber treinamento específico e periódico para oferecer um atendimento que evite a chamada revitimização, ou seja, que a pessoa tenha que passar novamente por situações de sofrimento ao relatar o que aconteceu.
4: O protocolo prevê ainda atendimento médico imediato e informações à vítima sobre direitos e acesso a serviços especializados.
2: Para muita muita gente, a Libras, língua brasileira de sinais, é a principal forma de se comunicar, estudar, trabalhar e ter acesso a serviços e direitos.
4: Por isso, garantir o uso da Libras também é garantir inclusão e autonomia para as pessoas surdas.
2: Atualmente, existem mais de 300 línguas de sinais em todo o mundo, utilizadas por cerca de 70 milhões de pessoas.
4: Hoje é o Dia Internacional das Línguas de Sinais, uma data que reforça a importância de uma comunicação que seja acessível a todos.
15: Você que está acompanhando A Voz do Brasil está entendendo tudo o que eu falo porque compartilhamos o mesmo idioma. Agora imagine uma comunidade inteira que se comunica com a mesma riqueza de detalhes, sentimentos e agilidade, mas usando o olhar, as mãos e as expressões do rosto em vez da voz. Isso é a Libras, a língua brasileira de sinais. Ela é reconhecida por lei e tem uma gramática própria, com regras de frases e estruturas tão complexas quanto o português. Mas você sabia que nem sempre esse tipo de linguagem foi aceita? Quem explica é Neide Lins, que trabalha como intérprete da língua brasileira de sinais aqui na empresa Brasil de Comunicação.
16: Os surdos, eles foram durante muitos anos obrigados a oralizar, que é a falar mesmo sem estar escutando, né? Inclusive teve o Congresso de Milão em 1880, onde alguns estudiosos se reuniram para discutir a língua de sinais, e nesse congresso foi definido que a sinalização não deveria ser feita, deveria ser feita a oralização. E foi um retrocesso muito grande, né, para a comunidade surda, onde ela foi proibida de sinalizar. Inclusive, em vários casos, era utilizado, inclusive, amarrar as mãos dos surdos para que eles não sinalizassem durante o ensino.
15: Atualmente, existe a Política Nacional de Educação Bilíngue de Surdos, que busca promover a qualificação das redes de ensino em todo o país. O objetivo é garantir o direito de todos, como disse Marisa Dias Lima, coordenadora geral bilíngue da Educação Básica e Educação Superior no Ministério da Educação. Como ela é surda, vamos ouvi-la pela voz da intérprete Luciane Bresciani.
17: Essa política tem como objetivo qualificar e assegurar a oferta e também da educação bilíngue de surdos, garantindo o acesso à educação, pensando também a permanência dos indivíduos numa educação de qualidade.
15: Segundo o Censo Escolar de 2024, há cerca de 60 mil matrículas de surdos na educação básica no país. Eles podem estudar em colégios bilíngues ou inclusivos. Nos bilíngues, os estudantes aprendem Libras como a língua principal. Já nas escolas inclusivas, o professor dá a aula e o intérprete faz a interpretação para o aluno surdo. Foi em uma unidade como essa que Alexandre Mastroianni estudou. Apesar das dificuldades, ele conta que a experiência foi interessante para ter contato com outros alunos. Vamos ouvir a entrevista de Alexandre na voz do repórter Edinaldo Júnior.
18: Lá dentro da escola pública tinham intérpretes e eu percebi que às vezes era complicado, mas era muito bom ter intérprete, era positivo, mas o problema principal para mim era o professor, porque o professor não dava muita atenção para os alunos com deficiência de forma geral. O professor era direto na fala, fala o tempo todo, então quem é ouvinte consegue, e às vezes o tradutor não conseguia acompanhar tudo.
15: A Política Nacional de Educação Bilíngue de Surdos prevê também ações de formação inicial e continuada para profissionais da educação, em articulação com as instituições federais de ensino e colaboração entre os entes federados. Reportagem, Márcia Fernandes.
2: Em 2026, o Disque 100 registrou mais de 12 mil violações de direitos humanos contra pessoas com deficiência auditiva e surdez.
4: O Disque 100 oferece atendimento em Libras por videochamada.
2: E para facilitar a perícia médica, o INSS vai garantir a presença de intérpretes de Libras, a língua brasileira de sinais, para pessoas com deficiência auditiva que precisarem desse apoio.
19: Pessoas com deficiência que precisam passar por perícia médica do INSS agora têm direito à participação de intérpretes de língua brasileira de sinais, a Libras, quando esse recurso for necessário para garantir a comunicação. A medida está prevista em portaria do Ministério da Previdência Social, publicada nesta quarta-feira, dia 23 de setembro. O intérprete poderá acompanhar o atendimento presencialmente ou participar por videoconferência e outros recursos tecnológicos. Mesmo quando o segurado e o perito estiverem na mesma agência da Previdência Social, a interpretação poderá ocorrer à distância. De acordo com o INSS, a função do profissional é facilitar a comunicação entre a pessoa com deficiência e o perito, sem substituir a autonomia técnica do médico na avaliação. A recusa injustificada ao recurso, quando necessário, poderá resultar na apuração de responsabilidade administrativa. A nova norma entrou em vigor na data de sua publicação e substitui uma portaria de 2022. Claudimário Carvalho, para A Voz do Brasil.
4: essas foram as notícias do governo federal.
2: Uma realização da Secretaria de Comunicação Social da Presidência da República.
4: Com produção da empresa Brasil de Comunicação.
2: Fique agora com o Minuto do TCU. Em seguida, as notícias do Poder Judiciário e do Congresso Nacional. Boa noite.
4: Boa noite para você. Até amanhã.
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22: O Tribunal de Contas da União avaliou as políticas de inclusão digital no Brasil e identificou problemas que dificultam o planejamento e a coordenação das ações. O levantamento mapeou mais de 400 iniciativas do governo federal, estados e municípios, além de ações da iniciativa privada e organizações da sociedade civil. Cerca de 86% das residências brasileiras têm acesso à internet. Mesmo assim, 28 milhões de brasileiros não usavam a rede em 2025. 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
21: 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Você vai ouvir agora notícias do Poder Judiciário.
23: Supremo decide que mães biológicas ou adotantes terão direito à licença maternidade remunerada.
24: STJ define que homem poderá voltar a conviver com animal de estimação após fim do relacionamento com a ex-companheira.
23: Justiça Eleitoral confirma punição por impulsionamento de propaganda eleitoral.
24: Boa noite, eu sou o Arthur Filho.
23: E eu sou Walter Lima.
24: Supremo Tribunal Federal assegura a todas as mães biológicas ou adotantes licença maternidade remunerada de 120 dias, prorrogável por mais 60, independentemente da natureza do vínculo trabalhista ou funcional.
23: A licença maternidade é um direito trabalhista que assegura às mulheres grávidas ou após o parto, ou ainda após a efetiva adoção, um período de afastamento do trabalho destinado para que elas se dediquem aos cuidados com o recém-nascido, à recuperação pós-parto e à formação e ao fortalecimento dos vínculos familiares com a criança adotada.
24: Homem poderá voltar a conviver com cadela de estimação após fim de relacionamento com ex-companheira.
23: Mas o Superior Tribunal de Justiça, o STJ, afastou a guarda compartilhada do PET. Fátima Uchoa.
25: Ao reformar decisão do Tribunal de Justiça do Distrito Federal que havia determinado a reintegração da posse do animal à tutora, o STJ reconheceu a posse conjunta e a divisão de despesas com o animal durante a relação e mesmo após o fim dela. Apesar de considerar possível estabelecer um sistema de custódia compartilhada do PET entre o ex-casal, o STJ afastou a aplicação da guarda compartilhada por entender que os animais são considerados bens, ainda que de natureza especial como seres vivos e, portanto, não poderiam ser enquadrados nas regras do direito de família. O relator foi o desembargador convocado Luiz Carlos Gamboge.
24: Justiça determina a comprovação da origem de cassiterita ligada a garimpo na terra indígena Yanomami, em Roraima.
23: A decisão é fruto da ação ajuizada pelo Ministério Público Federal. Lucas Lopes.
26: Na liminar, a Justiça determinou que a empresa White Solder Metalurgia e Mineração Limitada e a Cooperativa de Produtores de Estanho do Brasil deixe de comprar, receber, registrar ou vender cassiterita sem documentos que comprovem a origem legal do minério. Além disso, ambas as empresas deverão apresentar à Justiça, em até 30 dias, uma relação completa das compras do minério realizadas desde 2021. Em caso de descumprimento, será aplicada multa diária de R$50 mil para cada ré, além de multa diária de R$20 mil por atraso na entrega dos relatórios e periódicos, que deverão ser entregues a cada 3 meses à Justiça e ao MPF.
24: O Tribunal Superior Eleitoral confirmou uma punição por impulsionamento de propaganda eleitoral negativa contra adversários políticos.
23: Nessa terça-feira, os ministros confirmaram decisão do Tribunal Regional Eleitoral do Rio Grande do Norte, que aplicou multa aos candidatos a prefeito e vice-prefeito de São Gonçalo, o Amarante. Vitor Struck.
0: A decisão confirma a aplicação da multa de R$10 mil a Jaime Calado Pereira dos Santos e Flávio Henrique de Oliveira, eleitos em 2024, aos cargos de prefeito e vice-prefeito de São Gonçalo do Amarante. Por maioria, o TSE reiterou o entendimento já consolidado da corte de que a propaganda eleitoral negativa na internet é proibida, tanto na pré-campanha quanto no período eleitoral. E que o impulsionamento de conteúdos com caráter negativo em plataformas como Facebook e Instagram gera a aplicação de multa.
24: A Justiça do Trabalho do Pará determinou o fim do assédio eleitoral a terceirizados em Santarém.
23: Eles tinham de apoiar nas próprias redes sociais um candidato a deputado estadual, Samantha Flor.
1: O Ministério Público do Trabalho denunciou uma servidora da Secretaria de Turismo do Pará, responsável pelos terceirizados que atuam no Centro de Convenções Sebastião Tapajós. Segundo o MPT, o apoio ao candidato teria sido associado à manutenção dos empregos. A Justiça do Trabalho do Pará proibiu a prática e a servidora foi afastada. O Estado foi multado em R$10 mil, além de R$5 mil por trabalhador prejudicado.
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24: A você, uma boa noite.
23: Boa noite e até amanhã.
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1: Eu sou o Thiago Medeiros e esses são os destaques de hoje do Jornal do Senado, que começa agora. Senado lança pesquisa sobre violência contra a mulher com deficiência. Comissão analisa a criação de política de incentivos à fabricação de motores. Jaime Bagatto lhe propõe auditoria e audiência pública sobre edital de concessão na BR-364. Boa noite. Uma pesquisa inédita sobre a violência contra a mulher com deficiência foi apresentada na Comissão de Direitos Humanos. Repórter Patrícia Oliveira.
2: Os resultados da pesquisa do Data Senado mostram que 60% das brasileiras com deficiência sofreram alguma agressão antes dos 30 anos. Em 65% dos casos, o agressor é o marido ou companheiro. Quase a metade das mulheres com deficiência estão mais vulneráveis à violência patrimonial. E 39% sofreram violência sexual, seguida de agressões físicas, morais e psicológicas. A senadora Mara Gabrilli, do PSD de São Paulo, apresentou proposta para garantir prioridade para mulheres com deficiência vítimas de violência nas contratações públicas de serviços. A ideia é oferecer mais autonomia para essas mulheres que são muito dependentes do agressor. E 83% delas não denunciam a agressão.
3: É independência econômica, as redes de apoio e relações sociais das mulheres com deficiência ficam gravemente comprometidas. Isso faz com que meninas e mulheres com deficiência estejam expostas a maiores riscos de sofrer violência.
2: A pesquisa também revelou que apenas 31% das vítimas com deficiência buscaram uma delegacia especializada e 19% delas tiveram a medida protetiva descumprida pelo agressor.
1: O projeto que cria a política de incentivo à fabricação de motores pode ser votado na Comissão de Infraestrutura. O objetivo é a substituição de importações e estímulos para o desenvolvimento de tecnologias sustentáveis no país. Repórter César Mendes.
4: A proposta prevê linhas de crédito específicas e condições favoráveis para empresas que fabricam motores e seus componentes. O objetivo é fortalecer a indústria nacional, reduzir a dependência de produtos importados e estimular a inovação tecnológica voltada a motores de veículos elétricos, híbridos e movidos a biocombustíveis. Relator, o senador Laércio Oliveira, do Progressistas de Sergipe, elogiou a previsão de estímulos para a instalação de unidades produtivas em regiões menos industrializadas do país.
5: Merece destaque a preocupação da proposição com o desenvolvimento regional e com a desconcentração econômica.
4: O texto estabelece também ações de capacitação profissional em áreas como engenharia, manufatura avançada e gestão da produção industrial.
1: O edital de concessão na BR-364 pode ser tema de auditoria e audiência pública. São 887 quilômetros entre as cidades de Cuiabá, capital matogrossense, e Vilhena, em Rondônia. Repórter Pedro Pincer.
6: O senador Jaime Bagatoli, do PL de Rondônia, apresentou um requerimento que solicita uma audiência pública para discutir os termos técnicos e regulatórios, além da viabilidade econômico-financeira de um edital de concessão da Rota Agrocentral. O edital, aprovado pela Agência Nacional de Transportes Terrestres no último dia 3, prevê um leilão em 17 de dezembro. A concessão abrange 887 quilômetros de trechos das rodovias entre as cidades de Cuiabá, capital matogrossense, e Vilhena, em Rondônia. O requerimento questiona a proporção entre as tarifas e as melhorias previstas.
7: Uma região tão distante, tão longe dos grandes centros consumidores. Vamos barrar essa concessão. Não podemos deixar que esse custo seja árvore sobre a população do norte do Brasil, sendo uma única rodovia federal saindo de Cuiabá até o Rio Grande do Norte.
6: O senador também apresentou um requerimento que solicita ao Tribunal de Contas da União uma auditoria sobre o processo licitatório do edital de concessão.
1: Uma nova ligação entre Brasil e Paraguai faz parte do caminho que pretende aproximar o centro-oeste brasileiro dos portos do Oceano Pacífico. A ponte entre Porto Murtinho, em Mato Grosso do Sul, e Carmelo Peralta, no Paraguai, agora tem nome oficial. A estrutura integra a Rota Bioceânica, corredor que pretende reduzir tempo e custos no transporte de mercadorias até a Ásia. Repórter Henrique Nascimento.
0: Uma nova ligação entre o Brasil e o Paraguai passa a levar o nome de um dos defensores da integração entre os dois países. A ponte Heitor Miranda dos Santos liga a Porto Murtinho, em Mato Grosso do Sul, a Carmelo Peralta, no Paraguai, e integra a rota bioceânica. O projeto, que deu origem à lei, foi relatado no Senado por Nelsinho Trade, do PSD de Mato Grosso do Sul. Ele destacou que a rota bioceânica pode diminuir a distância percorrida pelas exportações destinadas ao mercado asiático.
8: Você vai economizar 14 dias de viagem, 8 mil quilômetros marítimos a menos, redução de até 40% no frete. Dos produtos que sairão desses países, Brasil, Paraguai, Argentina e Chile, para ir até o continente asiático.
0: A ponte está em fase final de construção e a previsão é que seja inaugurada até o próximo ano.
1: Nova lei publicada hoje determina que órgãos de saúde e de segurança devem contar com protocolo integrado para atender vítimas de estupro e outras formas de violência física contra mulheres, crianças, adolescentes e pessoas em situação de vulnerabilidade. O texto estabelece regras para o acolhimento, atendimento médico, preservação de provas e realização de perícias, além de medidas para evitar a revitimização quando a vítima é exposta a novo sofrimento ou constrangimento ao buscar ajuda na saúde, polícia ou justiça. O relator do projeto que deu origem à lei foi o senador Jaime Campos, do União de Mato Grosso. Ele argumenta que as regras unificadas contribuem para um atendimento mais humanizado e tornam mais efetivo o dever do Estado de proteger pessoas em situação de vulnerabilidade.
9: A integração entre os diversos órgãos envolvidos favorece maior celeridade e eficiência na atuação estatal, com reflexos positivos na prevenção da impunidade e na proteção das vítimas.
1: Também foi publicada no Diário Oficial da União a lei que concede o título de capital nacional do basquete ao município de Franca, em São Paulo. A proposta que originou a lei foi relatada pelo senador astronauta Marcos Pontes, do PL de São Paulo. Ele observou que Franca é reconhecida pela relação histórica com o basquete, desde a década de 1940, quando a modalidade passou a fazer parte da identidade local. O parlamentar acrescentou ainda que o basquete não se limita apenas ao esporte, mas mobiliza a cultura, a economia e até a geração de empregos locais.
10: Mais do que tradição esportiva, o basquete de Franca configura verdadeiro patrimônio cultural e econômico. O esporte mobiliza escolas, projetos nacionais, categorias de base, academias, estabelecimentos de comércio, gerando empregos diretos e indiretos e fomentando o turismo esportivo.
11: Eleições 2026.
1: Eleitor que não puder votar no dia da eleição pode justificar a ausência para evitar punições da Justiça Eleitoral. Essa justificativa pode ser feita presencialmente ou pelo celular no aplicativo e-título. Repórter Márcio Maturana.
12: Como muitos brasileiros, a militar do Exército Andréia Pereira Cerdeira não vai estar perto da sua sessão eleitoral no dia 4 de outubro. Isso já aconteceu outras vezes, mas neste ano Andréia acredita que vai ser mais simples justificar a ausência.
13: Nas vezes anteriores eu tive que ir até uma sessão para fazer a justificativa, mas agora tem, assim, tá um pouquinho mais fácil, a gente consegue fazer isso pelo aplicativo, então evita que a gente tenha que se locomover, né, sair no dia da eleição, procurar um lugar que possa fazer a justificativa.
12: Quem preferir justificar presencialmente pode levar um documento com foto até uma mesa receptora de justificativa em locais divulgados pelos cartórios eleitorais. A punição por faltar e não justificar é multa de até R$3,51. Enquanto ela não for paga, o cidadão fica impedido de emitir passaporte, carteira de identidade e inscrever-se em concurso público.
1: Com trabalhos técnicos de Eliseu Caires, o Jornal do Senado fica por aqui. Acompanhe agora as notícias da Câmara dos Deputados. Boa noite.
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14: Câmara analisa obrigatoriedade de telhados verdes em edifícios públicos.
15: Projeto prevê punição para criminoso que expulsar morador de sua casa.
16: Comissão de Educação aprova a proposta que visa reduzir a evasão escolar.
17: Boa noite. Avança na Câmara o projeto de lei que cria uma política nacional de combate à evasão escolar. A reportagem é de Maria Neves.
18: A Comissão de Educação da Câmara dos Deputados aprovou o projeto que institui a Política Nacional de Educação e Combate à Evasão Escolar. Como explica o autor, deputado Amon Mandel, do Republicanos do Amazonas, o objetivo da política é garantir a permanência dos estudantes no ensino básico por meio de ações integradas da União, dos estados e dos municípios. A proposta determina que o Ministério da Educação será responsável por coordenar a política e deverá criar mecanismos para identificar o risco de evasão e abandono escolar. Dentre os principais fatores que contribuem para a evasão, cita frequência irregular à escola, histórico de repetência e situação de vulnerabilidade social. De acordo com o relator na Comissão de Educação, deputado Tarcísio Mota, do PSOL do Rio de Janeiro, essas medidas são importantes principalmente para as populações mais vulneráveis.
19: A gente tem, infelizmente, ainda muitas crianças e jovens que estão fora da escola ou estão fora da idade correta na escola. Portanto, a criação de um Programa Nacional de Enfrentamento à Evasão Escolar é decisivo. Que o governo da União preste assistência técnica e financeira, estabeleça diretrizes, regras, acompanhamento e monitoramento. A gente espera que dessa forma as famílias brasileiras tenham condições de que as crianças, jovens e adultos estejam na escola.
18: Ainda de acordo com o projeto, sempre que identificar algum risco de abandono escolar, o sistema de ensino deverá promover a busca ativa do aluno. Esse trabalho poderá ser feito em parceria com conselhos tutelares e a rede de assistência social e deverá incluir visitas domiciliares e notificação dos responsáveis em até 5 dias úteis depois da identificação da ausência prolongada do estudante da sala de aula. A proposta prevê também que sempre que detectado risco de evasão, a instituição deve adotar um plano individualizado de atendimento ao aluno. O apoio deverá contar com ações como atendimento pedagógico suplementar, reforço escolar e encaminhamento a programas de transferência de renda e proteção social. O projeto estabelece ainda que a União deverá prestar assistência técnica e financeira a estados e municípios. Para isso, terá de priorizar aqueles com maiores índices de evasão e repetência, menor índice de desenvolvimento da educação básica, populações em situação de vulnerabilidade social e localização em regiões remotas, especialmente no Norte e no Nordeste. A proposta que institui a Política Nacional de Educação e Combate à Evasão Escolar ainda será analisada pelas Comissões de Finanças e Tributação e de Constituição e Justiça. Se aprovada nas duas, poderá seguir para análise do Senado. Da Rádio Câmara de Brasília, Maria Neves.
20: Educação.
21: Projeto de Júnior Mano, do PSB do Ceará, cria um programa com condições excepcionais de renegociação de débitos do FIES. Segundo o deputado, o objetivo é permitir que estudantes com contratos firmados entre 2012 e 2017 possam também renegociar suas dívidas.
17: A proposta de Júnior Mano prevê descontos de até 100% sobre encargos, abatimentos para pagamentos à vista, parcelamento em até 180 vezes e a suspensão temporária de cobranças judiciais. O texto estabelece ainda reduções adicionais para profissionais da educação, saúde, segurança e assistência social.
20: Cultura.
21: A instituição de regras de transparência para o financiamento público de eventos e shows é o objetivo de projeto de Miguel Ângelo, do PT de Minas Gerais. Pela proposta, a contratação de artistas exigiria detalhamento dos valores e comprovação de que o gasto não vai prejudicar áreas essenciais como saúde e educação.
17: Miguel Ângelo esclarece que o texto não estabelece teto de gastos ou interferência na escolha das atrações, focando apenas na prestação de contas. A medida obrigaria também a divulgação detalhada de cachês, custos logísticos e fontes de custeio nos portais oficiais de transparência.
20: Direitos humanos.
21: A Câmara aprovou um projeto que proíbe condomínios de multar pessoas com deficiência por perturbação de sossego. A repórter Paula Bittar explica quando a medida se aplica.
2: A Comissão de Constituição e Justiça da Câmara aprovou um projeto que proíbe condomínios de aplicar multa por perturbação do sossego a pessoas com deficiência. A medida é válida apenas para os casos de comportamentos relacionados diretamente à deficiência da pessoa. O texto insere no Estatuto da Pessoa com Deficiência o dever dos condomínios de garantir o tratamento compatível à deficiência do morador, bem como de promover o equilíbrio entre o direito à moradia e à harmonia coletiva. A proposta que proíbe condomínios de aplicar multa por perturbação do sossego a pessoas com deficiência segue agora para o Senado Federal. Da Rádio Câmara, de Brasília, Paula Bittar.
17: Proposta que estabelece recursos mínimos para o Sistema Único de Assistência Social contou com voto favorável de Tiririca, do PSD de São Paulo. O projeto vincula parte da receita corrente líquida da União, dos Estados, do Distrito Federal e dos municípios ao financiamento do SUAS.
21: Pelo texto aprovado na Câmara com o apoio de Tiririca, o percentual mínimo começa em 0,3% no primeiro ano após a publicação e chega a 1% no quarto ano de implementação. A medida busca dar continuidade ao financiamento dos serviços de proteção social.
20: Segurança Pública.
17: O projeto em debate na Câmara quer a punição para criminosos que expulsam moradores de suas casas. A repórter Mônica Tati explica.
3: Proposta em debate na Câmara dos Deputados quer transformar em crime a prática de expulsar moradores de suas residências mediante violência. O projeto também prevê punições para quem coagir moradores a colaborar com atividades criminosas, impor cobranças ilegais a comerciantes ou famílias, ou utilizar o monitoramento eletrônico clandestino. Segundo o autor, deputado Capitão Alden, do PL da Bahia, o objetivo é impedir que facções criminosas ou grupos armados dominem grandes áreas através do terror e da violência contra moradores e comerciantes. O Código Penal já prevê os crimes de ameaça, constrangimento ilegal e esbulho possessório, mas nenhum desses dispositivos reflete a gravidade da expulsão de moradores, segundo o capitão Alden.
22: Famílias inteiras são expulsas de suas próprias casas sob ameaça de morte. Muitas vezes porque se recusaram a colaborar com criminosos, porque possuem parentes policiais ou porque estes parentes pertencem a uma outra facção rival ou simplesmente porque o tráfico decidiu tomar aquele imóvel. Na prática, essas organizações criminosas passaram a exercer um poder paralelo, dominando territórios, confiscando imóveis e impondo regras pela força.
3: Pelo projeto, o crime de expulsão de moradores por meio de violência, grave ameaça ou intimidação praticada por organizações criminosas será punido com reclusão de 8 a 12 anos e multa. Será enquadrado no mesmo crime quem pichar ou sinalizar imóvel com ordens de desocupação, participar de ordens de expulsão, destruir ou invadir imóveis para coagir moradores a sair, obrigar pessoas a praticar atos ilícitos, exigir o pagamento de taxas de moradores ou comerciantes e instalar e operar clandestinamente sistemas de vigilância eletrônica. A pena poderá ser aumentada em um terço se a vítima for pessoa idosa, criança, pessoa com deficiência ou mulher chefe de família. O projeto também agrava a punição de pichações que transmitam mensagens relacionadas a crimes, exaltação de organizações criminosas, racismo, preconceito ou incitação ao consumo de drogas. Nesse caso, a pena passa a ser de 12 meses a 2 anos de detenção e multa. A proposta que criminaliza a expulsão de moradores e comerciantes de suas propriedades mediante o uso de violência já foi aprovada pela Comissão de Segurança Pública e Combate ao Crime Organizado e deve ser votada por mais 3 comissões antes de seguir para o plenário da Câmara. Da Rádio Câmara de Brasília, Mônica Tati.
21: Olival Marques, do Podemos do Pará, é favorável à proposta de emenda à Constituição que integra União, Estados, Distrito Federal e municípios em ações de segurança. A proposta inclui a coordenação do Sistema Único de Segurança Pública, mantendo as competências dos entes federativos.
17: A PEC também amplia a atuação da Polícia Rodoviária Federal para o policiamento de rodovias, ferrovias e hidrovias federais. O texto que tem apoio de Olival Marques prevê ainda que a corporação auxilie forças estaduais a pedido dos governadores, além de atuar em situações de calamidade ou desastre.
4: Delegado Fábio Costa, do PP de Alagoas, defende a aprovação de projeto que determina que bens usados na prática de atividades ilegais e apreendidos pelo Estado passem para o poder público. A medida alcança, por exemplo, bens empregados no tráfico de drogas e no desmatamento.
5: Delegado Fábio Costa avalia que a medida pode desestimular práticas ilícitas ao atingir o patrimônio do criminoso. Relator da matéria na Comissão de Segurança Pública, o parlamentar aponta que os bens poderão ser usados na fiscalização

0: desenvolvimento regional.
1: Silas Câmara, do Republicanos do Amazonas, votou a favor do projeto que cria regras para resolver disputas territoriais entre municípios vizinhos. A mudança dos limites dependerá de estudo de viabilidade e de consulta à população por meio de plebiscito.
2: O texto apoiado por Silas Câmara permite que parte do território de um município seja incorporada a outro, sem a criação de uma cidade. A proposta busca facilitar a definição dos limites municipais para evitar problemas na prestação de serviços públicos às populações das áreas envolvidas.
0: Economia.
1: O empreendedorismo feminino tem uma frente parlamentar que defende seus interesses no Congresso. A repórter Silvia Munhato traz mais informações sobre as principais medidas defendidas pelo colegiado.
3: A Frente Parlamentar pela Mulher Empreendedora lançou o Pacto pelo Empreendedorismo Feminino com o objetivo de obter o apoio do Estado e da sociedade para as políticas públicas voltadas para o setor, ou seja, ultrapassar a barreira dos governos, tornando as políticas permanentes. É o que explicou a coordenadora da Frente, a deputada Anne Ortiz, do PP do Rio Grande do Sul, em entrevista ao programa Painel Eletrônico da Rádio Câmara. A frente busca a aprovação do projeto que atualiza o teto dos microempreendedores individuais, MEI. O governo quer aumentar o máximo de faturamento anual para que uma empresa possa ser MEI de R$ 81 mil para R$ 110 mil em 2027 e R$ 140 mil em 2028. A correção evita que a empresa perca os benefícios de enquadramento como MEI caso seu faturamento aumente. Outro projeto importante para a frente é o Marco do Empreendedorismo Feminino, que, segundo a deputada Anne Ortiz, quer facilitar o acesso ao crédito para o público feminino.
4: Esse marco que nós estamos construindo é para que as mulheres têm mais acesso ao crédito e a capital, até porque, inclusive, as mulheres hoje não conseguem ter tanto acesso ao crédito. O Sebrae também faz uma parceria muito grande com a gente, nos trouxe esses números, e muitas vezes não conseguem ter recurso, né, para buscar esse capital, não conseguem ter fiador, não conseguem cumprir com as exigências, mesmo que o público feminino seja muito melhor pagador, né?
3: A deputada afirmou ainda que é preciso ter políticas diferenciadas para as nanoempreendedoras, que têm rendimento até a metade do MEI, cerca de R$ 40 mil reais por ano. Neste caso, seriam importantes ações que visassem a sobrevivência das empresas, como atividade de educação financeira. Da Rádio Câmara de Brasília, Silvia Munhato.
2: Grace Elias, do PL de Minas Gerais, apresentou projeto que institui uma política de fomento, incentivo e promoção do empreendedorismo feminino. A proposta estabelece eixos para incentivar negócios com foco no aumento da autonomia econômica, no acesso a capacitações e na inovação.
1: O texto de Grace Elias prevê prioridade de atendimento para empreendedoras em situação de vulnerabilidade social. Na avaliação da deputada, a medida busca reduzir barreiras históricas no ambiente de negócios e impulsionar a geração de renda para as mulheres.
2: A J. Albuquerque, do PP do Ceará, é favorável à adesão do Brasil à Convenção Internacional de Hong Kong para a reciclagem segura de navios. Ele explica que o acordo estabelece normas para o desmonte sustentável de embarcações, assegurando a proteção ambiental e a salvaguarda dos trabalhadores.
1: A J. Albuquerque acredita que a medida vai atrair investimentos para a criação de estaleiros verdes na costa brasileira e qualifica o país para disputar o mercado global de reciclagem naval. Para ele, o alinhamento às diretrizes da Organização Marítima Internacional gera empregos e fortalece o setor portuário nacional.
0: Agricultura.
2: Marcelo Álvaro Antônio, do PL de Minas Gerais, sugere a criação do programa de apoio à logística do apicultor e do meliponicultor. O deputado defende incentivos fiscais para a compra de veículos utilitários novos de fabricação nacional para o setor.
1: Marcelo Álvaro Antônio defende a alíquota zero de IPI e redução de 40% no PIS/COFINS para produtores rurais cadastrados. O deputado alega que o acesso a veículos adequados é um dos principais gargalos enfrentados por pequenos apicultores e pela agricultura familiar.
0: Meio ambiente.
2: A Câmara analisa a obrigatoriedade de telhados verdes em novos edifícios públicos. O repórter José Carlos Oliveira nos conta como está o debate sobre a proposta.
5: A Câmara dos Deputados analisa o projeto de lei que obriga a instalação dos chamados telhados verdes em novos edifícios públicos e em novos empreendimentos residenciais construídos com recursos públicos. Também prevê incentivos fiscais e de crédito para a adoção voluntária dessa medida pela iniciativa privada. Na prática, os telhados verdes são uma cobertura de substrato

0: e vegetação instalada no topo dos prédios. Autor da proposta, o deputado Fred Linhares, do Republicanos do Distrito Federal, destaca a vantagem dessa técnica para enfrentar, pelo menos localmente, os efeitos do aumento da temperatura do planeta em tempos de mudanças climáticas.
1: Existem estudos que demonstram benefício aí dos telhados verdes no conforto térmico, nas edificações e também na retenção de água da chuva. E é importante deixar claro que o telhado verde sozinho não vai resolver o problema das enchentes ou do calor na cidade, mas é uma ferramenta importante para tornar nossas construções e nossas cidades mais preparadas para os problemas que o Brasil já enfrenta hoje. Se o clima está mudando, a forma como a gente constrói também precisa evoluir.
0: No caso dos prédios públicos, o projeto de lei deixa claro que a obrigatoriedade só poderá ser dispensada com a apresentação de parecer técnico assinado por engenheiro, arquiteto ou urbanista que ateste a impossibilidade de instalação das coberturas vegetadas. O texto foi aprovado na Comissão de Meio Ambiente, onde a relatora, a deputada Duda Salaber, do PSOL de Minas Gerais, ressaltou que os telhados verdes funcionam como uma espécie de colchão térmico. Ela citou estudos que constataram queda média de 4 graus Celsius nos picos de temperatura durante o dia, quando essas coberturas vegetadas eram comparadas com os tetos convencionais. A proposta de obrigatoriedade de telhados verdes em novos edifícios públicos e de incentivos para a adoção da medida nos prédios particulares ainda vai passar pela análise das comissões de desenvolvimento urbano, de finanças e tributação e de Constituição e Justiça. Da Rádio Câmara de Brasília, José Carlos Oliveira.
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3: O jornal Câmara dos Deputados, que foi gravado hoje em Minas Gerais, nos estúdios da Rede Câmara Sete Lagoas, dentro do projeto O Brasil na Voz, vai ao ar na próxima sexta, dia 25.
4: E na sexta-feira, a equipe do jornal Câmara dos Deputados estará em Vitória da Conquista, na Bahia, para mais uma gravação itinerante da Voz do Brasil.
3: Lado a lado, um âncora da Rádio Câmara de Brasília e um âncora da emissora local vão apresentar as notícias relacionadas à Câmara dos Deputados. O programa gravado em Vitória da Conquista vai ao ar na segunda-feira, dia 28.
4: Termina agora o jornal Câmara dos Deputados, produzido pela Rádio Câmara, com trabalhos técnicos de Wellington Teles e apresentação de Val Monteiro e Luciana Vieira. Uma boa noite para você.
3: A Voz do Brasil está de volta amanhã. Boa noite.

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1: Mix agora 11:07. Começando mais um mix acústico. Música boa, voz e violão. Pra começar, Coldplay.
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1: Mix 11:25 Frejá, amor pra recomeçar. Fechando as desplugadas da programação da Mix, acabou.
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0: Mix 11:58, Cássia Eller, com som de O Segundo Sol. Daqui a pouquinho, no break, 2 horas direto, e fica aí.
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0: com Dance Theory na sequência no Brain.
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0: Essas foram três das mais pedidas por você em 2006. A qualquer momento tem mais.
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1: O melhor mix do Brasil, quinta-feira, 24 de setembro. Hoje é o dia 267 do ano, faltam 88 dias para o verão e 99 dias para o fim do ano. Jornal da Mix, agora 6:03, temperatura 8 graus. 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Hoje é dia de Reclame Aqui. E o WhatsApp da Mix é 91431874. Também pode acompanhar a gente pelo YouTube, no YouTube da Mix FM Poa. Já tá on aí, Lucas. Tá quase on. Os destaques de hoje: Defesa Civil de Porto Alegre alerta para risco de transbordamento do Guaíba na zona sul e regiões das ilhas. Atualização da Samsung mata geladeiras inteligentes e deixa clientes sem o eletrodoméstico. As reclamações mais bizarras de São Caetano do Sul em 2026. Também teremos trânsito, pergunta do Pedrinho para IA. 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E já estamos aqui com Júlio M. Júnior. Bom dia, Júlio.
2: Bom dia, com muita alegria. Quinta-feira, 24 de setembro. Ó, setembro tá chegando no final. Quem prometeu fazer para setembro e não conseguiu, vai ter que fazer em outubro.
1: Quem já fez, fez.
2: É o ano que vem.
3: É,
2: tá
3: melhor, não
2: tá
3: dá
2: louco.
3: Mais.
2: Dia de Reclame Aqui, participe conosco. 51-9143-1874. Olha, quinta começando meio lenta e não tenho muito a falar. Vamos deixar o programa rolar aí. Bom dia para os ouvintes aí e para nossa bancada aqui que está chegando, está se instalando. O Lucas está colocando ali no YouTube, ó, já estamos no YouTube ao vivo. Que maravilha.
1: Ao vivaço.
2: Isso aí.
1: @MissJosi. Bom dia, Josi.
4: Bom dia, Gélis. Bom dia para nossa audiência maravilhosa. Bom dia, Thaís, bom dia, Júlio, bom dia, Pedrinho.
5: Bom dia, sua linda.
4: bom dia, Lucas. E bora começar então a nossa quinta-feira, dia de Reclame Aqui. Hoje é o dia de soltar a voz. Vamos reclamar da rua, dos buracos, do passageiro que não usa desodorante. Nós temos histórias incríveis, Gélis, que nossos motoras de aplicativo nos mandam aqui.
1: Esse aí tem história.
4: Tem história para contar. Então, dia de Reclame Aqui, para participar é muito fácil, no 51-9143-1874. E estamos cheios de presentes. Então, vamos lá. Participou com a gente, só escolheu o seu filme predileto. Nós temos aqui, ó, chegaram novos. Mas continuamos, então, da Magia Sedução, o filme Pressão, o filme Código de Vingança, dizem que é muito bom. Resident Evil, pra galera que ama, né? Esse filme eu não sei em qual é a...
1: O número que está. Eu vi o primeiro só.
4: Porque virou videogame, né?
3: É de tiro, né?
1: É
4: Resident Evil, zumbi, é tudo junto.
1: Eu já joguei muito, gente.
4: Temos também o filme Minha Melhor Amiga. E a Paris Filmes tá com uma promo muito legal. É, você escolhe o filme, vem retirar com a gente e ganha também uma assinatura do Du Gourmet. Tu vai baixar o aplicativo, tu e a tua amiga tem um QR Code e aí vocês podem, com esse aplicativo, tem mais de 5 mil estabelecimentos de gastronomia. Tu compra um prato e ganha o segundo gratuito.
1: Bah, mas... Bah, é pra passar.
4: É coisa de melhor amigo mesmo, né?
1: Bah, tá louco.
4: Paris Filmes, então, aí, no filme Minha Melhor Amiga. Bora participar? 51-9143-1874. E no, participe com a gente em todos os canais, né? Estamos ao vivo no YouTube, também podem mandar mensagem por lá. E aqui pelo nosso WhatsApp, que a galera começa cedinho já.
1: E arroba Thaís Mendes R, underline,
3: isso
1: bom
3: aí,
1: dia.
3: Muito bom dia, gente. Uma ótima quinta-feira para todos nós. Tô muito orgulhosa de mim, que hoje eu consegui acordar às 4h30 da manhã. Cheguei aqui umas 5h40, mas fiquei dentro do carro ali, dormindo.
2: Fala,
4: essa
2: sério.
4: Foi a melhor.
3: Aí eu bah, dando 2 minutinhos para 6, eu vou subir, né, pro pessoal vai achar que eu cheguei em cima do laço.
1: Tô muito orgulhosa de mim, eu vim para cá e dormir aqui.
4: Eu vim e consegui dormir um pouquinho no carro.
2: Thaizinha, sabe que eu gosto de sono? Do carro, que é aquele sono que de fato tu tá cansado, então ele te recupera de verdade.
3: É ótimo.
2: Pô, tu chegar ao ponto de dormir no carro é porque tu tá cansado naquele momento.
1: Mas tu sabe que muitas empresas apoiam a pessoa dormir depois do almoço.
3: Ai,
1: 15 ou meia hora, que diz que aumenta a produtividade.
2: A empresa de
1: colchão. Cara, uma soneca é depois
4: verdade.
1: Do almoço ajuda muito. Eu fazia
4: o japonês
1: isso.
4: Faz muito isso, né?
1: Sim, eu fazia isso quando eu tinha carro, eu ia almoçar. Rapidinho voltava pro estacionamento quando o coberto funcionava aqui. E botava o carro ali dentro, ligava o ar-condicionado, encostava o carro e dormia.
3: Pois é, fantástico. Às vezes a minha aula termina às 11, tipo 10h30, assim, mais cedo. E aí depois eu tenho aula só às 2.
1: Ah, sim.
3: Ah, daí eu fico ali no estacionamento, deitadinho, no solzinho. É coisa boa.
1: É muito bom.
3: Uhum.
2: Quando viajo sozinho, tô cansado, paro num posto de gasolina.
1: Isso é muito importante.
2: Uma recuperadinha ali de meia hora, 40 minutos, cara, volto
3: vão
2: novo.
3: Vão te pegar um dia. Vão te pegar um dia.
2: Não.
4: Não, é maravilhoso.
1: Não, não, mas é o certo,
4: lugar que tu tem que dormir. É no posto da polícia.
2: Queria que eu dormisse aonde?
5: Não, posto
2: ou dormisse na direção e batesse.
4: Tanto faz, se não tiver de gasolina, pode ser de polícia também.
5: Não, posto de gasolina é o lugar mais seguro.
3: Sério, gente?
2: Sim.
3: Eu morro de medo de noite para num posto de gasolina.
2: Não falei de noite aqui, né? Mas pode acontecer de noite, já aconteceu.
1: E é muito importante, né? Quando tá cansado, a pessoa tenta forçar.
2: Cara, aquela piscada, né? Aquela pescada é horrível.
4: Porque tu dorme achando que tá acordado, né?
1: Exatamente.
4: É muito louco.
3: Sinal, então para e vai dar uma assistidinha.
2: Quantas pessoas já
1: perderam.
2: Perderam a vida.
1: Eu fiz isso voltando de Bombinhas uma vez. Eu tava saí às 4h. Eu falei, não, mas tô sem sono, tô de boa. Cara, deu 6h, começou. E uma hora eu achei que eu tava dirigindo, eu tava dormindo.
4: É.
1: E aí eu encostei no primeiro posto, dormi meia hora, novo, vim direto.
4: Sim. Sim, é porque
2: essa
4: a estrada,
2: humildade, né?
4: O escuro da estrada ali, e tu quieto.
2: Não, tu sozinho.
4: É, sozinho.
2: É
4: porque daí tu não tá interagindo com nada,
2: Exato.
4: Né? E vem o sono, é impressionante.
1: Não, eu até tava com dois amigos, mas dormiram, né?
4: É assim,
2: tem essas parcerias aí que
4: dormem. Os copilotos que dormem, eu sou dessas.
1: Mas
4: entro em qualquer coisa em movimento, me dá vontade de dormir, é muito louco.
1: Eu falei, ô, gurizada, vamos conversar. Não, sim. bora, deu meia hora. Eu falei,
4: isso aqui que eu gosto de fazer.
1: Dá mais sono ainda.
4: Quando a gente viaja com as amigas, eu gosto de. Não, eu vou cuidando do som, né? Eu sou a copilota que vou botando na playlist daí.
2: Ah, não, o som tá sempre
3: mas aí chega uma hora, quando a viagem é tão longa, tu já não sabe mais o que botar. Já foi sertanejo, já foi funk, já foi pagode, já foi tudo.
2: Outra coisa que me acompanha no porta-luva ali, sempre um chiclete.
1: O chiclete ajuda bastante.
5: Deus, achei que tu ia dizer que era um rei.
4: Água. A água também. Ah, não. E aquela paradinha básica pro cafezinho, né?
1: Pois
4: que coisa mais boa,
1: tu
4: esticar a perna, dá uma...
1: E uma dica, parem em postos onde tem um monte de caminhão. O caminhoneiro sabe onde é bom.
4: É verdade. Não, pra comer,
5: almoço,
4: então...
5: Pro almoço, almoço e janta é caminhão.
1: Fui uma vez daqui a São Paulo de carro.
5: Bárbaro.
1: Fui parando, né? Parei em Bombinhas, depois em Curitiba, depois em São Paulo. Quando tava chegando em São Paulo, eu tava com fome e eu falei, onde é que eu vou? E aí parei num posto, mas não pensa num posto, assim, tipo, daqueles de filme, assim, mas cheio de caminhão. E aí eu entrei, era Bar do Tony, aqueles balcão de vidro ainda, assim, os salgados ali. Tu pensa, é quibe? Não, é ovo, tá cheio de mosca, assim, sabe? E aí eu pensei, mas o que que eu peço? Eu falei, vou esperar o primeiro caminhoneiro chegar, ele vai pedir, eu vou pegar a mesma coisa. E o cara me deu um espetinho de frango e um café. E era um espetinho de frango empanado.
2: Bah.
1: E um cafezinho. Cara, 6 pila. Os muito dois, barato. Muito barato. Baba, dei aquilo pra dentro e fui. É muito bom.
4: Tem um que é bem conhecido, chegando em São Paulo, que é de caminhoneiro também, que eles servem, é o melhor bife a cavalo que tem. Mas pensa num bife a cavalo que vem do tamanho do prato, bife.
2: Chega, vem com a égua junto.
4: Não, dá pra tu, dá pra tu comer em quatro pessoas de tanta comida que vem, mas é o melhor de tudo. A laminuta deles é uma delícia, é muito bom. Os melhores, né? Os caminhoneiros eles sempre sabem, param nos melhores comércio, lugares,
1: tá
4: né?
1: Vamos pra previsão do tempo.
5: Ah, apresenta, meu.
1: Ah, é verdade.
4: Ah, esqueceu o Luquinhas.
1: É que tava lá.
5: Tu tava em outro lugar.
4: É que tu tá de não, óculos.
5: Daí o cara fala assim, me apresenta.
1: Me apresenta, meu. Arroba Lucas Sejanjo. Bom dia.
5: Bom dia.
4: Bom dia. Bom dia. Bom dia,
2: Lucas. Bom dia.
5: Bom dia, bancada. Bom dia. Bom dia, audiência. É os guria.
3: Vamos mandar um beijo quintou. Pro Ramiro. Beijo, Ramiro.
5: Um beijo pra minha Ramiro. Velha que tá viajando. Ramiro, que
1: agora momento... deve estar tá pegando o avião.
2: Não, já tá dentro do avião. Já mandou tá no fotos avião. Já tá dos bastidores do avião.
4: E a gente já ia pedir pra ele mandar o um reclame aí, aqui. Como que tá os bastidores dos voos.
1: Ah,
4: pra ele
1: tá.
4: Contar pra gente o que tem de perrengue nos aeroportos.
5: Aeroportos. Aeroportos, área restrita. Ah, esse aí.
1: Esse aí é muito bom, cara. Positivo para a cocaína.
5: Não, ontem nós tivemos a gravação do Poder Influência, daí um convidado não veio, não pôde vir, porque se atrasou no aeroporto. Aí a Giovana, nossa queridíssima aqui do comercial, falou: ah, o fulano não veio porque tá preso no aeroporto. Eu, bah, Interpol pegou ele, ferrou. Falei pros outros, né? Teve um convidado que arregalou. Não, não, não, é brincadeira, meu. É brincadeira, minha gente. É uma zoeirinha.
1: Positivo é a... para a cocaína.
2: Mas preso,
1: né?
2: É a força de expressão, é a maneira de dizer.
5: Preso é a maneira de dizer, ficou preso no aeroporto. Lá ficou preso, era pior de chegar lá, ficou preso. Não tem,
1: aprontou alguma, né?
5: Sim,
1: essa série do aeroporto eu gosto que, por exemplo, aeroporto São Paulo, aí é só problemas ou drogas ou não sei o que, não sei o que. Aí Colômbia, mesma coisa. Aí tinha uma vez aeroporto Dubai, aí os problemas. Aí o Sheik vai se atrasar 5 minutos, não sei o que. Bom, os caras não têm problema. O problema maior é que o Sheik vai se atrasar.
5: Pior é que eles os episódios do aeroporto área restrita que os caras foram. Estavam lá na sala passando por revista e daí tinha um salame.
3: Pois é, as pessoas davam coisas muito aleatórias.
5: Bizarras, né?
3: A gente podia pesquisar.
5: Podia.
1: Uma trazer um salame. Né?
2: Área restrita aqui área do programa. Restrita. Gostei dessa. Desse tema aí.
5: É legal.
4: Área
5: legal.
4: Restrita, o que você já levou inusitado para dentro de um voo?
2: Aparece nos programas mesmo, isso. As coisas bizarras.
1: Meu amigo.
3: A gente leva passarinho empalhado, morto.
1: Meu amigo terra. Parou no aeroporto porque tava levando erva mate daqui pra São Paulo.
4: É, ai, não pode.
1: É, não, mas só que na hora os caras abriram, assim, lá em São Paulo abriram e falaram: ô, meu, o que é isso aqui? Os caras, erva mate.
5: Erva mate. Erva mate.
4: É porque tem a erva com maconha, né?
1: Sim.
4: Também.
5: Não, isso aí, falaram, isso aí é erva mate. Daí os caras, mas... Não, e ali dentro tem a bomba.
4: É, essa aí. A bomba. Não,
1: o cara foi preso por falar errado.
4: Tem gente que traz terra, areia de praia. Hã? Dentro de vidros também não pode.
1: Não pode?
4: Não pode.
1: Mas vai fazer o quê? Vai jogar areia no piloto, vai sequestrar?
4: Sei lá, tu tá trazendo alguma coisa sanitária,
5: crime,
4: né?
5: Ambiental.
3: Algum vírus, alguma coisa, sei lá.
1: Então, a previsão do tempo, a quinta-feira deve começar com temperaturas baixas e presença de muitas nuvens, mas o tempo tende a ficar mais firme ao longo do dia. Para Canoas, as previsões indicam mínima entre 9 e 10 graus e máxima entre 21 e 23 graus, com períodos de sol entre nuvens e baixa possibilidade de chuva durante a tarde. A temperatura sobe gradualmente, mas ainda sem o calor dos próximos dias. O vento deve soprar de fraco a moderado. As datas comemorativas, hoje é Dia Nacional do Mototaxista.
2: Parabéns aos mototaxistas.
1: Vocês já pegaram o mototaxista?
3: Não, é meu sonho de andar no
4: Eu já.
1: Já?
3: Rio de Janeiro. É.
4: Já peguei no Rio de Janeiro.
1: Nunca peguei.
4: Fantástico. E eu até fiquei com medo, né? Mas...
2: É domingo.
1: Foi saindo do Rio, assim.
4: Saindo, eu fui da Barra da Tijuca até a Zona Sul pra ir num teste que tinha.
2: Ah, eu fui de ônibus de linha novela, também, é legal.
4: É bem legal. E do teste da novela Cabocla, na época. E aí, saí da Barra, me pegou direitinho. Aí eles trazem o capacete, né? Ou tu tem a opção de levar também o teu. Ah, mas o cara era muito, muito rapidinho. Aí ele bem assim, prefere ir por onde?
2: Com emoção, assim, emoção.
4: Não, porque tinha dois caminhos, né? Ou tu vai pela linha amarela ou pela... Aí tu costeando as praias. Eu disse assim, ah, claro que é a praia, né? Vamos vendo. Então tá bom. E foi. Bah, mas foi muito legal.
1: Eu nunca fui pro Rio. Quer dizer, só parei assim.
2: Esse negócio do ônibus, é verdade. Eu tava na Barra, não sei como eu tava hospedado em Copacabana. Eu tava numa festa na Barra e peguei um ônibus de linha na madruga, que era muito legal.
1: Na madruga.
3: É nessa linha amarela ou linha vermelha que tu... Que é perigoso passar.
2: É perigoso.
3: Porque dá tiro e
4: das facções é a linha amarela com a linha vermelha.
3: E aí é meio que obrigatório tu passar ali pra ir pra Barra.
4: Tu passa no meio das duas, né?
2: Na São Conrado ali?
4: Eu peguei uma vez um tiroteio com os carros voltando de ré. Foi a primeira vez. Aí logo depois, passou uns 3 meses, eu voltei embora. Vim embora pra São Paulo de novo.
3: Vai, é uma pena, né?
4: Morri de medo.
2: Até parece que São Paulo é bem mais seguro, né?
4: Mas...
2: Foi pra um lugar bem mais seguro.
4: Mas é que assusta. Porque dizem no Rio que se tu mora na Zona Sul, tu não sai de lá. E se tu mora na Barra, tu também não sai. Era quase isso. Daí fica...
2: É verdade. Então, parece que é uma cidade dentro de uma cidade.
1: E aniversário da cidade de Tramandaí, olha a minha praia.
4: Tramanda.
2: Quantos verões capital em Tramandaí na minha adolescência. Meu Deus do céu.
4: Como é que quanta é a frase, bagunça. Lucas, do pessoal do litoral?
1: Capital das praias, Tramandaí?
4: Não.
2: É Paquetá.
5: Vou litorar.
1: Ah, vou litorar.
5: Ontem o Ramiro perguntou se eu gostava de litraço. Eu falei, ah, eu gosto de tomar litraço litorando.
3: Foi um verbo agora.
1: Dia de colocar a panela no fogo e esquecer de ligar o fogão. Clássico.
2: Ah, quem nunca, né?
1: Dia de achar que o carregador está com defeito, sendo que ele só estava fora da tomada.
3: Sim,
2: vamos. Carregador boca aberta.
5: Dia.
1: Dia?
5: Dia? Bom dia.
1: Dia.
4: Dia. Dia. Dia.
1: Defesa Civil de Porto Alegre alerta para riscos de transbordamento do Guaíba na Zona Sul e região das Ilhas. A Defesa Civil de Porto Alegre emitiu alerta para alto risco de elevação do nível do Guaíba, que pode atingir cotas de inundação na região das Ilhas, bairro Arquipélago e áreas ribeirinhas da Zona Sul e Extremo Sul. O aviso abrange desde 8 horas da quarta-feira até as 10 horas de sexta, período em que o monitoramento será intensificado. De acordo com o órgão municipal, o motivo é a maior vazão de afluentes nos próximos dias, após chuvas intensas no interior do estado desde o início da semana. A Defesa Civil orienta os moradores de áreas sob risco a acompanharem os canais oficiais e seguir as orientações das autoridades. Ressalta o portal prefeitura.poa.br. Uma medida preventiva foi tomada na tarde desta terça-feira pelo Departamento Municipal de Água e Esgoto, o DEMAI. O fechamento do canal de drenagem pluvial próximo à rua Jacipuia, no Guarujá. Há um plano de segurança acionado nesse canal quando o Guaíba atinge 1,1 metros na região, cuja cota de transbordo é a segunda menor da cidade, perde apenas para Ilhas. Além do bloqueio físico entre rede de drenagem e o lago, também foi instalada uma bomba móvel de sucção que retira água acumulada do bairro e a drena para o manancial. Nos próximos meses será concluída a instalação de uma comporta de 1,5 metros quadrados que facilitará o fechamento preventivo da rede para evitar o refluxo do Guaíba. Localizado fora da área protegida contra as cheias de Porto Alegre, o bairro demanda estratégias específicas no plano de segurança contra as cheias. Atualmente, o conjunto de medidas adotadas pelo DEMAI tem como ponto de partida a instalação de um dique, composto de barreiras móveis junto ao lago, e o bloqueio físico das redes de drenagem que conectam vias ao manancial. É, ontem eu tava vendo que o...
2: Guaíba tá com refluxo.
1: É, tá com refluxo, exatamente. Que o problema do Guaíba é só... É, o problema do Guaíba é que ele recebe muito afluente, né, de outros...
3: Mas falando em refluxo, hoje, sabe quando tu acorda com o cachorro fazendo assim, ó?
2: Eu lembrei também.
3: E aí, tudo gorfado.
5: Como é que o cachorro faz?
3: Aquele barulho.
4: Vocês já viram o gato quando ele vai fazer soltar as bolas de pelo? Gente, a primeira vez que eu vi a minha gata fazer isso, eu entrei em prantos. Eu liguei pra uma veterinária e disse assim: eu não sei o que tá acontecendo com a minha gata, acho que a minha gata tá morrendo, ela tá sufocando, eu não sei o que. Aí ela disse assim: calma, é a primeira vez que tem gato, sim. É só, ela vai, tu vai, espera, pode ficar comigo na linha. Ela vai botar uma bolinha de pelo. Eu, bolinha de quê? Ela disse assim: são os pelos que eles lambem e soltam. Bah, mas a primeira vez eu fiquei. É uma tipo de uma tripinha, assim. Com um pouquinho de cuspe.
1: Porque eles vão lambendo e vai ficando.
4: Engolem os pelos. Mas é muito estranho, assim. E depois que seca, porque fica às vezes, né? Eles vão nos cantinhos. É pelo mesmo, só que em forma de, assim, de uma, tipo de uma tripinha, né? Muito louco.
1: É bizarro. Mas parece que eles estão engasgados.
4: Né? Parece que estão morrendo de infarto, sei lá, e dá vontade de te ajudar, né? E faz aquilo com a barriguinha, dá um desespero.
5: Ai, minha barriguinha.
4: Eu morro de saudade da minha gata, gente. Miau. Vou ter que pegar outra. Vou adotar uma. Miau.
2: Temos vinhetas aí pra falar sobre esse assunto.
1: Sobre miau?
2: Sobre miau.
5: Ai, ai. É do lazer. Esse é o gato Félix. Como é que é o nome do teu gato, Júlio?
2: Tom.
1: Ah, do Tom Jerry?
5: Tom. Tom de moletom.
2: Quando eu resgatei ele aí da enchente, ele já tinha nome, eu mantive o nome.
1: Ah, tá.
5: Ah, tu resgatou ele da enchente.
3: Bonitinho.
2: 448.
5: Ah, é?
1: Bah.
5: A rodovia do parque.
3: Foi tu que achou, assim?
2: Tinha que botar. Não. Ele já tava numa residência e a pessoa queria dar, eu fiquei sabendo.
1: Meus amigos acharam um gato que tinha tomado uma pedrada na rua e levaram pro veterinário. E ficou uma cicatriz bem na testa. Daí eu chamava ele de Harry. Só que ele corria muito, daí eu chamava de Barry, porque o Barry White é o The Flash. Depois ficou comigo.
5: Sabe, tem aquela sátira do Harry Porco?
1: O Harry Porco, não.
5: Nunca viu? Não. Depois tu coloca aí o Harry Porco. Tem um amigo meu que ele começou a usar um óculos igual ao do Harry Potter e ele era gordãozinho, grandão. Aí a gente começou a chamar ele de Harry Porco.
1: Harry Porco.
5: Beijo, Vitão.
2: Parece que eu vi que o Lucas tá com telas aqui dos rios. Tá, como que tá a situação dos rios aí, Lucas?
5: Ah, os rios, eles estão desaguando, mas graças a Deus já baixou bastante o nível ali. São Leopoldo tá subindo ainda, mas é que tá descendo tudo, né? Uhum.
2: Tá tudo sob controle por enquanto.
5: O bom é que o Guaíba, ele tá descendo.
2: Ah, isso é bom.
1: Mas tem um que tá subindo ali, que eu vi, acho que o nível do Alto Taquari, que tá quase batendo a cheia.
5: São Leopoldo. São Leopoldo.
1: É, só?
5: O Rio dos Sinos.
4: O Campo Bom.
5: Campo Bom.
1: Tá quase batendo ali, né?
5: Mas já tá descendo, Campo Bom. Não, Campo Bom tá quase batendo a cota de inundação, mas ele tá no nível estável.
2: Ah, tá. Quase mesmo, ele tá pertinho.
5: Tá 99. Tá com 99%, mas tá com nível estável. Então tá bom, entendeu?
1: É, mas acho que se desse pro Guaíba, por isso que eu preocupação deles.
4: É que tudo
1: deles,
4: vem
1: entendeu?
4: Pro Guaíba, né? Por isso que eles estão fazendo o alerta, né?
5: Ah, mas é que ontem eu tava vendo a câmera ao vivo que nós temos ali no Switch.
1: Sim,
5: do Guaíba.
1: Que a gente apresenta no jornal.
5: Eu até mostrei para os convidados do programa Poder Influência que já tinha muito cascalho, muita sujeira no Guaíba. Isso quer dizer que a água também já está descendo desde ontem.
1: Sim.
5: Agora, pouco importa o nível dos rios acima. Pouco importa que eu digo assim, ó, eles estão descendo, entendeu? Então, se há, por exemplo, São Leopoldo tá com...
2: Não entendi nada, mas tá tudo bem.
5: Não, São Leopoldo tá com acima da cota. É que...
4: Falou o hidráulico, Lucas. Gente.
5: Não, mas é que...
4: Tô brincando.
5: Na época da enchente...
2: Falou, não entendi nada.
5: Não, na época da enchente eu acompanhei muito isso. É o que que acontece? Os níveis dos rios lá em cima agora, que parou a chuva, eles só vão descer.
1: Uhum.
5: Então, a gente tem que regular pelo Guaíba.
1: Uhum.
5: Não é meio óbvio, porque podem abrir as comportas das represas, entendeu? Daí eles podem subir de novo. Só que
4: tem
5: não.
4: Uma agora tu falou de comportas, tem uma cidade que tava perigoso ali,
1: a barragem
4: com rachadura,
1: estourar,
4: né?
1: Sim,
2: então temos estratégias, que bom, né? Tem plano A e B.
5: Tem.
2: Bacana.
1: Mas tinha muita sujeira, os troncos de árvore. Ah, tanto que o catamarã foi suspenso, né?
4: Sim, ontem não podia. Passou acho que no jornal também, né? Eles mostrando ali, de manhã já tava com bastante
1: O catamarã para não dar problema.
2: Eu participo de um grupo de WhatsApp de lancheiros, pelo fato de ter a lancha da Ubra, né, em operação estão aí toda semana, uhum. eles sugerindo que não andassem no rio, justamente pela sujeira.
5: Pela sujeira?
1: Não, ali pra estragar
4: muito
1: o motor,
4: perigoso,
1: né?
4: Já tá perigoso pelos bancos, né, de areia. Isso, e ainda com tudo isso...
5: Ó, no Cais Mauá tá em 2,16, a cota de inundação é 3 metros e no gasômetro... Tá em 1,56 e a cota de inundação 2,60.
2: Tudo sob... Resumindo.
5: Só que descendo. Só que descendo,
4: tá,
5: entendeu?
4: Tá tipo, fluindo, não tá ficando preso. Exatamente. E a gente tá sem vento também,
5: graças
4: né?
5: Graças a
4: que
5: Deus.
4: Bom.
2: Que bom. O momento é bom.
5: Amém, amém.
4: A gente fica até pelas proximidades ali nas ilhas, né? As casas. O pessoal fica...
1: Sim, sim. Bora lá,
4: sobreaviso.
1: Gente. Bora lá, gente. Bora lá.
5: As ilhas é complicado, né? Porque sempre tem alagamento nas ilhas. Uma vez na praia do Paquetá, eu fui gravar uma matéria o ano passado, em julho, que tava aquele, vai dar mais uma enchente, não vai. E a água subindo na praia do Paquetá, a galera jogando sinuca. No barzinho,
4: pra eles já é normal.
5: Boteco. Daí eu cheguei num tio lá no boteco e falei, tá, vocês não vão parar de jogar sinuca, a água tá subindo. Ele, bagulho, a gente só vai parar de jogar sinuca quando a água tampar a mesa.
1: Já tô acostumado.
5: É uma barbaridade.
1: Vamos ouvir uns áudios aqui?
3: Bora.
6: Bom dia, pessoal da Mix, tudo bom?
1: Bom dia.
6: Eu sempre escuto vocês na rádio do carro, trabalhando, só que... Ontem me bateram no meu carro. Eu vou ficar 2 semanas sem carro. E eu tô em casa aqui, queria ver vocês pelo YouTube. Só que eu não sei, eu não tenho rádio em casa, né? Não tenho. E gostaria que vocês me passassem o link da rádio no YouTube pra eu poder assistir vocês.
1: Lucas, tudo contigo.
6: Bom dia, boa semana.
4: Claro, já te passamos aí.
1: Bom dia. Deixa eu botar outro áudio aqui enquanto eu passo pra ele.
5: Vai passar aí?
7: Fala galera da Mix, tudo certo? Bom dia a todos aí. Jaime aqui de Nova Santa Rita. Gostaria de relatar uma história aí sobre assunto de ser preso no aeroporto. Quem não deve, não teme, né? Eu não devia, mas eu temi muito, muito, gente. Em 2019 eu viajei lá pra... pro Castelo de Versalhes em Paris, né? Fui lá conhecer lá, achei muito lindo, tudo é lindo, maravilhoso aquilo lá. Aí tem o jardim. E aí tem uns cascalhos, assim, pra gente transitar no chão, pedras, né? E eu catei uma pedra branca, assim, menor que um palmo da minha mão. E, vou levar pra casa de lembrança. Aí rolei num papel branco e um papel plástico, transparente, assim, deixei bem pra não arranhar, proteger. Coloquei na bagagem. E na vinda,
4: nossa,
7: já vindo pra casa, chegando nos aeroportos, eu fiquei com medo, gente, vocês não imaginam. Aquela pedra lá parecia uma pedra de crack. Sabe quando tem a apreensão da polícia que aparece na televisão? Aquelas pedras de droga, cara. Eu fiquei cagado de medo, imaginei assim, bah,
4: coitado.
7: Se me pega aquilo ali, até eu explicar que tomada, né, assim,
4: pedra,
7: de porco, eu tô lascado, né? Ainda. Gente, eu vim assim, ó, parecia que eu até era um criminoso. Mas no fim, deu tudo certo, ninguém me parou, perguntou, interrogou sobre aquilo. Cara, tá lá a pedra lá guardada lá na minha sala, como é lindinha, bonitinha. Ai, olha.
4: Direto
7: então, tá,
4: do
7: gente,
4: castelo.
7: Boa quinta a todos aí, tá? Vai. Sucesso aí, um abraço aí, Jaime.
1: Valeu.
4: Como é que é o nome dele?
1: Jaime.
4: Jaime.
2: Os cães farejadores não.
4: Que história top.
3: Quando a gente vai passar por qualquer lugar que tem polícia, alguma coisa, eu fico nervosa. Meu Deus do céu, será que eu tô armada? Será que eu tô com drogas? Tipo, mesmo não estando com nada, sabe?
1: Sim.
3: Tu fica tipo.
1: Eu fiquei nervoso quando tava com a carteira provisória. Fazia uma semana que eu recém tinha tirado a carteira e eu fui parado pela Polícia Civil. E eu pensei, meu Deus do céu, e eu entreguei tremendo. E o cara, tá tudo bem. Eu falei, não, aqui é carteira provisória. Ele falou, não, se tiver tudo certo, tá tudo certo, cara. Ah, ela não vai perder. Porque tu perde, qualquer multa que tu tomar, tu perde a provisória, né?
4: Não, e é muito louco, né?
1: E era 6 da manhã, eu tinha entregado, eu largado minha irmã no colégio pra dar aula.
4: Às vezes, quando tu, né, geralmente, né, tu não tem carteira, tu andava às vezes com carro, nunca caiu em blitz. Aí quando tu faz a carteira, primeira vez, assim, a primeira semana eu com a carteira também, caí numa blitz. E aí tu fica apavorada, né? tu não sabe se o carro tá certo. E foi no dia, eu caí na Blitz, tava recém, com carteira recente, e recém tinha pago, tipo, um dia antes tinha pago IPVA e os documentos do carro. Mas aí eu tava com comprovante, né? E aí eu apavorada, e a mulher ia e voltava. Eu disse, mas meu Deus do céu, o que que tem de tão errado, né? Uhum. E voltava. Eles fazem isso também, que é pra te dar uma pressãozinha, né?
1: Sim, eu acho.
4: Fazem tu ficar esperando. Aí daqui a pouco eu pensei, nós vamos fazer, isso era de manhã, nós vamos fazer o teste, não sei o que, tu já fez? Eu disse, não, nunca fiz. Aí fui fazer o teste do bafômetro. Aí a moça, sopra, eu... Mais forte. Pô, moça, tô
1: quase
4: toda a minha força.
1: Sou asmática.
4: Muito engraçado.
8: Bom dia.
1: Fala.
2: Quando tu tava fora do teu estado e a tua placa não era... Mostrava a tua cidade, eu tinha medo, assim, de madrugada, um policial te parar. Sempre procurava alguma coisa pra dar uma chacadinha.
1: Sim.
2: Isso no passado, né, pessoal? Hoje mudou muito. Até porque hoje tem muita câmera em tudo que é lugar.
1: É.
2: O pessoal pensa duas vezes antes de fazer alguma coisa errada, né?
1: Mas bom, né? Mas realmente, tu, quando tu viu uma... Ué, uma placa de Mato Grosso, que estranho, aqui no Rio Grande do Sul. Sempre eu ficava meio assim.
2: Ou tu de Porto Alegre, num outro
1: no estado. No outro estado, é.
9: E a galera da Mix... Que milagre foi esse hoje? A Thaís não se atrasou.
10: Ah,
9: conseguiu chegar no horário, Thaís. Parabéns.
10: Obrigada. Eu vou melhorar.
9: Bom dia, galera.
4: Bom dia. Boa. Olha, os nossos ouvintes estão ali, ó. É. Cuidando, viu, Thaís?
1: E não tá de óculos escuros.
4: E não tá.
1: Ai, ai. Vamos ler mais uma notícia aqui.
10: Eu não paro de chutar a Josi aqui por baixo da mesa.
4: Eu tô vendo.
10: Eu não tenho um problema no pé.
1: Tá brava?
10: Doença das pernas inquieta.
1: Atualização da Samsung mata geladeiras inteligentes e deixa clientes sem eletrodoméstico. Uma atualização do software enviada pela Samsung através do aplicativo SmartThings provocou uma falha grave em algumas geladeiras inteligentes da linha Biscop 4-Door. O problema fez com que uns aparelhos travassem na tela de atualização e, em alguns casos, parassem completamente de funcionar. Segundo relatos publicados em setembro de 2026, a falha teria ocorrido porque uma versão do software destinada a testes internos foi distribuída acidentalmente aos consumidores. Os modelos afetados são principalmente da linha Bespoke 4-Door, lançadas a partir de 2024. Depois da instalação do arquivo problemático, a tela externa permanecia presa à mensagem de atualização e o refrigerador não voltava a funcionar, mesmo após ser desligado e religado.
2: Que rolo, hein?
1: A Samsung suspendeu a distribuição da atualização e pediu desculpas aos consumidores. A orientação é que os proprietários afetados procurem suporte oficial para agendar uma visita técnica, já que em determinados casos é necessária a reinstalação manual do software. O problema também provocou reclamações nas redes sociais, enquanto clientes relataram dificuldades e espera para conseguir atendimento técnico. Em resumo, uma atualização automática que deveria melhorar o funcionamento das geladeiras acabou transformando alguma delas em verdadeiros elefantes brancos com tela travada sem conseguir refrigerar os alimentos. Tu imagina, cara?
2: A perda dos alimentos.
1: Só que por que a atualização de software tem que desligar a geladeira? Devia ser muito louco, né? É, nada a ver. E aí travou.
4: É a guerra das máquinas.
1: É, olha aí, ó.
5: Começou.
4: O pessoal tá falando que elas
2: sabotagem.
4: Já estão...
2: Começou. O hacker entrou
1: no
2: sistema da...
5: Um dia essa geladeira vai sair, vai se rebelar, vai te pegar e vai te comer.
1: A geladeira vai ter agora. Agora ninguém vai comer mais. Vou estragar todos os alimentos aqui, todo mundo vai morrer envenenado.
2: Vou congelar todo mundo.
5: Imagina se colocam veneno na geladeira.
1: Ai, credo. Vamos pro break comercial. Daqui a pouco a gente volta.
2: Depois dessa é melhor comercial mesmo.
5: É melhor. Só um pouquinho.
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8: Depois de abrir as embalagens, alguns cuidados ajudam a manter o alimento fresco, saboroso e seguro para o seu pet. 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

0: 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WhatsApp da Mix 51914318 74. Dia de reclame aqui, mande sua reclamação. 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Fatos históricos. 1852, o primeiro dirigível movido por um motor a vapor, criado por Henry Giffard, percorre 27 quilômetros de Paris até Trappes.
1: Bah.
0: Achei que era até Tapes aqui. Até.
2: 27 quilômetros.
0: Até Tapes, cara, vem de Paris, Paris a Tapes. Tapes. Ah,
1: dirigível aqueles Paris, que parecem um balão assim, compridinho.
0: Isso,
1: né?
0: Isso. Aquele que pegou fogo uma vez, que é um...
1: Tem
0: uma...
1: Tinha bastante que faziam propaganda, né, daquela marca de pneus, né, no
0: sim,
1: verão.
0: Sim, sim, sim.
3: Good year. Dá, passava no Beira Rio, lembra?
4: Sim, bom ano. Fotos disso aí, um monte. Eu era fotógrafo do Grêmio,
3: né? O Olímpico passava também.
4: Passava.
3: Tu é fotógrafo da época do Olímpico, né?
4: Sim, fui fotógrafo oficial do Grêmio na época do Estádio Olímpico.
3: Que legal, cara.
4: Ah, maravilha, tem fotos maravilhosas. Tem
3: bacana.
4: Mais de um milhão de fotos.
0: Que crachá, hein? Entrava em qualquer lugar ali, hein?
4: Verdade.
0: Só mostrar aqui, ó.
3: Ele crachazeira aqui, ó.
4: Não, eu tinha...
0: Júlio M. Sim, porque imagina, podia entrar em qualquer lugar ali.
4: Era uma inveja grande, eu tinha acessos lá dentro do Olímpico, na concentração dos jogadores, eu tinha... Bom, eu frequentava casa de jogador, casa de presidente, casa de...
3: Levrava uns...
4: Cara, livrei cada bronca dos jogadores. Os jogadores do Grêmio da década de 90 eram tinhosos, cara. Os caras eram...
0: Mas acho que todos os jogadores, né, Júlio?
4: Cara, mas que legal tu saber isso, porque na hora, se tu é leal, se tu é parceirão fora do campo, óbvio que dentro do campo vai fluir melhor, né?
0: Sim.
3: Verdade.
4: Claro, cara, claro. Vocês deram uma balada na véspera do jogo, cara, quebraram tudo. Sim. Cara, a gente tem que entrar em campo hoje pra continuar fazendo as nossas baladas.
0: É. Sim.
4: É. Bora lá, vamos lá. E resolvi.
3: A gente só pode fazer as baladas por causa do campo, né?
4: E a torcida do Grêmio, o jogo começava pro Grêmio quando o Grêmio tomava um gol. Ah, agora sim começou o jogo, vamos lá. E o Grêmio virava sempre, cara. Era uma época boa.
3: O futebol tá no tela porque tá todo mundo almofadinho.
4: É, todo mundo.
0: É. Mas eu acho que é por causa da filmagem. Lembra que vários jogadores aparecendo, tipo, perdeu o jogo e tá na festa.
4: Sim, cara, o cara tem vida social.
0: Não, mas eles batiam no peito e diziam, estamos na festa sim, mas amanhã nós vamos resolver o jogo. Isso, cara. Também tem isso. Que nem o Romário lá jogando.
4: É outro.
0: Jogando no cassino e o técnico. Ô, meu, 3 da manhã, amanhã tu tem treino. E o Romário olhou pra ele e falou assim, tu também? E o Romário ia lá destruir.
4: É isso aí,
3: tu também.
0: Tu também?
3: Foi o Romário ou o Ronaldo que, tipo... Ele queria sair mais cedo pra...
0: Romário, pra ir pro carnaval.
3: Romário, né? Carnaval, daí Romário. O técnico falou, só...
4: Se tu fizer 3 gols, o cara meteu 4, eu acho.
0: Não, ele meteu 3 no primeiro tempo.
4: Ah, é?
0: E aí o técnico chegou no vestiário e já tava tomando banho pra sair. Ele falou, não, tem que voltar, né? Não, já meti 3 gols, tô indo pro aeroporto, já comprei minha passagem. Imagina pro carnaval. É o objetivo do cara, né?
4: O cara se garante, é isso aí.
0: É. 1948, fundação da Honda Motor Company.
4: Onda,
0: 1869, Black Friday, os preços do ouro despencam depois que o presidente dos Estados Unidos, Ulysses Grant, ordena que o tesouro venda grandes quantidades.
1: Olá.
0: Eu nem sabia que a Black Friday vinha disso aí, de 1869.
1: Eu achei que era novo.
0: Pois é, eu também, daí pegaram pelo nome do que o presidente vendeu ouro. 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
5: Acorda, Pedrinho.
6: Ah, sou eu agora!
0: Acorda, Pedrinho.
5: Nem tava preparado, mas vamos lá, vamos lá. Quinta-feira, perguntei pra Iá. E a Iá me respondeu. E a pergunta foi essa. Se o tomate é uma fruta, o ketchup é uma vitamina? Olha a importância da pergunta que eu fiz. E aí ela me respondeu. Pedrinho, o tomate é uma fruta, mas quando vira ketchup, recebe açúcar, sal e outros ingredientes. Então, ketchup não é vitamina, Pedrinho. Olha, tio Gélis.
0: Olha aí.
5: Eu adoro ketchup. Inclusive, quando uma comida, um lanche não tá com sabor muito legal, toca um ketchup básico e resolve tudo. É o meu tempero coringa. Ketchup as latas. E vocês? Sabiam dessa?
1: Eu gosta sabia. De ketchup?
3: Cara, é. Da onde vem?
0: Não, eu fico pensando. Eu só queria um dia analisar todas as perguntas que o Pedrinho faz pra essa hiata. Imagina só o que que vem.
3: Tomate é uma fruta, ketchup
0: é vitamina.
5: Que é, pessoal? Não gostaram da pergunta?
3: Amamos.
0: Não, amamos.
5: Vocês gostam de ketchup ou não gostam de ketchup?
1: Gostamos. Eu gosto mais de barbecue do que ketchup.
0: Eu
1: mais
0: prefiro
1: ketchup.
0: Mostarda. Eu sou gosto enlouquecido de mostarda. Tudo, bife, molho, mostarda, tudo mostarda.
1: Mostarda.
4: Tudo tem a hora certa de botar na comida certa, no lanche certo.
0: No lanche parece. Certo. Mas é que, bah, eu sou...
4: Bah. Maionese também.
1: Mas eu sou mais da mostarda parece. Do que do ketchup.
4: Aí tem a mistura aquela, né?
0: Dos três.
1: Molho rosé.
3: Arroz com ketchup.
0: Eu comia muito arroz e feijão quando era criança. Arroz e feijão com ketchup.
3: Arroz, feijão com ketchup.
0: Eu comia muito quando era criança.
4: Minha adolescência foi muita massa miojo com ketchup.
3: Tem um ketchup que é de cebola caramelizada.
0: Olha aí. Sério?
3: Sabe? Já comeu? Da Heinz?
0: Não.
3: Da Heinz. É. Bah. Sério. É assim, ó. E tem um outro de picles, com picles. Também
0: não,
3: é.
0: Não. Eu como aquele...
3: Daí parece McDonald's.
0: Um
3: parece
0: ketchup um... Supreme, que tem. Supreme na NBA.
3: Aham.
0: É muito diferenciado.
4: O mercado gourmet aí tá...
3: Tá, não é... Não, não é isso.
0: Mas é... Ô, cara, vai, é muito bom.
4: E fazer... A Josi faz a maionese, né, Josi?
1: Eu faço... eu adoro maionese caseira, né?
0: Sim.
1: Eu gosto de fazer bastante com limão siciliano, raspinhas de limão. Mas aí depende o tipo de maionese, mas eu gosto de fazer. Uma que eu sou apaixonada é a da Heinz.
0: Sim, é muito bom.
1: Uma das melhores, né, dessas compradas, mas eu gosto de fazer a batida mesmo.
3: Das industrializadas. Sim. Tu gosta da caseira, bater o ovo.
1: Eu gosto de bater o ovo.
0: Bah, é muito... Isso tem um mixer...
1: Ô Lucas, não, solta a música dele, vai, bate, solta a vinheta
5: ovo,
1: dele.
5: Tia Jorge, bate ovo, tia Jorge.
1: Eu gosto da maionese batida.
6: Esse negão tomou três tadalas de uma vez. Esse negão tomou.
1: Tá achando que eu vou cair na. Que
0: é
1: tá
0: ovo
1: sério?
0: Leite?
1: É, tá
0: sério.
1: Não,
5: é ovo maltine.
1: Não, a tradicional ovo, mesmo é ovo, óleo e aí tu bota salzinho, né?
0: E salsinha, às vezes, se quiser fazer maionese.
1: E eu coloco limão, eu faço ela com limão.
0: Nunca comi com limão.
1: É, com
4: sim,
1: limão siciliano,
4: no liquidificador.
1: Aí tem a de leite que tu faz no liquidificador.
0: Eu fazia, acho que é de leite, não me lembro qual era.
3: Vocês já ouviram falar do tempero lemon pepper?
0: Eu odeio.
1: Maravilhoso, eu adoro.
3: Sim. Já fizeram arroz com lemon pepper?
1: Sim.
0: Sim.
1: É muito bom.
3: Refrescante.
0: É bom pro verão.
7: Eu adoro fazer aquela maionese que sempre dá errado, mas eu gosto muito, tá?
3: É, desandou a maionese.
7: Desandou,
3: é.
7: Sempre
3: desandou a maionese.
7: Mas vamos lá. É mostarda, óleo... Vai leite na maionese?
4: Pode ir ou não.
0: É. Ela perguntando pra gente a maionese que
3: tu
0: ela faz.
3: Adora fazer, Thaís.
7: Ah, esqueci, mas é muito boa.
3: É que tu faz no automático.
7: Aioli,
3: né?
7: Sabe?
3: Hã?
7: Aioli.
0: Aioli, daí com um alho.
3: Alho e óleo.
1: É batida no liquidificador.
0: Alho e óleo.
7: Mas o nome é aioli.
0: Sim, sim, é mas errado. É alho e óleo.
4: Tá errada.
0: É muito
3: não
0: bom.
3: Tá errado, é aioli mesmo.
0: Aioli.
7: Aioli.
3: Aioli pra ela.
0: Põe aí. Aioli é uma maionese de alho. É muito bom.
5: Pergunta pra ela, tio Tadala, pergunta!
1: Essa de leite, tu coloca tipo um dedinho de leite no liquidificador, um dente de alho e vai meia garrafinha de óleo. E aí ela já fica bem consistente. É deliciosa pra comer no churrasco.
5: Alho, ovos, só que as
3: não, o Júlio super paciencioso.
5: Olha aí.
3: Pô, põe aí, meu, não incomoda.
0: Vamos ouvir um áudio que chegou.
1: Bora.
8: Bom dia, Rádio Mix. Meu reclame aqui vai
1: voltamos
8: pra uma página do Instagram que ontem eu estava olhando e me chamou a atenção o fato deles estarem utilizando como exemplo o cavalo amarelo que foi resgatado pela instituição Ubra na época da inundação. E eu participei ativamente de ajudas naquele período e estão falando mal da instituição da Ubra, da qual eu fui aluna, que estão usando o cavalo amarelo para autodivulgação. Se essa gente não sabe o que tem para falar, então que fiquem quietos em rede social, porque só sabem difamar e só sabem divulgar literalmente o que não presta, causando ainda mais tumulto ao invés de ajudar.
1: É verdade,
4: isso são os invejosos, isso a gente tá acostumado.
1: É. Como é que é o nomezinho dela?
0: Acho que Nicole.
4: A gente tá acostumado.
0: Nicole Henry.
4: A crítica faz parte, né?
1: Tem Nicole, obrigada.
0: E outra
1: é
0: coisa,
1: o caramelo.
0: É o caramelo. E outra coisa, Nicole. Na hora que ele foi resgatado, que ele foi cuidado, não tinha ninguém aqui pra ajudar. Aí agora que ele tá bem, tem um monte de gente querendo falar mal só porque ele tá bem, tá bonito, tá famoso.
3: Só porque ele ganhou uma namorada.
0: É, só porque ele ganhou uma namorada. Essa página que tá postando aí falta namorar. É isso.
3: Não, e as pessoas assim, ó. As teorias que estão criando é um absurdo.
7: Os comentários são nojentos.
0: Eu acho que a pessoa falta trabalho. Falta trabalho. Falta, se quiser, eu dou um trabalho
7: demais, as pessoas começam a bater cabeça.
1: Temos aqui ó, a mensagem do Reclame aqui. Bom dia, bancada maravilhosa.
0: Voltou,
1: adoro.
3: Voltou. Ah? Voltou?
1: Coisa boa.
3: Deu certo.
1: Deu certo. Conseguimos. O Thiaguinho.
0: É melhor.
1: Salvou. Bom dia, bancada maravilhosa. Beijo, adoro vocês. Meu reclame aqui vai sobre os passageiros que são fumantes. Nada contra verdade quem fuma, mas os passageiros esperam a gente chegar para darem aquela última tragada e abrem a porta. E soltam aquela bafora. Daí entram no carro, ficando aquele cheiro horrível toda a viagem. Sobre o aumento do nível do Guaíba, ontem estive na praia de Ipanema e acabei esquecendo de mandar uma imagem. Mas o nível está bem elevado. Quem mandou pra gente aqui foi o Bruno.

0: Bom dia, Alex.
1: Um abraço, Alex.
2: Temos mais uma aqui. Bom dia, meu povo querido. Quinta-feira, graças a Deus. Vocês tinham que fazer aí o dia da, da piada.
1: Vamos.
2: A melhor, ganha o ingresso. Bom, era isso. Um ótimo dia pra vocês. O Marcelo, motorista de ônibus.
1: Arrasou, Marcelo.
2: A gente tá fazendo nas sextas-feiras, né? A gente solta aqui umas piadelas, né? Então a gente vai abrir aí pra vocês também. Bom dia, povo. Riram de mim.
3: Abre tu, eu não vou abrir nada.
2: Não vai abrir pro pessoal falar uma piada? Aí a gente dá um ingresso pra pessoal que faz a melhor piada, não? Bom dia, meu povo lindo. Ótima quarta-feira pra nós. Beijo, Marcelo, do bairro Restinga.
1: Beijo, Marcelo.
2: Dá pra ir mais um, Gélis?
4: Vai, vai, vai.
2: Também? Tá. Bom dia. Também sou do time da mostarda. E pipoca com limão pepper. Muito bom. Quem mandou pra gente foi a Marione.
4: Boa,
2: bom dia,
4: boa.
2: Marione.
5: Tá guardado teu livrinho aqui, Marione. Cara, horário,
4: é
5: horário
4: eleitoral. É, vamos lá. A gente vai pro break, depois tem horário eleitoral, 7h25 e estamos de volta aí.
5: Até daqui a pouco.
2: Continuamos no YouTube.
1: Vou ficar me maquiando aqui no YouTube para nossos ouvintes.
5: Verdade.
2: Tutorial com Thaís.
1: Vamos lá.
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9: Fala, meus queridos, muito bom dia. Vamos que vamos de atualizações do trânsito e se liga se vai acessar a capital pela Zona Leste, porque por ali, vixe, a movimentação já vai se acentuando entre a 040 e Bento Gonçalves, começando bem próximo da UPA de Viamão e seguindo até as proximidades da Antônio de Carvalho. Estrada Caminho do Meio é a alternativa, por ali pode ir de boa, não tem retenção. Mas se liga porque na transição com a Protásio Alves já tem uma circulação maior de veículos, o que tá causando retenção entre a Avenida Paraíso e Moema. 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Não sai daí que logo logo eu volto.
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14: Vamos que vamos de mais atualizações do trânsito e se liga se vai circular pela zona norte da capital. Muita atenção na Avenida Sertório, porque temos sinaleiras ainda fora de operação, bem próximo da Avenida Pan-Americana, Ouro Preto e também da Rua Paquetá. Então já sabe, se vai circular por ali, vai com atenção e paciência. Além disso, trago destaque para um bloqueio por conta de serviços na Padre Tomé, no encontro com a Avenida Mauá. Já sabe, movimentação um pouco mais acentuada por ali, então tem que ter aquela paciência. 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
17: O melhor mix do Brasil, quinta-feira, 24 de setembro. Agora 10 graus, ó, já aumentou 2 graus desde que a gente começou. 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Vamos para os nascimentos de hoje. 1941, Linda McCartney, fotógrafa, musicista e ativista estadunidense. 1949, Pedro Almodóvar, cineasta, ator e roteirista espanhol. 1973, Sheila Carvalho, dançarina e apresentadora de televisão brasileira.
18: Parabéns para Sheila.
17: Sheila.
18: É o Tchan.
17: 1979, André Marques, ator também e apresentador de televisão brasileira.
18: E DJ.
17: 1986, Juju Salimene, modelo, dançarina e assistente de palco brasileira.
18: Ex-Paniquete, né?
17: A Juju. E em 2000, Alessandro Bernabé, futebolista argentino.
19: Não era do Inter?
17: Não, Bernabé é.
18: Bernabé é Inter, né?
17: É Inter.
20: Era isso?
17: Era isso.
20: Aniversariantes do dia hoje, que eu queria deixar um abraço aí carinhoso, um beijo pra alguns. Silvio Pires, do Grupo Epavita, de aniversário hoje, meu amigão aí, um abraço. Gabriela Brasil, de abraço hoje, um festão amanhã. Pretendo estar presente, vai depender da agenda da Uber, sabe como é que é a vida, né? Letícia Lopes, da Academia Trenar, tá de aniversário. Um beijo carinhoso. Volmir Lara, o Sushi Man do Saicô, também tá de aniversário hoje. E o meu amigo Zamo Pili, um abração de aniversário também.
17: Mais alguém aniversário?
18: Eu mando, eu tive minhas redes hackeadas, né? Então eu mando para nossa audiência. Quem está de aniversário hoje, para todos os aniversariantes, nossos ouvintes aqui da Rádio Mix, Jornal da Mix, um beijo enorme. E se tiver, mande aqui pra gente que a gente dá, mande um nomezinho aqui e a gente dá parabéns também, individual para cada um.
17: Lucas, não tem ninguém de aniversário?
21: Tem. Tenho.
17: Assim que o Lucas acordar, ele.
18: Assim que o Lucas acordar.
21: Germano Rigotto, um grande abraço.
20: Abraço pro Germano Rigotto.
18: Tá quase aquela música. Um grande abraço.
21: É isso aí.
17: É isso aí, então tá.
21: É isso aí.
18: Boletim de trânsito agora, 7 horas 34 minutos no Jornal da Mix. Pessoal, redobrar a atenção aí na capital, os principais acessos, né? A região metropolitana, atenção especial na BR-116, Canoas, Esteio, Sapucaí e São Leopoldo, além dos acessos pela 448 e a 290. Um alerta importante para quem vem pela BR-116, o DENIT programou uma intervenção no quilômetro 259 com estreitamento de pista, mas a alteração começa somente amanhã, a partir das 21 horas. Atenção também à elevada da Conceição, no acesso ao túnel da Conceição. A EPTC iniciou a implementação de uma lombada eletrônica no chamado corredor humanitário. O equipamento está sendo está em implantação e a fiscalização eletrônica começa só depois da nova sinalização e divulgação aos motoristas, mas já está com estreitamento e o fluxo intenso. O pessoal que está se deslocando, 448 é uma boa alternativa para quem está indo para Porto Alegre. E temos mais aqui a BR-116, 290, Avenida Castelo Branco, Assis Brasil. Avenida Sertório continua, pessoal, os motoristas redobrar atenção ali, porque ainda tem sinaleiras fora de
17: funcionamento
18: devido ao temporal. Ipiranga, Bento Gonçalves e Protásio Alves também já com fluxo bem intenso. Então vamos com calma para chegar com segurança aí, todo mundo ouvindo a melhor, ouvindo o Jornal da Mix.
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17: Vai, momento Ubra News, Lucas.
20: Momento Ubra News.
0: Cara, Ubra News. A Ubra conquista o Mérito Logista 2026 e é a instituição de ensino superior mais lembrada de Itumbiara. A universidade recebeu 51,64% dos votos na categoria ensino superior presencial, mais de 5 vezes o percentual da segunda colocada. A força de uma marca também se mede pela lembrança de quem está perto. Em Itumbiara, esse reconhecimento chegou à Universidade Luterana do Brasil, vencedora do Prêmio Mérito Logista 2026, promovido pela Câmara de Dirigentes Logistas de Itumbiara, CDL Itumbiara. Na categoria Ensino Superior Presencial, a Ubra recebeu 51,64% dos votos, enquanto a segunda colocada alcançou 10,67%. Loucura, hein? É boa essa Ubra.
17: 5 vezes mais do que o segundo colocado.
20: A Ubra é tão louca que o Ramiro Ruxo está em São Paulo agora, está nos escutando ao vivo. Oh, aqui. Mandou um beijo, um abraço para todo Ramiro, mundo e toda a nossa audiência.
18: Beijo, Ramiro. Beijo para todo mundo.
17: Pra Itumbiara.
18: Beijo para toda a equipe aí que está se deslocando então para Itumbiara. Um beijão enorme para vocês.
0: Só, olha só, Ubra e Itumbiara. Ubra e Itumbiara iniciou suas atividades no dia 1 de abril de 1990. 95, quando a comunidade evangélica luterana de São Paulo, a CELSP, assumiu o comando da Fundação de Ensino Superior de Itumbiara, FESIT. A instituição herdou os cursos iniciais da FESIT, Administração, Agronomia e Ciências, com habilitações em Biologia, Matemática e Química e Pedagogia. A portaria 1492/98 oficializou a criação do Instituto Luterano de Ensino Superior de Itumbiara. É Ilês barra Ubra. Legal, né?
17: Bah.
18: Top.
0: É boa essa Ubra.
18: Todo mundo na Ubra.
20: A Ubra em todo mundo.
17: E agora no Espaço Ubra, temos destinado à comunidade da Ubra, temos aqui Christian Paim, superintendente de inovação e tecnologia, para falar sobre a história do robô Tenório, que está fazendo sucesso aí pelo Brasil inteiro.
18: O robô da Ubra.
17: É, e o dos projetos atuais da superintendência. Bom dia, Cristian.
18: Bom dia.
20: Bom dia.
1: Tudo bem com vocês?
18: Seja bem-vindo.
17: Todo mundo perguntando onde é que tá o Tenório.
1: Pois é, cara.
18: Tenório
17: deixa
18: ficou dormindo.
17: Deixa descansar um pouco, já lutou. Já dançou.
19: Robô e o cachorro, como é que ele é carregado? É na tomada?
1: Não, tu carrega a bateria fora da tomada. E depois tu engata nele.
19: Ah, legal.
1: Antes de falar do Tenório, fiquei curioso aí como é que foi hackeado as tuas redes.
17: Ah, olha aí, ó. Desraqueia.
20: Alguém vai te ajudar, ó.
18: Nossa, a minha vida vai mudar a partir de agora. Fazem uns dois anos e meio, mais ou menos, me hackearam, só não conseguiram o restante das redes porque elas eram unificadas. Na época que eu morava em São Paulo, eu tinha uma assessora de imprensa e ela unificou as contas. Então era meu Facebook, fanpage, Instagram, Twitter.
1: Pegou todos.
18: E aí eles tentaram direto pelo e-mail, foi muito rápido. Daí eu consegui que o e-mail não fosse hackeado, consegui a minha rede mais antiga, que era o Twitter, que é o X, né? E só que daí a fanpage, o Facebook, né? E a Instagram, eu acabei perdendo. Tentei, eles mudaram data, mudaram e-mail muito rápido. E aí eu consegui, mandei foto na época, mas não consegui resgatar. E aí eu teria que pagar um hacker para devolver uma conta que era minha. E aí eu disse, eu não vou pagar uma coisa que é minha por direito, né? E aí fui me informar, disseram que eu tinha que ir numa delegacia de crimes cibernéticos, que é o delegado daí que solicita, faz o pedido, para eu tentar reaver essas contas. Isso já faz uns 2 anos e pouco, quase entrando 3, daí eu fiz uma nova, porque não tem como a gente trabalhar hoje sem as nossas redes, né? Mas assim.
1: Tu sabe como é que foi o vazamento? Como é que aconteceu isso?
18: Não faço a mínima ideia.
1: Acha que foi pela tua assessora?
18: Não, eu acho que foi hacker mesmo, porque fazia muito tempo e, na verdade, eu já tinha até mudado a minha senha do Insta, só que era a mesma para todos, né? Eu acho que foi de...
20: Aleatório.
18: Aleatório.
17: Não clicou em nenhum link.
18: Não sei, não sei também, não sei. Mas foi hacker mesmo, porque nunca utilizaram, não deletaram a conta. em épocas de crises, acabavam.
1: Usando ainda?
18: Usam para fazer aquelas coisas de. Tentaram, né? Agora pararam, tá parada. É, golpe de. Ai, vendo eletrodomésticos por preço.
0: Mas ainda tá.
18: Mas
0: conta
18: tá parado.
0: Jose?
18: Sim, a mesma. Não mudaram nada, continua o mesmo nome, mesma
20: coisa. Outra curiosidade,
18: fotos.
20: Quantos seguidores tinha na época?
18: Hoje. Então. Juntando tudo, uns 100 mil.
1: Agora
18: entre
1: tem mais.
18: Facebook. É.
17: Agora com a venda de eletrodoméstico ganhou mais.
20: 150. Não, a sorte. Por que a pergunta, meu superintendente, Cristian? Vamos resolver? Vamos conseguir resolver isso aí ou vamos tentar?
1: Pô, de 2 anos é complicado. Complicado, né? Mas tu chegou aí no, na delegacia?
18: Não fui na delegacia.
1: É, deveria ter ido. E mais uma coisa, tu falou que teria que pagar um hacker, alguém te ofereceu pra.
18: Sim, eu tentei, na verdade, ir atrás para recuperar a conta. Ah. E aí tem pessoas que trabalham com isso de recuperar.
17: Mas veio alguém antes disso para apertar?
18: Não.
17: Tu acha que geralmente é o hacker que hackeia que...
18: O que me falaram, né, do pessoal que trabalha no meio, diz que normalmente eles fazem isso para roubar e depois vender seguidores, né? Que tem um público. Vende o perfil, né? Ah, quantos seguidores tu quer? 10 mil, 20 mil? Também. Enfim. Mas o meu continua normal, então não foi feito isso. Tá só ali parado.
1: Sim. Não, eu acho que dá para usar para várias coisas. Essa questão de eletrodomésticos aí, de vender, eu acho que era uma das coisas que faria mais sentido pegar uma figura influente e vender coisas, né? Até mais do que transformar em outro, vender um Instagram cheio. Acho que mais fácil mesmo a questão do eletrodoméstico.
18: Sim.
1: Bom, vamos contar a história do Tenório aí pra vocês.
17: Vamos.
1: Vocês sabem que o Tenório foi adquirido faz 1 ano, né?
20: Uhum. Só que... Gélias, musiquinha do fundo do programa, né?
1: Daqui?
20: Ah, tá. Desculpe.
1: A do Tenório mesmo?
20: Não, é. Ah, é. O Tenório, inclusive, já tem música.
19: Tem uma música.
20: Vamos chegar lá. Vamos no início primeiro.
1: Tá. O Tenório a gente comprou foi o ano passado, né? E quando a gente estava trazendo ele, a gente descobriu que tu não pode sair da China com mais de 32 quilos.
18: Ah.
1: Tá? Dentro da mesma mala. Tu não pode trazer como bagagem acompanhada. E a gente tinha que trazer como bagagem acompanhada para conseguir trazer ele rapidamente.
19: Compraram um assento para ele e ele veio sentado.
1: Seria a melhor opção. Seria a melhor opção. Então a fábrica disse assim pra nós: não, a gente vai dividir ele em 2. Tá?
20: Meio Tenório.
1: Vocês põem metade numa mala, metade numa outra mala e a gente tranquilo. É, o presidente estava com a gente na China na época, só que ele tinha uma outra agenda. Ele não foi comigo na fábrica. Fui eu e fui mais um colega nosso, né? Que ele é o diretor do Palmares, lá de São Paulo, né? Também pertencente ao nosso grupo. E aí, chegando lá. Tu vai na fábrica e disse, não é aqui que tu retira, numa outra fábrica tu retira. Tu chega assim, tu começa a achar que não é o lugar certo, né? E aí na China é um negócio muito estranho, porque o pessoal fuma cigarro em tudo que é lugar, tipo assim, dentro do shopping. Melhorou muito, mas ainda tem isso. Então os caras estavam fumando e mexendo num robô. E demonstrando que o robô tava funcionando, né? Aí depois que eu vi, não, tá funcionando tudo certo, eles deitam o robô. E aí eles começam a separar o robô. Só que eles não sabem separar. E fumando cigarro. E eu comecei a ficar louco, né? E eu via que eles dobravam o robô e tentavam fazer de tudo e não conseguiam desmontar o robô. E aí eu comecei a dizer, cara, não é assim, ó, faz assim. Eu nunca tinha desmontado o robô, mas dava pra ver, só que parece que as pessoas que eles botam pra
20: não
1: trabalhar...
20: Não são capacitadas.
1: Cara, zero. A gente fala que os chineses são inteligentes, né? Mas inteligente é o chinês que tu não enxerga. Que é o engenheiro que fica por trás, mas não é o que tá fazendo a operação lá, né?
17: Sim.
1: Então, assim, eles estragaram o robô.
18: Bah.
1: Né? Na hora da separação,
17: da desmontagem.
1: Eles cortaram um pedaço do fio.
18: Meu Deus.
1: E o chinês é assim, não, leva que vai funcionar. Eu disse, não vou levar. E eu tava 2 horas da cidade que a gente tava. E eles disseram o seguinte, quando é que tu vai embora? Eu falei, eu vou amanhã de manhã cedo. Eles falaram, então fica tranquilo, tá? Que a gente vai arrumar. Vai te mandar uns vídeos e vamos te entregar no teu hotel. E eu falei, tá, mas eu tô em Xangai, é 2 horas daqui. Não, a gente te entrega lá. Até às 11 da noite a gente entrega lá.
17: Ai, ai, ai.
1: 2 da manhã chegou as 2 malas separadas, né? Uhum. E aí, pô, eu não abri 2 da manhã. A gente viajou, chegou em Hong Kong. Quando eu fui abrir, as pernas pareciam usadas. Então, assim, provavelmente eles não tinham a perna do robô, certo?
17: Sim.
1: Né? Mandaram uma perna usada. E nisso eu falei, bom, agora, né, vamos levar. Trouxe o robô, montei o robô aqui e o robô era Rengo.
17: Bah. De uma
0: era um Rengo.
18: Não era um robô.
1: E aí,
0: ah, sacanagem.
1: Aí, cara, fiquei tentando calibrar o robô e falava com eles. E assim, eu acho que eles imaginam que tu vai levar o robô e que tu não vai voltar lá. Eu peguei o robô e voltei lá com o robô.
0: Tu já tava no Brasil, né, Cristian?
18: Já tinha
17: voltado. Até a China.
18: Até a China.
0: Não, voltou, horas, ó, então pegou o robô, veio PCD. As pernas usadas, chegou aqui, montou o robô Rengo. Uhum. Ah, vou voltar pra China. Aí voltou pra China. História.
18: Eu fui pra Coreia, foi 48 horas de voo. Quanto é pra China? Quase isso, né?
1: É, isso aí. A Coreia é do lado ali da China.
18: É pertinho.
1: Né? É isso aí. E depende onde tu faz a escala, é pior ainda. Eu já fiz escala em vários lugares. Pra ir pra lá.
17: Imagina os caras. Ah, esse cara não vai voltar.
20: Tem história esse robô, hein?
18: Baita história.
1: E eu cheguei lá sem avisar, né? Porque senão os caras iam começar a inventar e coisa e tal. Cheguei na fábrica, liguei e disse: ó, tô com o robô aqui. Aí eles pediram 15 dias pra arrumar o robô, né?
19: Tu ia ter que ficar lá?
1: Ia ficar lá, 15 dias. E aí eu fiquei esses 15 dias. No dia que eu fui buscar o robô, testei o robô não tava bom. E aí, isso era eu comecei a viagem em novembro, tá? E aí eu falei pros caras, eu não vou embora, eu vou ficar aqui esperando o robô. E eu me lembro até que o presidente disse assim, cara, Christian, vem pra cá. Eu falei, Mel, que olha só. Pra ir até aí eu vou levar 3 dias, né?
17: Sim.
1: Vou levar 3 dias pra ir. Mais 3 dias pra voltar, certo? Tu perde 6 dias.
17: Sim.
1: Né? Eu vou esperar aqui mais uns 10 dias... E volto
18: e com o
1: robô, senão eu vou ir, vou voltar, vai ser uma loucura. Cara, levou 2 meses. Né? Porque nesse meio tempo, eu falei pra eles o seguinte, eu quero um robô novo, eu não quero mais esse robô Rengo aí.
17: Uhum.
1: Porque uma coisa é o robô estragar no meio da operação, outra é vocês me venderem um negócio que estragou, né? Então, cara, foi uma discussão, levei 2 meses pra conseguir comprar o robô novo. Na hora que eles me entregam o robô, eles falam, ó, se tu dividir o robô, perde a garantia. A gente não aceita mais dividir o robô. E aí eu não pude trazer comigo. Então fiquei 2 meses lá esperando.
17: E não trouxe
1: o robô.
17: Meu Deus.
1: Vim pra cá e nisso comecei a entrar em contato com todo mundo aqui pra importar o robô. Né? Só que eles queriam que quando importasse o robô, pagasse o imposto de novo.
20: Uhum. A bitributação.
1: É. Só que tem um negócio, né, pessoal? O nosso robô, ele não é o mesmo que aparece na internet aí. Porque a gente vê uns robôs que fisicamente eles são parecidos, né?
17: Sim.
1: O nosso robô é o robô mais especial que tem. Ele é um robô que ele aprende por repetição. Então, assim, ele tem um módulo de inteligência artificial nele. Ele tem muito mais articulações.
19: Que legal. Imagina o preço de um robô assim pra assistência ao cliente ser desse nível.
17: Pois
19: assim,
17: é.
1: Mas é que assim, ó. E essa fábrica, que é a fábrica do robô, que se chama Unitri, ela é uma fábrica gigante, ela ganhou Olimpíadas de robô o ano passado.
17: Uhum.
1: Né? Não é uma fábrica, só que quando tu chega lá, tu não acredita o que que é. Tu não acredita o que que é a fábrica. Nessa segunda vez que eu fui lá, eles não sabiam montar robô. Eu sentei no chão, porque as mesas estavam tudo ocupadas com um monte de robô, e comecei a montar o robô na frente deles, porque eles não sabiam montar o robô.
19: Que loucura.
1: Mas... Então, assim, tu não espera que vai ser esse tratamento. Mas o que eu tava querendo dizer, assim, o nosso robô é muito especial.
17: Sim.
1: Né? Ele não ele tem muito mais articulações.
17: Uhum.
1: Ele tem uma mão que vocês não devem estar vendo, porque ela não tá andando com ele. Porque se essa mão anda com ele, ele não consegue dançar. Como ele tá usando agora mais para demonstração e dançar é necessário, ele não usa essa mão. Mas ele tem uma mão que mexe todos os dedos e ela tem um sensor. Então ela sabe a pressão que ela tem que fazer para apertar, ela consegue carregar itens. Então realmente é um robô muito especial, né?
0: Mas, uhum. Ô, Cristian, se o robô daqui a pouco tu falou, o robô vai lá pegar um café pra mim, ele vai pega. Lá.
1: Então, se tu falar em chinês, ele faz, cara. Né? Ele não vai.
18: Ah, ele não vem com língua. Não dá pra ensinar outras línguas.
1: Dá pra programar.
18: Ah,
1: só
18: tá.
1: Que o que que acontece? O robô, ele tá operacional um mês. Por quê? Lembra que eu falei que eu comecei a ligar pra um monte de gente pra importar e eles estavam pedindo pra pagar o imposto de novo?
17: Sim.
1: E aí eu fui lá. Fui
20: pela terceira vez.
1: Pela terceira vez.
19: Salga. Tenório.
17: No aeroporto da China tem uma foto do Christian lá, não aceito mais.
20: É. Não deixa entrar.
1: Mas sendo que essa terceira vez, a gente já ia pra China por outros motivos. Né? Então, só que daí eu aproveitei era pra eu voltar um pouco antes, eu falei, não, eu vou ficar aqui, vou desmontar esse roubo, porque assim, ó, já tava quase acabando a garantia de tanto tempo que demorou.
17: Sim.
1: E eu falei, cara, se eu vou ficar esperando aqui, vai chegar o robô lá, então peguei, trouxe o robô e tá aí. Mas a história dele foi difícil fazer.
19: Daí tu desmontou e montou ele aqui.
17: Uhum. Bah. Tô curioso.
18: E aí ensinou ele a dançar, que ele dança melhor do que a gente se a gente tentar fazer a e mesma luta coisa. Melhor.
20: Tá. É porque ele repetição.
1: Olha,
20: né?
1: Só, essas danças não fui eu que dancei. Eu sei que eu pareço um exímio dançarino. Mas não, elas já vieram programadas. Mas esse robô, ele permite tu ensinar ele de repetição, que nem eu falei. Existe uma maneira que tu deixa uma câmera apontada pra ele, conforme tu se mexe, ele vai repetir os movimentos.
18: Meu Deus. Tá?
1: E existe o óculos, né? Aquele óculos da Apple, que uhum. tu coloca, só que daí o óculos da Apple, ele vai mexer só a parte de cima, né? Então, tu movimenta tuas mãos, aí, inclusive essa mão que eu falei que tem os dedos, né? Uhum. Tu vai mexendo e ele vai respondendo em tempo real ali. É bem legal.
20: Ah, legal.
1: Isso, os outros robôs não fazem isso.
18: Christian. Ele não fala, né?
1: Ele fala, tá?
18: Fala.
1: Só que é pré-programado.
18: Tá,
1: ali na TV, quando a gente foi, né? Na TV eles botaram um lapela em mim e aí eu falava por ele.
17: Uhum.
1: Tá, porque senão eu tenho que programar 10 frases e tu programar 10 frases tu não resolve, né?
19: E aí tem que ser em chinês?
1: Não. Aí pra te falar, tu.
18: Eu tô aí falando, programa na língua, na nossa língua.
20: Superintendente, Christian, vimos uma máquina nova chegar na Ubra ontem e tudo escrito em chinês lá no andar térreo do prédio 16. O que que é aquilo?
1: Então aquela máquina é uma máquina de café com braço robótico, né? Então assim, tu pede o café, ela faz o café ali, e pode ser também café gelado, pode ser cappuccino, enfim. Tem
20: uma máquina gigante.
1: É, a máquina é gigante, tem uns 10 modos de café, e ela imprime o teu rosto no café.
18: Ah, bah, que legal. Espetáculo!
1: É, o teu rosto não, a foto que quiser, né? Se tu quiser...
20: Então, eu fui num evento uma vez...
18: Dá pra fazer
20: vez...
18: o café do jornal da Mix, da Mix. Ah, tá.
20: Eu fui num evento uma vez que imprimiram a minha imagem do meu rosto no café. Depois eu mostro a foto pra vocês.
17: E tomou ainda?
19: Que legal. Tomei. Eu até respondi
20: mas com muita pena.
19: Lembra? Uhum. Eu te respondi, falei, ei, isso aí.
20: Com muita pena tomei, queimou, porque a gente não quer tomar, né?
2: Café.
17: Tá, me diz uma coisa, não é da mesma fábrica essa máquina de café?
1: Não, grata.
19: Montar,
20: essa veio rápido.
17: E essa pôde vir inteira? Ela pesa mais de 32 quilos.
1: Ela pesa 750 quilos. Só que assim, ó, isso é bagagem. Isso não foi como bagagem.
17: Ah, claro, daí é. Daí vem como transporte de
21: bagagem. Inclusive, ela chegou. Ela chegou de uma caixa de madeira.
17: Sim, eu vi isso.
18: Né? Bem em container, né?
1: Ela ia vir de avião, tá? E aí, em função de ela ter alguns gases que são altamente explosivos, foi proibida de vir de avião.
17: Não. Daí veio de navio.
1: Aí veio de navio.
21: Quanto tempo?
1: Não demorou muito, cara. Foi um mês.
17: É, acho
1: que não foi. Foi mais demorado tentarem mandar de avião. Que daí ela foi pro aeroporto, aí começaram a discutir lá. Isso foi o que acabou demorando mais.
17: E ela vai ficar ali?
1: Ela é pra UTEC, né? Só que a gente tá com um probleminha aqui de
17: subir.
1: De subir ela.
3: Tio Cris, eu quero saber da IA da Ubra.
19: Vai ter que um guindaste.
17: Bom. Não, mas é janela e teria que montar a janela. Porque ela é grande,
18: é
17: cara.
18: É muito grande.
1: Vamos lá. A IA da Ubra é bem inovador, porque o que acontece, né? Hoje em dia, a gente tá ouvindo IA e a gente consome ChatGPT, Claude, né? Diversas. E quando tu faz isso, tudo que tu fala, escreve, fica registrado ali, né?
17: Uhum.
1: E eles prometem não usar em lugares nenhum, né? Só que vocês viram aquele caso do pai que ia matar o filho? Vocês todos sabem disso?
17: Sim, que ele tá procurando como fazer
1: como
17: isso.
1: Como matar, né?
17: Uhum.
1: E engraçado que no caso dele ali vazou, graças a Deus, né?
17: Ainda bem.
1: Foi um negócio bom. Mas isso aí mostra como os dados não são protegidos, né?
17: Uhum.
1: Então assim, a gente tá desenvolvendo a nossa IA, então as coisas que a gente falar aqui ficam aqui. Inclusive... coisas sobre os nossos alunos não pode circular em IAs fora da
17: claro.
1: Nossa, né?
17: Uhum.
1: Então é um negócio
20: tem
1: bem...
20: Tem a ver com a Lei Geral de Proteção de Dados?
1: Totalmente, sim.
18: E Superintendente Christian, o que tu pode, se tu pode falar alguma coisa sobre... A gente tá falando muito da inteligência artificial, como tá a evolução, como é importante. Mas e a parte do medo dessas máquinas se revoltarem em algum momento ou... terem uma vida própria, assim,
19: ou
18: de não...
19: hackear a máquina.
18: Sei lá.
3: Tia Jones tá vendo muito filme de ficção científica.
18: Não, não. Tá sendo comentado, inclusive, né? O pessoal já tem...
1: Tem algumas coisas acontecendo, né? Eu fiquei sabendo... recentemente que parece que uma máquina ela acabou comprando um item que ela estava interessada.
20: Isso.
1: Vocês sabem
20: disso? Sim, sim, a gente deu essa notícia aqui, a gente falou sobre essa notícia.
1: É, então assim, pode acontecer.
18: Tem vida própria. Tu ensina, daqui a pouco ela...
20: É um vírus, uma...
1: Enfim. Não, nesse caso aí não foi um vírus, né? Acho que conforme tu vai alimentando ela mesmo, eu acredito que é possível...
20: Muita coisa.
1: Hoje, tô olhando o cenário, acho que é possível vários cenários.
20: Gélios, fala das geladeiras.

0: LG. Eu acho que é LG também.
1: É Samsung, essa aqui é Samsung. Ah,
2: então pode atualizar.
1: Bescope IA 4-door. É. Daí parou e aí tem um monte de.
0: Tá funcionando direitinho, é melhor não atualizar. Deixa quieto.
3: Ah, dúvida não tá nisso.
1: Atualizar a geladeira.
3: Eu tenho uma dúvida sobre o robô Tenório.
2: Fica à vontade.
3: Tem como invadirem o sistema dele e ele enlouquecer?
2: Não.
3: Não?
2: Não, assim, esse robô ele consegue programar, a maioria não consegue programar.
3: Sim.
2: Né, mas ninguém vai invadir ele andando, assim, né? A gente precisa parar ele, ligar um sistema. Não,
3: tá,
2: não vai.
1: Não vai pegar pelo Bluetooth ou Wi-Fi do robô?
2: Não, não.
1: Wi-Fi Tenório não dá.
2: A não ser que tenha a minha senha, né?
3: Ah.
1: É. E não deve ser 1234, né?
3: Não.
4: E hoje no Rio Grande do Sul...
3: Deve ser Tenório 123.
4: Hoje no Rio Grande do Sul, o robô da Ubra é único, né? Não, não tem outro parecido com o nosso.
2: Assim, no Brasil, eu não tenho conhecimento de outro. Talvez tenha, tá? Mas eu não tenho conhecimento de outro.
4: Que legal.
1: Não, e os robôs, que nem ele falou, tem os robôs parecidos.
4: Mas não
1: é
4: tem
1: só
4: essa
1: ver o movimento. O movimento é muito robótico dos outros, é muito duro. O Tenório, ele é suave. Ele é.
4: É gaúcho,
1: quase
4: gaúcho.
1: Humano, é. É muito humano, é muito bom.
4: Muito bom.
1: E mais alguma novidade de tecnologia e IA da Ubra?
2: Sobre a tecnologia...
0: De tecnologia como um todo, não precisa ser IA. O que vem alguma novidade aí, depois de tanta
1: de
0: coisa bacana aí, é.
2: Não, sempre vem, né? Mas vamos...
0: Tudo no seu tempo.
2: Vamos deixar chegar aqui a gente...
1: Para não dar spoiler.
4: Não dá spoiler.
0: Parabéns, superintendente. Claro, porque é sucesso aí o robô da Uber.
2: Para nós, até quero dizer um negócio que... Eu fui em algumas rádios com Tenor e algumas TVs, né? E eu vi como a nossa é organizada, assim. Porque quando eu vou nas outras, é uma bagunça.
0: Obrigado por falar
4: obrigada,
0: isso. É bom ouvir isso.
4: É bom.
2: Eu não esperava que as outras TVs fossem assim. E aí tu chega lá imaginando que vai ter uma pauta e que eles vão te dizer como fazer. E é todo mundo correndo no último minuto. E no último minuto, assim, eu boto o microfone em mim ou no robô. Ninguém sabe. E ficam pedindo... E aí, ó, vai entrar no ar em 10 segundos. Aí eles decidem, botam, não sabem o que vai fazer. Então,
0: assim,
2: quero dar um parabéns pra nossa rádio aí e a nossa TV aí.
4: Obrigada, obrigada.
1: Muito obrigado. Christian Paim, superintendente de inovação e tecnologia.
0: Tu gravou isso, Thiago? Isso é sensacional o que ele falou. A gente pede pra ele falar de novo.
4: É Ubra.
1: Põe no grupo.
4: Ubra TV, Rádio Mix.
1: Era isso, o Jornal da Mix, 7h57. Vamos encerrando.
0: Vamos encerrando devagarinho.
5: Lento.
1: Lucas de Anjo.
5: Quero mandar um abraço pro Fabrício, que é da 99 Pop aí. Grande abraço. O loirinho que é.
3: Hã?
5: Chorinho,
3: eu falei.
5: Chorinho. Que chorinho. Chorinho.
0: Encosta
5: vai
0: tua
5: eu.
0: Cabecinha no meu ombro e chora.
5: Dorme. Encosta a cabecinha no meu ombro e dorme.
3: Que fizeram.
5: Bataís me acordou pra volta do programa.
3: Ele que nem uma criança,
0: um dormiu no carro, outro dormiu no sofá, tá?
5: Esse sofazinho aqui
0: bom,
5: do estúdio,
1: ele
5: nossa,
1: chama.
0: Eu confesso que eu já dormi uma noite.
5: Cara,
0: aí,
5: ele te abraça.
1: Cara,
5: tu já dormiu aqui,
1: uma
5: noite, né?
1: Uma vez, não, vocês não estavam trabalhando aqui, que eu já tô aqui há 14 anos, né? Uma vez eu
4: tá
1: cheguei...
4: Quase debutando.
1: Eu cheguei cansado. E aí eu fiz aqui o jornal e aí eu só me encostei
0: botar
1: ali.
0: Uma encostadinha.
1: E apaguei e do nada entra o chefe com uma turma de alunos. Aqui o estúdio, eu peguei e sentei assim, né, Gélis? E eu, Eu não sabia de contar.
5: Mas aquele dia que eu acordei o nosso amigão lá, eu não vou falar o nome, mas né, um abraço pra ele.
0: Ah, ele é sensacional.
5: Cara, eu
0: né?
5: fiquei um minuto chamando ele. Ô meu, e ele não acordava. Daí eu olhei pro Gélis assim, com uma cara de apavorado, o Gélis me olhou. A gente ficou se olhando, mas será que morreu, né?
3: Sabe como é que tu acorda uma pessoa rápida?
5: Olha só,
3: tem o ouvido.
5: Ah, eu não fiz isso. Deus daí Deus acordei, Deus. Aí ele acordou, levantou e saiu direto pra câmera e ficou segurando a câmera.
0: Já entregou quem é o cara.
5: Não,
1: a chance estava no ar.
4: Não, nosso querido ontem... Maga, um beijo, Magalhães.
5: X9 do Maga.
0: Paguei.
5: Um
4: beijo,
5: Maga.
4: Ontem... Não esperava isso.
5: E agora os nossos câmeras aqui têm apelidos carinhosos, né? Primeiro é o Asa Morena, que o Asa Morena é o Darlan. E tu sabe por que Asa Morena? Sabe a música Asa Morena?
0: Sim.
5: Tu sabia que a música Asa Morena foi feita na Parada 40 de Viamão?
1: O compositor ontem tava aqui.
5: Ele tava aqui, ele falou aquela... Asa Morena, me alivia a dor. Sabe? Essa música foi escrita na Parada.

0: 40 de Viamão. Oh. Aí, e o Darlan falou, eu já morei na Parada 40 de Viamão, virou essa morena. E o outro, o Maga virou o Liminha.
1: Ah.
0: O Liminha, porque ele, ontem ele ficou tirando e colocando o pedestal do violão.
2: Assistente de
0: Liminha.
2: Palco.
0: Assistente de palco Liminha, barra cameraman.
1: É boa essa obra.
0: É boa essa obra.
1: Cara, ótima quinta-feira para todos ouvir.
2: Júlio, ótima quinta-feira.
3: Isso aí.
2: Josi.
4: Uma ótima quinta-feira para todo mundo. Amanhã tem muito mais. Um beijo para nossa audiência. Nos sigam nas redes, @missjose, @mixfmpoa. Até amanhã.
2: Thaís Mendes,
5: beijo,
2: bom
5: galera,
2: dia.
5: Até amanhã.
1: Já que ela não quer falar, estarei.
0: Vamos acordar.
6: Ela queria um chorinho.
1: Hoje estarei em São Jerônimo divulgando o Ubra Summit.
0: Olha,
4: boa.
0: Aí,
2: que hora tu vai? Agora?
1: Às 14 horas.
4: Oh. Ubra Summit, não. Vamos falar as datas. 14 e 15 de outubro, com showzaço da Mariana Fagundes.
5: E o Tenório vai estar presente? Vai.
4: Claro!
1: Óbvio, óbvio.
4: Show à parte. Inclusive, com o Tenório, cantar, dançando.
1: Vai dançar peão, vai todo dançar, tatuado ao lado de Mariana Fagundes.
2: Vai chegar vestido de peão e todo tatuado.
4: Todo tatuado, com chapéu e tudo.
2: Com os chineses junto, hein?
5: Chineses.
2: Cristian Pai, muito obrigado.
7: Eu
2: bom
7: que
2: dia.
7: Agradeço aí. Obrigado. Bom dia pra
0: valeu,
7: todo mundo.
0: Cristian.
4: Obrigada, Cristian.
7: Valeu, mais.
2: Era isso, o Jornal da Mix se despede aqui. Amanhã estarei de volta, porque Ramiro estará em Tumbiara. E era isso, gente. Bom dia.
4: Manda áudio, Ramiro.
2: Manda áudio pra amanhã.
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2: Vamos que vamos de mais atualizações aqui no melhor mix do Brasil. E se liga se vai acessar a capital pela Castelo Branco, porque a movimentação por ali, vixe, é bem acentuada. Começando antes mesmo da nova ponte do Guaíba e seguindo até a região da rodoviária. A Rua da Conceição tem uma circulação maior de veículos, mas não para por completo. O motorista pode optar pela Zaida Jarros, na região do aeroporto, como a chegada à capital. Mas também tem um fluxo mais intenso, bem próximo da estação aeroporto até a saída da Avenida Ceará. Se liga por ali. 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Não sai daí que já eu tô de volta com mais.
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0: Catarina.
1: Bom dia, Rádio Mix. É a Mayra de Siderópolis, Santa Catarina. Estou ligadinha. E eu queria ouvir uma música da Rihanna. Toca aí pra mim. A linda, maravilhosa. Amo. Beijos. 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

0: aqui por esse próximo pedido e você pode mandar a sua música também, hein? 11 9 8 3 4 0 8 mil.
1: Olá, Nix, tudo bem? Eu sou Pedrinho de Uberlândia, Minas Gerais, e eu quero escutar a música Everybody do Backstreet Boys, por favor.

0: outro país, hein?
1: Daniel Natalio, aqui de Cidade do Leste, Paraguai, ligado na Mix. Toca Taylor Swift, Ofélia.
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10: Vocês piscaram e eu tô de volta com mais atualizações do trânsito. Se liga na Protásio Alves, porque bem próximo da Avenida Teixeira Mendes tem uma movimentação mais intensa. Por ali tem relato de ocorrência, ainda sem maiores informações, mas vale uma certa redução na velocidade, além de uma atenção a mais, que também vai ser necessária na Carlos Gomes no sentido ao aeroporto. Trânsito intenso desde seu acesso até bem próximo da Plínio Brasil Milano. E passando a Anitta Garibaldi também tem relato de ocorrência, então já sabe, tem que ter uma maior atenção, além de uma certa redução na velocidade. 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

Bom dia, Rádio Mix. Aqui é o Rodrigo de Tubarão, Santa Catarina. Queria pedir a música See You Again, aquela do Brian e do Toretto, oferecer pro pessoal da Rádio Mix de Criciúma. Abraço.

0: Mix agora 8h43 é o Google Dolls Black Balloon. 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
0: Mix, o que vai ser agora, hein? Cada notificação aberta aqui no WhatsApp da Mix, uma surpresa diferente. Contribua também, manda o seu áudio, represente o seu bom gosto musical e a sua cidade aqui no 11 98340 8000.
2: Bom dia, Rádio Mix, tudo bem? Eu sou o Aron Luiz, podem tocar, por favor, Justin Bieber e Yumi pra mim, por favor? Muito obrigado, beijo, tchau.

0: Sul. E você, mora onde? E o que você quer ouvir? Manda o seu áudio e participe aqui do programa. 11 98340 8000, pedindo chegando aqui do interior de São Paulo.
1: Fala, pessoal da Mix, que é o Jean de Araçariguama. Queria pedir uma música aí do Bruno Mars, qualquer música dele, dedicada aí pra minha esposa, a Adriele. Valeu, Mix.
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17: Vamos que vamos de atualizações. E me fala, vai circular pela BR-116? Então se liga para uma movimentação bem acentuada no trecho de Canoas. Começando nas proximidades do viaduto da Inconfidência e seguindo até bem próximo da estação Niterói. Tem serviços nas proximidades do viaduto, o que acaba impactando ainda mais no fluxo. Então já sabe, tem que ter uma maior atenção, além de uma certa redução na velocidade. Que também vai ser necessária na Zaida Jarros, região do aeroporto. Passando a estação aeroporto, tem relato de ocorrência. Ainda sem maiores informações, mas fica ligado nesse trecho, viu? 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A 41ª Oktoberfest acontece de 8 a 12, 15 a 18 e de 21 a 25 de outubro.
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0: Mix, agora 9h26 é o Detonautas, olhos certos.
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2: Pergunta do André de BH. Primo, o que que é mais pobre? Ter pouco dinheiro ou gastar dinheiro que você não tem pra parecer rico?
3: André, primeiro a gente tem que definir o que que é ser pobre. Tem um monte de definição, mas pra mim, pobre é a pessoa que tá toda endividada, não tem nenhum dinheiro investido e trabalha o mês inteiro só pra pagar conta e boleto. Agora, olha isso. Eu conheço gente que tem uma renda familiar de 5 mil e não tá nessa condição. A pessoa não tem dívida, tem uma graninha investida e consegue ter uma vida simples, modesta, mas em paz. Mas eu também conheço gente que tem uma renda familiar de 10, 12 mil, mas tá toda endividada, não tem patrimônio e vive agoniada e deprimida com as faturas do cartão e empréstimo. Pra mim, o segundo caso é mais pobre que o primeiro. E além da questão financeira, eu te pergunto, quem é mais pobre de espírito? A pessoa que tem uma vida simples, mas em paz, ou a pessoa que vive agoniada, se afundando nas dívidas pra tentar parecer rico? Esse tipo de gente, muitas vezes, vive uma mentira, uma farsa, né? E pode ser por falta de personalidade, inclusive, tá? Ela não sabe quem ela é e ela vive tentando viver pra atender as expectativas dos outros e da sociedade de modo geral, né? Então, tem gente que gasta tanto dinheiro pra parecer rico que acaba não sobrando dinheiro pra enriquecer. Eu não acho vergonhoso uma pessoa ganhar pouco, mas eu acho vergonhoso quem gasta dinheiro pra parecer uma coisa que não é e ser um eterno dublê de rico.
4: Se você tiver alguma dúvida, manda uma mensagem pra gente no WhatsApp da Mix, 11 98340 8000, e me segue nas redes sociais Primo Pobre no YouTube e arroba Eduardo Feldberg no Instagram.
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28: Bora de mais atualizações nesse quinto e chama atenção agora do motorista que vai circular pela Avenida da Cavalhada no sentido ao centro, porque a movimentação por ali é um pouco mais acentuada, entre a João Salomone e a Vicente Montege, o que pede uma maior atenção, principalmente bem próximo da Otto Niemeyer. Por ali o fluxo é mais intenso. Depois, passando desse trecho, passando da Vicente Montege, o fluxo é favorável, não temos registro de retenção, assim como ocorrências em atendimento. Mas se liga no entroncamento com Oscar Pereira, que também tem uma movimentação mais carregada. 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

0: 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Notícia de música: depois de quase 20 anos, a cantora Hilary Duff vai se apresentar no Brasil no dia 13 de agosto do ano que vem em São Paulo com a sua nova turnê, a The Lucky Tour. A venda geral de ingressos começa no dia 2 de outubro na plataforma Ticketmaster Brasil. Ela retomou a sua carreira musical e lançou um novo álbum, inclusive. Hilary Duff é atriz também e ficou famosa no início dos anos 2000 quando fez a série Lizzie McGuire. 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
5: Bora de atualizações do trânsito aqui no melhor mix do Brasil. E se liga se vai circular pela Protásio Alves no sentido ao centro, porque segue uma movimentação bem acentuada, bem próximo da Antônio de Carvalho. E depois passando desse trecho nas proximidades da Saturnino de Brito e também da Carlos Gomes. Passando esses trechos, no sentido ao centro ainda, entre a Coronel Lucas de Oliveira e Ramiro Barcelos, também tem uma circulação maior de veículos, o que tá causando lentidão. Então já sabe, tem que ficar ligado na via e ter bastante paciência por ali. 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
8: Vem que tem mais atualizações do trânsito aqui no Melhor Mix do Brasil e chama a atenção do motorista que vai fazer o trajeto de Cachoeirinha sentido a Porto Alegre, porque a movimentação na transição para Assis Brasil é bem acentuada e tem relato de ocorrência logo depois do acesso da Freeway, o que acaba impactando ainda mais no fluxo e deixa o trânsito mais acentuado. Passando desse ponto na Assis Brasil, bem próximo da Francisco Silveira Bittencourt e também da Avenida Sertório, tem uma movimentação um pouco mais acentuada, que pede uma maior atenção também. 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

0: Pode sim, tá? Com diversos comandos diferentes pra você fatiar os inimigos, que alivia demais o estresse. Mas basicamente é isso. O novo jogo Wolverine, exclusivo do Play 5, se resume a acompanhar o personagem numa aventura e quando não tem fala, você luta com os inimigos. Mas eu curti muito jogá-lo. Eu sou o Diego Barone, apresentador aqui da Rádio Mix, especialista e fã de games, filmes e séries. E comigo você não perde tempo procurando o que assistir ou o que jogar.
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15: E aí, me fala, vai se deslocar da capital sentido à região das ilhas? Vai de boa na BR-290. A movimentação por ali, nesse momento, é favorável. Mas fica ligado, porque temos dois listamentos do voo móvel da Ponte do Guaíba agendados para o dia de hoje. O primeiro ainda no período da manhã, agendado para as 11h45. A movimentação vai ficar um pouco mais carregada. Nova Ponte do Guaíba é alternativa. Além disso, no período da tarde, às 3 horas, temos o segundo listamento. Se liga! 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

0: Essas foram três das mais pedidas por você em 2019. A qualquer momento tem mais.
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18: 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Começando mais um cafezinho no 107.1, que é a rádio da Ubra. Vamos lá, o melhor. Cafezinho, melhor continuar o cafezinho, que já estávamos ali trocando groselhas pelo youtube.com/mixfmpoa e agora seguimos no rádio 107.1, que é a rádio da Ubra, a Rádio Mix. Portanto, cola na gente e olha os bastidores do programa Ponto Cafezinho, porque temos na bancada de hoje o homem que quase não volta pra casa hoje pela bateria do carro, porque estava ligado o farol.
19: Dois homens
18: para
19: quase
18: Billy
19: não voltam pra casa.
18: Joe!
19: É isso aí, gravata aí! Rio,
20: não dois homens não voltam pra casa hoje.
18: Ah, dois homens e um segredo. É. Porque, na verdade, também temos ele que agora está completamente sem carro, mas é pra uma ótima causa.
21: Sem carro, sem dinheiro.
18: O homem do Pix de 60 mil reais, palmas para Simon do Grupo do Bola, presidente do...
22: do Instituto Cultural Grupo do Bola.
18: Aí, cara,
22: e o Pix que o Simon recebeu, tava escrito lá direitinho, enviado por Banco Master.
18: É, por cara.
21: Não faz assim.
22: Tava lá.
18: É. Vai cair a live agora, puf. Também temos o nosso Sir Eric Clapton da Silva Sauro, que combina a camiseta com o cabelo.
22: Presidente, eu tô com meu look em Power Ranger hoje.
18: O cara que combina o cabelo com... essa faltou o cabelo também.
21: Verdade.
22: Bom, faltou capacete. Eu queria um capacete de Power Ranger, não.
23: Mas teu cabelo
19: e a tua trilha de Power Ranger.
23: Muito,
18: Mas e exatamente o mesmo timbre.
22: É. Dá pra fazer um capacete
23: timbre
22: de moto.
19: Timbre.
18: Música é foda, né?
19: O timbre de cor.
22: Eu posso, é legal... Okay. Legalmente aceito pelo Departamento de Trânsito eu fazer um capacete no formato de um capacete Power Ranger. Existe? Eu posso?
19: Sim.
22: Existe?
19: Pode.
18: Você ainda bota aquelas trancinhas?
23: É, pode.
19: Pode, tu pode.
23: A tá de capacete,
22: perigoso, hein?
19: Ele...
18: Ah, não pode mudar o formato nem tirar o...
19: Dependendo do, da noite, tu não pode andar com ele com a viseira preta.
22: Tá, entendi.
19: Entendeu? Aí tem que estar com ali a viseira cristal daí.
18: Ah, mas concorda que...
19: De dia
18: que,
19: pode.
18: Tipo, se não mudar a parte física do negócio...
19: Não, não vai mudar a parte física. O problema é a mais é a viseira.
22: Deixa eu ver. Tudo
19: a viseira à noite não pode.
18: Não, alguém deve ter pensado nisso antes, né?
19: Viseira
18: não,
19: escura não.
22: De moto.
19: Tem, de tem pra vender. Tem do Homem de Ferro.
18: Pum!
19: Tem do...
18: Isso, meu, é massa. Muita
19: fuder. Sim, tem foi do Homem de Ferro. Tem.
18: É.
22: É, não achei caro não.
18: Ah, não, não, isso aqui não, mas não é do...
22: De... Ah, não, isso aqui não é de moto.
19: Tem um do Predador.
18: Ah, mas daí não é com...
19: Tem um do Predador que é...
18: Mas ele não... Aí ele é pintado, ele não é com...
19: É, não, não, não, não dá pra ser.
18: Ele é envelopado, ele não é como
19: porque
18: se fosse
19: tem que, um... tem que poder...
21: Ah, mas resolve.
22: Mas irado, hein?
18: Sim.
22: Irado,
18: aqui, ó.
22: Irado demais, cara.
19: Mas tu tem moto?
22: Aqui, não tenho moto, mas daí eu já posso pensar em comprar do Billy já, ó.
19: Olha! Inclusive, tô vendendo uma Honda Fan 2006 vermelhinha, coisa linda. Tá tinindo, os pneuzinhos novos, hein?
22: Tá louco. Não fala esse nome, cafezinho, cara, azar.
19: Café.
22: Mas massa, já
18: que eu não ando de moto também, mas pô.
22: Andar de patinete elétrico com você, eu acho que vai ser bem tri.
18: Sendo de metro, filas reflectivas, o que é isso aqui? Tá bom, deve ser algo parecido com isso. Temos também a nossa Ana Brandão com 2 N's e 0 no final, a mulher mais linda do rádio brasileiro. Palmas para Ana. Palmas para Ana, gente. Palmas para Ana.
21: Eu não vou bater palmas.
18: Por quê?
23: Ah, o banana de pijama. Não vai bater pau pra mim agora.
21: Por isso que eu não vou bater pau.
19: Por que banana de pijama?
23: Porque você dois tem iguais.
18: Ó, o B1, B2. Não. Ela ofendeu, ela xingou um e ofendeu dois.
22: Tu é o B2.
18: Então temos o nosso B2, nosso bananão, cara. Ô, bananão, palmas para Jeris com Machado.
24: O Machado, ele tá feliz, ele tem nariz, tem gente aqui que deixa ele mais feliz. Eu não vou dizer quem é, pega no meu pé. Ai, meu Deus do céu, o Jeris tem chulé.
21: Ele tem chulé,
23: tá
21: e também tem
23: bar. Agora do jornal, porra, né, Jeris? Como que tá? A Ana, vida de âncora.
18: Ele estava rimando.
19: Ela tá sem fone.
21: Um momento.
23: Eu tô sem fone, eu não escutei ele rimando.
18: Por favor,
21: rime. Vamos juntar dois fones aqui pra ela, então.
18: Ai, Ana Brandão, eu te amo muito, cara.
21: Mas eu gosto quando ela fala assim, que fica só... Eu tô de fone, a voz dela da respiração de rádio, tipo...
23: Não, não é assim. É assim,
21: ah, não.

0: Primeiro, cabeção trancado de PVA.
1: Bater palma, essa foi boa mesmo. Foi boa.
2: Pode esperar.
0: Por que eu fiz isso?
3: Não. Mas hoje
2: é cara, foi... agressão gratuita totalmente.
3: Tu foi âncora da rádio, tu tá sendo agora?
4: Hoje e amanhã.
0: Mais um traidor, então.
4: É que não tem âncora.
2: Na real, não é traidor, é infiltrado, diferente.
0: Entendi. É infiltrado. E tá se legal, tu puder pegar alguma caneca deles e fazer cocô dentro, eu agradeço.
2: O microfone.
0: Por vingar. Vinga pra mim.
4: Sujar.
3: Tem notícia de lá? Se lê notícia, né?
4: Do quê? De hoje de manhã?
3: É. Tu lembra de alguma notícia aí pra dizer?
4: Sim,
3: pra
4: que teve uma atualização numa geladeira da Samsung.
3: Aham.
4: Uma Samsung que tem IA e tudo mais. Aí fizeram atualização e alguns relataram que travava na atualização. E a geladeira não funcionava mais, porque ela precisava atualizar.
2: O
4: ela precisava desligar.
2: O Herb trocava no meio.
4: E aí uma galera tá assim. Uma galera pode ter geladeira.
3: Não, peraí. Aí,
2: gente, cara... tem coisas que não precisam ter IA.
4: Então, daí...
2: Vai ter tênis com ela daqui a pouco.
4: É porque, na verdade, tinha uma atualização, mas era só interno pra testes e vazou. Sim, sem vazou. Querer pra usários. Daí tem uma galera sem geladeira.
3: Cara, olha, perigo, eu vi um cara num carro... Muito bizarro. Um carro novo, sabe? Que já vem com uma tela grande e tal. Uhum. Não lembro qual que era.
2: Todo Simon,
3: não. Mas não era dessas marcas chinesas. Mas o cara entrou e foi ligar e aí entrou um trailer do Homem-Aranha. Bom. Ele teve que assistir o trailer do Homem-Aranha.
2: No carro?
4: Patrocinado o carro.
3: Não sei se pra poder ligar, não sei se impedia de ligar.
2: Meu Deus,
3: mas
2: cara.
3: Impedia de tu mexer na tela enquanto tu vai ser propaganda.
0: Acho que é BMW.
3: Eu acho que era.
0: A BMW tava tendo uma polêmica.
2: Publi nos carros?
0: Publi em carro. Acho que é BMW. Isso,
2: cara. Não, cara, não. Acabou, né? Viajou. Acabou.
3: Não, mas o que eu tava dizendo é não diminuindo, mas aumentando, na real, porque as marcas chinesas já fariam isso aí.
0: Meu, as marcas chinesas, eu tô vendo tanto vídeo, os caras tão metendo o gato net, né? Que tão metendo PTV nas telas.
2: Mas é óbvio, bagulho. Cara.
0: Os caras são os melhores.
2: Ô, meu, os Tesla, os caras jogam um jogo de corrida no volante mesmo, mano.
0: Os caras são os melhores.
3: Agora, imagina, dirigida aqui.
0: Vendo a novela.
3: Até a praia. Meu, vendo o Grey's Anatomy, temporada 16, episódio
1: 17.
2: Olha só, dito isso, gente, agora, muito prazer, eu sou o Capu.
0: Capu é o mestre. Capu é o mestre, ele é o cara. Ele pega as mina e mete a bala. Ele é atirador, ele é sniper. Ele gosta de pegar as mina e deixar no naipe. Ele pega, esculacha e depois ilude. Ele é o cara, é pior que o Yudi. Do tamanho é igual, mas não tem PlayStation. Mas ele é um show.
2: Tá bom, obrigado, cara. Já a parte que me ofendeu e que me difamou perante a audiência.
0: Punch, né?
3: Da
0: é que tu me mandou um beat muito rápido, mas eu fico contigo, entendeu? Tu ficou surpreendendo no teu beat.
3: É.
0: A gente meteu um drum and bass barra funk, mas foi uma boa de qualidade.
3: É,
0: foi uma rima de qualidade.
2: Um dos cortes mais engraçados desse programa aqui é quando eu digo que se vocês continuarem defamando minha imagem no ar aqui, eu vou pegar a mãe de vocês, né? Porque eu disse que eu não posso pegar a mãe dele porque ela tá magrinha demais. Tá só forte com a minha.
0: Tá só forte.
2: Mas eu reitero o que eu disse. Se vocês fizerem eu perder mais alguém pelas atrocidades que vocês falam aqui, eu vou pegar a mãe e a irmã de vocês. Eu vou filmar.
5: Pegar meu irmão,
2: tá osso, hein? Vou filmar pegando, sabe?
1: Se tu pegar meu irmão, tu filma pra mim.
2: Nossa, não, irmã. Não, ainda não cheguei no segundo estágio ali, mas bobeia pra tu ver.
3: O Géris tem irmã, né?
2: Tem irmã, Géris?
4: Tem. Sabrina.
1: O Bola também tem, tem irmã.
0: Tem.
2: Olha, foram duas aqui, ó.
3: Mais velha ou mais nova?
0: Mais velha. É mais velha.
5: Eu tenho um irmão bissexual, serve?
3: Tá bom. Serve.
5: Ele vai adorar.
2: Eu quero só agredir vocês, entendeu? Não tô perto do que vai ser.
5: Não, não vai agredir nada, vai agredir ele.
2: Dia Marítimo Mundial! Hoje, quinta-feira, dia 24/9, celebra a Organização Marítima Internacional e destaca a importância dos transportes marítimos e dos profissionais que trabalham nos mares. Oh. Consequentemente, a Ana Brandão tem um pai que trabalhava no submarino.
1: Exato. Foi da Marinha por muitos anos.
0: E a Ana também tem o envolvimento que descobriram a jangada, né? Depois que ela trabalhou no Burger King, pegaram a casquete, o chapéuzinho dela e viraram a jangada, né?
1: Aham.
0: O famoso...
1: e a gente tem que parabenizar também o Box do Bola, né? Que é um dos maiores oceanos que Gravataí tem.
2: Tem o Índico, o Ártico, o Box do Bola.
3: Tem o Lago,
0: Não. O maior oceano, na verdade, uma aguinha. Uma aguinha que ela coloca no lado da cama de gelo pra fazer skincare. É o maior oceano. No caso, é uma piscina olímpica.
2: Inclusive, tem ondas no teu box?
1: Tem, com certeza, Capu.
0: Não tem ondas, mas me falaram que tem ondas, sabe aonde?
2: Aonde?
0: Na tua casa.
2: Pensa bem. Onda de quê?
0: Ondas de amor.
5: Olha a onda, olha a onda.
0: Ondas bonitas,
5: olha a onda.
0: Cabelos ondulados.
2: Vamos lá, gente. Vai. Hoje também é o dia do mototaxista.
5: Ó, oh, parabéns! Mototáxi.
4: Vocês já pegaram mototáxi?
3: Não.
2: Não, só
5: beija bem pra caramba.
2: Só levei pra jantar, mas não peguei.
3: Mas a Bibis, lembra a Bibis que trabalhava aqui?
2: Ah, é verdade.
3: Ela tem uma história muito engraçada.
0: A Bibis?
3: Ela foi pegar o.
5: Ralando.
3: Acho que era um mototáxi ou já
4: era? Era um mototáxi.
3: Acho, alguma coisa assim, né? E aí ela foi, tarará, foi pegar com o cara, não sabia o que fazer, né? Porque tu senta atrás e ela não sabia o que fazer. Ela, tipo, abraçou o cara na frente e foi, né? Aí, beleza. Deixou no destino, os amigos da Tão esperando ela, ela desceu. Ele tava abraçado no cara. É, mas pra me segurar na moto, né? Mas tem uma coisa pra te segurar atrás. Aqui atrás, o que é pra te segurar? E ela não sabia disso. Era o segundo ou terceiro, já que ela tava indo abraçada. Né?
2: Esse cara volta na quadra com ela, não tem largada nunca.
0: Você
4: a Bianca
0: usaram...
4: já é 5 estrelas plus.
0: Não. Vocês já usaram um mototáxi? Vocês usam?
3: Não.
2: Ei, acabei de perguntar isso aí.
0: Eu vi uns vídeos.
1: Ele não tá
0: os cara...
1: desculpa.
0: Gente, vamos fazer assim, foi um combinado agora. Já, pra mim já deu. Se a Ana não começar a cada coisa que eu falar, ela bater palma ou me elogiar, eu vou soltar um podre dela de verdade. Opa. Até o fim do programa.
2: Eu começaria agora.
3: Opa.
0: E acabou, e é sério.
4: Tá.
3: Vai.
2: Olha só, também
0: já viram os cara tem um problema de lavar o capacete da pessoa que
4: sim,
0: vai na garupa.
4: Meu,
0: é uma sujeira absurda.
2: Sério?
4: Que o cheiro é bizarro.
2: Óbvio, né, cara?
0: Meu, é uma sujeira assim de o cara. O que, que tu achou desse meu comentário, Ana?
4: Baba, que medo.
2: Cara, tu tá subornando ela.
0: Eu
2: tá
0: tenho
2: ela.
0: Um poder sobre ela porque ela foi uma menina bem má ultimamente. Capu, se eu te conto, talvez ela fique mais entre nós.
2: Vou matar ela?
3: O capacete, ele tem aquela. É uma espuminha que tem por dentro.
2: Um mar de gente suando.
5: Tem que lavar constantemente. Tipo, pelo menos aquela 3 meses.
0: E deve, essa pessoa que
5: e no verão mais.
0: Deve ser o Jornal da Manhã. Pelo menos a esponja, porra.
2: Hoje também é dia do combate ao estresse. Viu, Sérgio?
0: Oh. Tô tentando. Tô tentando.
2: E não satisfeito, é dia do coração também.
0: Coração!
2: Opa.
0: Nada a ver.
2: Coração! Para que se abaixou do...
5: Dois corações e uma história.
2: Olha que bonito, cara. Como é que tá o coração? Não vou perguntar, senão vai dar ruim. Também aniversário hoje da Jade Picon.
3: Da
2: Sheila Carvalho.
0: Vai,
2: da Sheila Carvalho foi. Crush.
0: Sheila Carvalho é a morena ou a
2: Morena?
5: É a Morena.
3: A Sheila Carvalho foi a primeira?
4: Não, foi não, a segunda.
5: A segunda.
4: Pérez,
5: a primeira foi a Débora Brasil.
4: Foi a Débora Brasil que saiu e entrou a Sheila Carvalho, que é o concurso da Morena.
3: Por ter sido escolhida dançando no Faustão.
4: Também?
5: Foi a Sheila Mello também.
4: Não, mas a Sheila Carvalho depois.
0: As duas entraram juntas, né?
4: Não.
3: Eu acho que.
5: Ficou um tempo.
0: Não era mesmo o concurso?
4: Era a Carla Pérez, Sheila Carvalho, depois saiu a Carla Pérez e entrou a Sheila Mello.
5: E o jacaré sempre foi o jacaré.
0: Policial, né?
2: Amanda Fritz falou assim, ó, atravessa o Rio Niterói de Uber moto todos os dias. Meu Deus do céu, que fedor. Simon, te enxerga com esse cabeção, diz a Vivi Mendes, que é a defensora oficial da
0: É, mas se eu te contar que a tua amiga cabeçuda anda fazendo... Ana, tu não me acha o melhor do mundo?
3: Que é isso?
2: Ah, meu Deus, cara.
3: Coisa muito pesada.
2: Você sequestrou alguém?
4: Tu chutou um filhote cachorro na rua?
0: Quem dera.
2: Matou um panda bebê?
1: Não.
0: Ela só me acha maravilhoso, não
1: é?
4: Barbaridade. O que o Simon viu, Deus, cara?
3: Bom, no final desse programa, nós vamos descobrir o que aconteceu. Sim, tá.
0: Se não, vai
3: Jesse, não agora.
1: Para. Sabe o que é, Capu? Eu tô te protegendo. Porque se ele me contar, ele vai te expor.
0: Não. Sim. Não vou te expor nada.
3: Peraí. A Ana.
2: Suborne-me agora, então.
3: Calma aí. Peraí.
0: Irmão, eu sei o que eu tô fazendo.
1: Deixa
3: eu falar. Eu vou falar agora. A Ana, às vezes, vai se defender e ela não percebe como ela se coloca numa posição pior do que a defesa
0: exato,
3: dela.
0: Exato.
3: Porque agora ela fala assim, ó. Capu, não. Porque se ele falar, a ele vai acabar te expondo. O que que parece? Pra mim que eu tô vindo de fora, o que que parece?
1: Não era esse
0: Ana,
1: tipo,
3: eu sei que não era. Eu tô te ajudando a se defender,
1: não,
3: entendeu?
1: Não, nunca imaginei que era desse
0: meu,
1: sentido,
0: e
1: não.
0: Hoje esse sol, de surpresa, né? Chegamos a abrir a janela, meu, um dia lindo.
4: Né? Sim.
0: Estou me enganando.
4: É quando eu cheguei aqui, não tinha sol ainda.
0: É?
4: Sim, eu cheguei assim.
2: Vamos, só vou dizer aqui que é rapidinho, que hoje a gente vai do André Marques também, maior DJ do mundo, né?
5: Deixa os garotos brincar.
0: Deixa o André Marques, que quase descolou uma bariátrica de graça pra mim.
2: É verdade.
4: Quem mais?
3: Daí o médico...
5: Beijo pra família fora, Marques.
0: É quando o cara foi cortar, o bagulho, o estilete quebrou. A barriga era muito dura.
3: Como é que era o nome do cara que... Aquele que tem a figurinha lá, selo de melhor amigo? Foi um negócio dos caras do Rio de Janeiro, dois atores da Globo, dois caras globais, que um carro atropelou um deles e o outro só foi embora.
4: Não sei o que.
3: Como não, cara? Acabou de acontecer.
0: Não tô ligado. Ah, o da atropelado?
2: Sim.
0: Putz, o que é o da antiga malhação, né? O Putz, esqueci o nome dele.
3: Quem?
6: Bruno De Luca.
0: Bruno De Luca.
3: Nunca mais ouvi falar.
0: Ô, agora... não, eu lembro que ele atropelou o cara se atropelou lá, os amigos.
3: É, ele foi embora. E
5: o
3: aí...
5: Luquita da galera.
3: E agora tem a figurinha do WhatsApp, que é selo de melhor amigo.
0: Pode, cara. Bate, filho da Bruno. Não sei quem é mais amigo, Bruno De Luca ou a guria que deixou o cara no morro lá.
2: Ah, aham.
1: Ai, que horror.
3: Bah, essa foi triste.
2: Então, só pra encerrar aqui rapidinho, lançaram Nevermind do Nirvana hoje e The Big Bang Theory também.
0: Oh,
2: estreou hoje no 7, cara. Dito isso, Billy Joel, por favor, cara. Ah, está, senhora, a rádio está em festa.
5: A rádio está em festa.
2: A rádio está em festa. Não é vampeta.
5: A rádio parou.
2: Tá.
5: Pra receber ele, senhoras e senhores.
2: Estou hipnotizado.
5: Um hipnotizador / comediante com seu show de humor, magicamente, André Atchê!
2: Eu quero ser hipnotizado. Não, quero não, porque eu tenho medo dessas coisas.
5: Mas tu tem medo?
2: Eu tenho, parceiro.
5: Mas não tem que ter medo, eu já fui.
2: Fala,
5: Ana,
2: queridão. Como é que tamo? Vai, botaram a menor cadeira pra lá.
5: Oh, o cara sumiu. É a minha, desculpa.
2: Ali embaixo tem um botão, um botãozinho.
3: Tadinho.
2: O cara acertou e sumiu. Agora foi. Agora
3: sim.
2: Cara, que legal, mano. Primeiro que todo mundo aqui é muito fã do teu trampo. E segundo que já estás indo para o palco mais importante do humor do Brasil. Nos próximos dias, nas próximas horas.
6: Porra, obrigado. Obrigado pelo convite. Um prazer enorme estar aqui com vocês.
2: Tamo juntasso.
6: Novamente aqui, pô. É, daqui a pouco, hoje a gente tem show lá em...
2: Ah,
6: é
2: hoje?
6: Hoje tem...
2: Ah, acho que amanhã, viajei.
6: Não, hoje aqui é em Novo Hamburgo, lá em Novo Hamburgo. Amanhã vai ser em Bento Gonçalves e depois no sábado lá aqui em Porto Alegre.
3: Em Bento é no Serra Comedy, né?
6: No Serra Comedy, isso.
3: Que maneiro, porque lá era um lugar, mudou agora, né?
2: Uhum.
3: E é bem grande lá, cara, é maneiro lá.
6: É, eles mudaram, né? Tem um novo lá, bem maior, é bem legal lá.
3: Ah, que massa, bem, cara.
2: Cara, mas quem é que veio primeiro, velho? O humorista ou o hipnotizador?
6: Não, o hipnólogo.
2: Hipnólogo, perdão. Ah,
6: mas capô, ele capô, é normal.
2: É
6: normal assim,
2: mas é que é mais lógico falar hipnotizador, né?
6: Hipnólogo, é...
3: Hipnófilo.
2: Aí é ruim. O cara que é apaixonado por
3: hipnotizador. O cara não pode ver um hipnólogo.
5: Ah, manda uma foto hipnotizando aí.
2: Manda uma foto de agora, hipnotizado.
5: Deixa eu ver o teu reloginho.
3: O pack da hipnose. Tô vendendo pack de hipnose, hein?
2: Cara, mas como é que fica nesse rolê, cara? Como é que a pessoa cai num rolê desse de ser hipnólogo?
6: Pariu, na verdade, eu... foi um rolê bem aleatório mesmo, porque eu sou policial militar lá em São Paulo.
2: Tá bom!
5: Fala dele!
2: Tá bom, acho que eu tenho um melhor amigo agora.
5: Devolve a bolsa que
3: você...
5: tu roubou.
3: Vai,
2: devolve a bolsa.
3: Mas e você aí, ainda é? Como é que funciona
6: então,
3: isso?
6: Então, eu fui pra reserva. Depois de trabalhei 23 anos, aí eu fui pra reserva porque eu tinha um tempo averbado e consegui sair antes.
3: Tá. Sim.
6: E aí, eu já fazia mágica essa época. E... foi num congresso, porque eu não acreditava em hipnose, não acreditava. Sim. E aí num congresso de mágica, eu vi um amigo meu hipnotizando outro amigo meu. Uhum. Falei, caramba, essa bagaça é séria, hein, cara. E aí eu comecei a estudar hipnose. E quando eu conheci a hipnose, eu resolvi montar um show exclusivamente de hipnose pro Brasil, porque não existia.
2: Mas era show.
6: Show de hipnose, porque eu já fazia show de mágica, mas eu queria de hipnose. E aí eu montei o espetáculo, montei o Magicamente e a gente começou a apresentar isso há 10 anos. E a gente tá... desde essa época aí apresentando
3: Magicamente. E é um show muito maneiro porque ele envolve humor, envolve hipnose e tem essa coisa de você reassistir, né? Tipo assim, o que acontece muito é da pessoa aí com, sei lá, com a mina ficar encantado com o que aconteceu. Não, a gente precisa trazer a tua mãe no próximo. Então é um show que ele sempre se renova. Porque as pessoas
5: não, é que nunca vai ser igual, porque depende da pessoa.
2: Depende
5: que
2: tá foi hipnotizado.
3: E é uma mágica e hipnose, ele tem um poder de. No público de dizer o que eu estou vendo, o que está acontecendo na minha frente mesmo.
5: Mas a mágica também eu acho que é uma hipnose, é um tipo de hipnose.
6: Eu falo que a mágica, ela. A hipnose é mais mágico do que a mágica. Porque a gente sabe que na mágica existe um truque por trás.
5: Sim, sim, sim.
6: Certo? Existe. Mas na hipnose não. É você.
5: Sim, sim.
6: Você entrou em hipnose ou não, é você que tá passando pela experiência.
5: Uhum.
6: Então, o que, por exemplo, a pessoa esqueceu o nome, isso aí conscientemente você acha que é possível? Não.
3: Sim.
1: Mas, eu tenho uma história com isso.
2: Não foi tu que foi?
1: Eu fui no show deles.
5: Eu fui no programa, eu fui hipnotizado também.
1: Eu fui no show deles com meu pai, isso. E aí meu pai não conseguiu, eu fiquei. E aí eles fizeram todo mundo esquecer o nome.
3: Uhum.
1: E aí, na minha vez de me perguntar meu nome, porque eles falam assim, qual que é o teu nome? Não sei. Depois eles falam, tá, agora tu vai lembrar, qual que é o teu nome? Tá, fulana fala o nome dela. Só que na minha vez, eles interagiam com uma menina que tava do meu lado e eles não perguntaram meu nome. E eu passei o show inteiro.
2: Sem lembrar teu nome?
1: Sem conseguir lembrar.
2: O cara vai embora sem deshipnotizar
1: a pessoa. Esse era o meu desespero, porque eu pensei, eu não posso estragar o show, porque, pô, a gente sabe como funciona, né? Não posso quebrar a dinâmica e falar, gente, eu não lembro meu nome, isso tem como. Eu tô um pouco arrepiada, porque eu consigo. Eu conseguia ler o meu nome, tipo, eu tenho memória fotográfica.
3: Ah,
1: eu
3: sim.
1: Conseguia ler, tipo assim,
5: mas não conseguia
1: ver
5: falar.
1: O meu nome escrito.
3: O N, o A.
1: Eu não conseguia falar o meu nome, não, tipo assim, não
2: que
1: tinha
2: horror,
1: o que... E aí eu fiquei o show inteiro assim, ó, meu Deus, eu não... eu nunca mais consegui falar meu nome. Vou ter que aprender a falar.
2: Mas eu fui, cara. Eu fiz uma matéria uma vez no centro de Porto Alegre, onde eu fui hipnotizado também. E aí tinha duas fases. A primeira que eu fui hipnotizado, que tudo que o cara falava pra mim, eu ria que nem um condenado. Foi ridículo.
6: É muito legal.
2: E a segunda parte é que as pessoas, hipnotizou mais três pessoas, estavam ali com a gente, na Esquina Democrática ali, uma galera em torno. Me viam nu. As pessoas me viam com despelado.
6: Mas,
2: e o constrangimento das pessoas. Gente, eu tô de roupa.
3: Mas nesse caso, tá, quem que escolhe o tamanho do...
2: Ah, não. A minha pergunta é essa. Cara, olha só. Como é que eles estão me vendo?
3: É.
2: O quão nu eu estou...
3: Eu posso definir?
2: Eu posso escolher. Que eu posso usar a meu favor. Entendeu? Eu posso usar a minha esposa pra ganhar da vida.
6: Vai da mente da pessoa. É. Ela que imagina o tamanho que ela quiser.
2: Aí tá o problema, entendeu?
3: A senhorinha tudo limpando a baba da boca. Meu Deus.
2: As gurias assim, cadê? Cadê? Meu Deus, que
6: loucura. Mas essa aí é o... Assim, a gente... Fala que esse é um dos últimos níveis quando a pessoa alucina. Porque claro. Isso é uma alucinação.
2: Ah, que loucura.
6: A Ana teve, eu não sei se você lembra, o final,
1: sim,
6: no final
1: sim.
6: Do show.
2: É Ana, né?
1: É porque aí o meu irmão foi lá.
6: Isso.
1: E aí no final a gente foi no camarim com eles.
2: Dá pra tu tirar essa?
1: E aí eles fizeram ver meu avô, no caso.
2: Oh.
1: Chorei que nem uma criança.
3: Sério?
2: Ah, mas tu viu tua avó agora faz uma semana?
0: Bah.
1: Não, mas é pesado.
3: Ô, Capu.
1: Calma, Capu.
3: Mas tem isso, né?
1: Só que no caso, botaram uma pessoa, era meu pai.
6: É.
1: E aí, eu não...
2: E tu via...
1: É que eu não é que eu necessariamente via, mas era mais, no meu caso, foi mais de sentimento.
2: Mas tu lembra depois do que foi feito contigo? Dá pra lembrar o que tu fez?
1: Ou sim, sim.
6: Sim, não. A hipnose é sempre consciente. Isso é uma coisa que... O Eric teve a oportunidade, o Billy. Mas é algo consciente. Tem pessoas que... Na verdade, esquecem, mas é como se fosse um sonho. Imagina, sim, que você sonha. Você lembra de todos os seus sonhos?
3: Não. Fragmentos, né?
6: Isso, exatamente. Então, tem pessoas que acontece exatamente isso. A pessoa esquece, mas não esquece, sabe? Ela não lembra direito.
1: Como que é feito, assim, no cérebro da pessoa? Como é que funciona? Tu sabe explicar, assim?
6: Então, na verdade, quando você... A hipnose nada mais é do que você... É um estado de hiperfoco, não existe nada mágico nem místico, é um estado de hiperfoco em que você consegue mudar a realidade de uma pessoa. O que, que é isso? Se eu falo pra você, esquece seu nome, você não vai esquecer, porque conscientemente você fala, não, isso não é possível.
2: Sim.
6: Então existe algo bloqueando essa sugestão. Então, não vou esquecer. Só que quando você tá em hipnose, esse bloqueio, a gente abre.
0: Desligou o antivírus.
6: Isso, a gente abre esse
4: abriu
6: bloqueio.
4: O firewall.
6: E coloca uma sugestão lá. Então, se eu falo assim pra você, você esquece o nome? Com aquele bloqueio aberto, quando você emerge, quando você volta da hipnose, você... Caramba, qual que é o meu nome? Porque existe uma sugestão que foi... eu não gosto de falar implantada, mas você aceitou aquela sugestão, porque depende da pessoa querer aceitar.
4: Sim.
1: Não é qualquer, não é chegar na pessoa aleatória e falar, esquece seu nome agora. Tem que ter uma confiança.
4: Que tem gente que tem medo. Isso. Tem gente que tem medo de chegar lá bem dormido, roubar a pessoa.
6: Isso.
4: E não tem como.
6: Porque precisa existir essa. E a palavra é essa que a Ana falou: confiança. Se não existe essa confiança, não tem a hipnose. Não adianta eu chegar no meio da rua, durma, a pessoa não vai.
2: E é louco porque tem que confiar que o teu público vai estar imerso de uma maneira que funciona no show, né, cara?
6: Tanto que no show, exatamente, tanto que no show existe uma parte em que a gente vai envolvendo o público para que ele sinta vontade de subir ao palco.
2: Irado.
6: Por quê?
4: E aí já ajuda a ser hipnotizado, porque daí a pessoa já tá mais confiante.
6: Isso, exatamente.
4: Entendi. Claro.
6: São só voluntários, eu não posso falar, vem, sobe no palco, não
2: sim.
6: posso.
2: Uhum.
6: E para quem já foi hipnotizado uma vez... Ele não precisa mais colocá-lo em hipnose para a pessoa aceitar uma sugestão.
4: Sim.
6: Se eu, por exemplo, falo assim, ó, olha aqui para mim.
4: Ai. Ô, Ana, por que ele tá olhando para lá? Ele nem existe.
2: Eu tô ali.
6: Não acorda, precisa. Ana, acorda.
2: Consegue fazer ela ver a Luísa Sonza?
6: Consigo. É só fazer o seguinte, ó. Esquece seu nome agora, ó.
2: Não.
6: Tudo bem? Qual que era o seu nome? Tenta falar.
2: Não.
6: Peraí. Por quê? Porque ela já foi hipnotizada, não precisa.
0: Eu não acredito.
2: Não, cara.
0: Uma baita cabeça dessa.
2: Não, cara.
0: Também pede. A cabeça é grande. A informação
4: é. Na verdade, quando ele bateu com o polegar, foi lá pra trás. Aí,
1: gente,
0: achou.
1: Ele tá ecoando até agora.
2: Tá. Ana, não?
0: Eu não acredito.
6: Não, mas ó, o controle não é meu, é dela. Ela só aceitou a sugestão porque ela já previamente, ela já existe essa confiança.
2: Mas valeu
6: ela
2: lá de trás?
6: A confiança ela já existe.
1: Tem como tu fazer lembrar meu nome, cara?
6: Calma aqui, ó. Você, não sou eu que vou fazer, você que vai fazer.
3: Calma,
6: pega, Nath, seu dedo Encosta no nariz, quando você encostar, você lembra. Pode falar o seu nome.
1: Ana.
2: Nossa, cara! Eu tava... Meu, suei,
1: velho. Eu vou explicar pra vocês. Meu, quando ele encostou na minha cabeça, parecia uma energia bizarra. Fiz assim, eu fiz... Não. Parecia exatamente isso.
2: A gente ouviu que... Bum.
6: E não precisaria encostar, isso aqui é mais...
2: Tá, mas diz uma coisa. Pra eu que a gente brincou, mas é sério, assim. Tu conseguiria fazer ela ver a Luísa Sonza, por exemplo?
6: Conseguiria, se ela quiser, ela precisa querer.
2: Isso é muito
6: se ela
2: legal,
6: quiser.
2: Cara.
1: Mas é que eu já vi meu avô, entendeu? Então não.
7: Mas a Luísa Sonza é um pouquinho melhor, né?
1: Gente, eu lembro, eu tenho vídeo e eu lembro da sensação que eu estava no momento, porque uma das brincadeiras que eu fiz no palco foi que se ele falasse um número 7, eu acho, eu tinha que gritar como se eu tivesse ganhado na Mega Sena.
2: Putz.
1: E esse vídeo é ridículo. Porque eu gritei mesmo. Parecia... É ridículo, é sério.
2: Rica. Não, o pior é tu voltar e dizer, nossa, não tá rica.
1: Sabe o que está na minha cabeça? Eu não sabia por que eu tava fazendo aquilo. Na minha cabeça, eu estava... Enquanto eu fazia, tipo, gritava, eu tava... Por que eu tô fazendo isso?
2: Isso é maluco.
1: Sim. Esse entendeu? Que é mais maluco.
6: É exatamente isso. Você existe a sua mente consciente e o seu subconsciente. Conscientemente, você não sabe por que você tá fazendo, mas já o subconsciente que vai levando você.
2: Nossa, cara.
6: Você vai fazendo porque já existe essa sugestão que ela quis aceitar, não porque eu quis. Uhum. Se eu der uma sugestão que for contra a sua moral, contra a sua ética, contra os seus costumes, você não vai aceitar. Porque você, seu cérebro, de qualquer forma, tá te protegendo.
2: Uhum.
6: Se eu dou uma sugestão que ela não quer aceitar, ela não vai. Mesmo nesse nível de hipnose que ela entra. Entenderam?
2: Cara, é por isso que estão usando hipnose até pra psicologia também, né? Pra, tipo assim, pra tirar traumas e tal.
1: Eu fiz isso.
2: Tu programa o teu cérebro e dizer, cara, olha só, não passa mal por tal coisa.
6: Exatamente.
7: Odonto.
6: É.
7: Cirurgia isso. Pra retirada
1: mas
7: de.
1: Eu,
7: de...
1: eu fiz.
7: Não, e eu vi pra retirada de.
2: De quando cárie.
7: A pessoa. Não, quando hipnose a pessoa. Cárie. É entubada.
1: Isso. Ah.
7: Porque quando tá tirando, a pessoa não tá entendendo o que tá acontecendo. Nossa, daí o cara faz pra. Ei, mas o André Travasso falou aqui, ó, fui hipnotizado uma vez. E quando voltei, tava sendo chamado de marido.
3: É. Nessa hipnose aí é diferenciada.
2: Essa aí pra tu tirar, meu parceiro. É,
1: eu fiz a hipnoterapia, que é como é chamado. Isso. E realmente superou.
2: Você explica tanta coisa.
1: Um dos meus traumas era o meu avô, inclusive. E aí eu fiz a hipnoterapia e eu consegui tratar.
3: Que
1: eu
3: não tinha, né? Tu adquiriu no camarim.
1: Não, é porque, eu...
6: Inclusive, eu já fiz muito. Atualmente eu não faço mais atendimentos. Eu sou terapeuta também, mas atualmente eu não faço mais atendimentos individuais.
2: Não, pô, mas
6: quem faz, o meu parceiro Marcelo, que é o meu parceiro de show aqui, ele inclusive ainda faz. Então, porra, quem precisar, só mandar mensagem.
1: Gente, eu vou
6: que
1: falar.
6: Hora, né?
1: É muito bom. Eu superei muitos traumas, assim, ó. E parece que o meu cérebro ele fez assim, ó. Tipo, em três sessões, parece que eu não. Antes eu não conseguia ver uma foto do meu avô sem chorar, por exemplo.
3: Sim.
1: E depois que eu fiz.
2: É. Supera assim, o trauma da Morena?
7: Ah, mas pro Capu tem que ser umas 20.
2: Eita! Eu só fiz uma perguntinha.
3: É. Mas tem.
8: Vai ter que entrar em coma.
2: Tem como. Dá um
1: tem
2: tiro
1: como,
2: na cabeça.
1: Sim, é, peteco, peteco, peteco.
7: Imagina o cara aqui, agora esquece a Morena 137. Agora
2: sim. O telefone começa a passar aqui, tá ligado? Cara, mas como é que o show acontece? Qual é a estrutura do show, pra ligado entender?
6: Então, a gente chama voluntários da plateia, eles vêm ao palco e a gente cria situações lá no palco em que as pessoas vão reagindo. Então, por isso que cada show, é diferente do outro. Porque
7: as situações cria lá na hora, não é situações já...
6: A gente
7: tem umas boas também.
6: Tem uns padrões que a gente segue, mas às vezes a gente cria na hora lá porque aproveita algum momento que tá
7: acontecendo. Montanha-russa.
6: Montanha-russa dá pra fazer também, é bem legal.
2: Demais,
6: dá pra fazer também.
2: O que tu já usou? Não sei se existe. Deve existir.
3: Calma lá,
2: que
3: calma.
2: De, um tipo de ética.
7: Calma.
2: Um tipo de ética, assim, um negócio. Mas tem como, por exemplo,
3: usou,
2: assim.
3: Não usa não.
1: Não
3: ele
1: usei.
3: Faz toxicológico.
2: Mas tem um tipo de ética. Mas você já usou pra alguma coisa, tipo assim, ah, sei lá, eu vou. Quero muito que a pessoa entenda que eu tô falando a verdade, por exemplo, sabe? Ou daqui a pouco tá com alguma dor e tu tira.
6: Então, a hipnose dá pra fazer isso. O problema da dor, a maioria dos estudos sobre hipnose é a modulação da dor. Então eu consigo tirar a dor de uma pessoa. Então a pessoa tá. Tanto que existe. Você vai fazer uma.

0: guia, ele guia a Ana pra Ana se hipnotizar.
1: Exatamente isso. É, você não sabe como entrar a hipnose aqui. Então, através da hipnose, o que eu vou falando, você vai seguindo as instruções, funcionam como se fosse um guia. Uhum. E você entra em hipnose, que é um estado natural da sua mente.
0: Sim.
1: Então, por isso que aqueles áudios de auto-hipnose que você vê no YouTube, uhum, funcionam. Porque você tá ouvindo, você vai seguindo as instruções, você tá entrando naquele estado de hipnose.
0: Um estado meio de meditação mesmo, né? Tipo, isso, um estado meio meditativo.
1: Isso.
2: É, eu já fiz a
0: meditação. Consegue usar isso pra ti, assim, de... Cara, eu preciso... sei lá, vou entrar nessa reunião, eu preciso entrar com esta isso. mente nessa reunião aqui. Eu
3: consegue?
0: Vou...
3: Consegue. É que o pessoal falou aqui, o Bagotec é assim que ele fecha os shows, tá ligado? ele pega, tu vai me pagar 10 vezes o meu cachê e vai falar um pio.
0: Imagina... Vou fazer 50-50 da porta.
2: É. O cara do bar lá. Ah, me mandou o áudio de 7 minutos, só pra quem vou ouvir aqui.
4: Já sabe, né, Felipe? Se tu recebeu um áudio de 7 minutos.
5: Que loucura, isso. Já sabe, né, Felipe? Só ele, quem é Felipe?
3: Meu nome é Ana.
1: Faz tempo que vocês estão. O Felipe, ele, quando a gente vai embora, já tem show marcado. Ele falou, cara, já marquei, já consegui.
3: Eu nem percebi.
2: Estamos aqui todos os meses, toda quarta-feira do mês de abril, estamos aqui.
0: Já tá marcado aqui na agenda, cara. Acho que tá aqui certo, né, cara? Mas vocês, faz pouco, muito tempo que vocês viajam pelo Brasil, assim. Esses 10 anos, vocês ficaram mais...
1: Foi depois da pandemia, Eric. Depois da pandemia que a gente conseguiu entrar no circuito da comédia. Porque até então a gente tava só em São Paulo, no teatro. A gente entrava em cartaz, alguns teatros lá. Mas... E foi um produtor que viu um show nosso no teatro que falou, cara, isso aí cabe muito bem num comedy. E a gente, como comedy é menor e tal... É, não cabe. Aí ele levou a gente para um comedy, que era um show comedy, foi o primeiro comedy que a gente fez lá em Guarulhos. E aí de lá, pô, a gente conseguiu entrar no circuito, entramos nos Hilários e aí foi expandindo pro Brasil. Sim. Entendeu?
3: Caramba. Felipe. Tu veio pós-pandemia? Ele veio pós-pandemia no cafezinho? Ou foi antes?
0: Foi na Fábrica depois, do Futuro, a gente tava no outro estúdio.
1: Isso.
3: Foi pós-pandemia.
1: Foi.
3: Parei bem, faz muito tempo, muito tempo.
5: Então, é que passou rápido porque ele tá hipnotizado. Mas,
1: isso é hipnose.
0: Mas depois disso vocês começaram a vir sempre pra cá, né? Tipo, isso é que é maneiro, assim, entraram num circuito mesmo.
1: É, então, porque o Felipe também é um querido, né, porra. Tava
3: aqui ontem.
1: Na verdade, aqui o Sul é muito bom pra gente, né? Uhum. De Curitiba pra baixo, aqui sempre, pô, Floripa, Curitiba, aqui o Rio Grande do Sul, nossa, é maravilhoso. A época do Poa Comedy também, pô, é muito legal. Então, a gente costuma, esse ano até a gente veio umas 4 vezes já, esse ano.
3: Sim. Mas quem vai assistir o show entende que vai ter uma coisa de comédia?
1: A gente fala, magicamente, show de hipnose cômica. Ah, a gente fala, então a gente deixa bem...
0: E já estando num comedy club, eu acho que já dá.
3: E outra, o cômico é porque tu vê a pessoa falando ridículo, né? Palco também, de vez em quando, ele falando, sabendo o nome dela, tá ligado?
4: Eu acho que muita gente vai pra tipo, isso não deve ser verdade. A minha mãe, muito, inclusive, Ana. Eu não conhecia muito quando eu fui. E a minha mãe e meu pai estavam tipo, não sei se é verdade, não sei se funciona. E aí, quando eu fui hipnotizada...
3: Idem. Até o cara hipnotizar, tipo, eu falei, a galera tá fingindo pra caramba. Bah, mas era chato. Quando o cara falou, quero brincar
4: de meu irmão assistiu e ele falou, porque eu sou atriz. Ele falou, deve ter feito só pro... Quando a gente chegou no camarim, ele fez eu esquecer o nome do meu irmão. E o meu joelho fica bambo, eu não consegui encostar meu joelho no chão, com firmeza.
0: Sim.
4: E aí, meu irmão falou, qual que é o meu nome, Ana? E eu fiquei...
3: Que loucura,
4: mano. E aí ele ficou me encarando assim. E aí ele falou, agora deixa o joelho, da parte do joelho pra baixo, tu não vai conseguir ficar firme no chão. E aí meu joelho ficou assim, ó, no ar. E eu fiquei...
0: Virou uma boneca de vodu.
4: Tipo isso.
0: Não consegue falar o nome de ninguém, só vai cair.
5: Será que a gente consegue, pra acabar, hipnotizar o Capu pra ele falar algumas verdades aí que...
3: Esse foi o cafezinho de hoje.
2: Inclusive temos ingressos.
5: Ingresso pro show de hoje.
2: Aí, ó. André, o serviço do show de hoje?
1: Pô, não entendi.
2: O serviço do show de hoje? Hipnotizei ele.
5: Se você falasse turma, eu entrei.
3: Meu nome é Ana?
1: Pô, então vai ser em Novo Hamburgo, tem ingressos ainda. É só... Aliás, quem quiser desconto, o ouvinte que tiver...
3: Opa!
2: Me mandaram aqui, a produtora me mandou ingressos. Hoje vamos sortear ingressos aí pro primeiro que ligar
3: quem quiser,
2: pro...
3: Quem quiser ingresso.
2: Pra mandar mensagem pro 91431874.
3: Repita!
2: 91431874, eu quero ir no Magicamente.
3: Fechado. Mas quem quiser, desconto também.
1: Hoje e sábado em Porto Alegre. Desconto é só mandar no nosso Instagram, Show Magicamente.
3: Ah, tá.
1: Manda lá no direct. Fala que tava escutando. Manda aqui, Mix FM.
2: Tava
1: Ouvindo
2: desconto. O cafezinho.
1: É, cafezinho,
3: aí sim,
1: isso.
3: Aí sim, cara.
0: Não tem como hipnotizar.

0: distância. E precisa todo mundo agora pra comprar ingresso, não tem como.
1: Pô, temos show de atriz.
2: Você que tá ouvindo agora.
3: Antes,
2: segura, está só no carro agora.
4: Mas existe limite de pessoas que tu pode hipnotizar ao mesmo tempo?
5: Não tem limite, mas o que, que a gente faz no palco? A gente deixa todo mundo sentado. Então, o nosso limite são as cadeiras que cabem no palco. Então, atualmente sobe muita gente. Quem fica de pé, a gente faz alguns exercícios e elimina, por conta da segurança. Mas claro, poderia hipnotizar a pessoa de pé mesmo. Mas é a gente, pela segurança, é o que você falou. Às vezes o joelho vai fica bamba, queixa, vai cair, a gente não gosta.
6: Capu, nós vamos encerrar já.
1: Vamos,
6: tem como ele contar até três, gritar bem dormido e a gente acabar o programa todo mundo dormindo?
2: Bem dormido. Só deixa eu dar play,
1: né? É que eu tenho outro programa apresentado também, não sei uma boa. Queridão, prazerzaço pras redes sociais.
5: Obrigado, Capu. É arroba André Atier Oficial, com dois T's.
1: E dos gurizes? Tô contigo?
5: Lavado Marcelo.
1: Tá. Né?
5: Lavado oficial.
6: Ah, tá limpinho.
0: E todos são policiais, não?
5: Não.
0: Mas tem postura, hein?
4: Tem postura.
0: É? Bah, os caras têm postura grande.
2: Aqui, ó.
5: E show, basicamente, é o do show.
1: Perfeito. Show, então, cara, prazerzaço. A casa é tua, tu sabe, né, cara? Sempre que tiver por aqui, Capu, avisa aí. Obrigado. E certamente faremos o possível, porque tem hoje, amanhã e sábado.
5: É, vai ser um prazer receber vocês.
1: Tem um cara não passar por lá, mas até porque é uma coisa muito intrigante, tá ligado? É intrigante, é muito legal. Algum recado final, guris? Lembrando que tem show do cafezinho do Boteco Comedy, dia 30 deste mês. O Café Sem Filtro, com este elenco aqui, aprontando algumas gostosas travessuras por
0: exatamente
1: lá também.
0: Nós vamos hipnotizar a Ana nesse show.
1: Ela vai levar o nome dela lá, inclusive. Só lá ela vai levar. Tá? E até lá, tu corre no nosso QR Code. Não tem QR Code aqui, não sei o que eu tô falando isso. Mas tem também no perfil do nosso, na biografia do Instagram ali, por favor, programa.cafezinho. Vai lá, clica ali.
4: Bio.
1: E, por favor, compre o seu ingresso. Combinado?
2: E amanhã eu e Eric estaremos em Novo Hamburgo.
0: Em Novo Hamburgo, no Boteco Comedy Show de Improviso, comigo, Billy Joy, Beta Boff, grande elenco, vai ser muito divertido.
1: Um grande beijo na sua boca de língua e bem dormido. Até amanhã, falou aí!
4: Beijo!
7: Quero café. Desculpe.

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1: Mix é Britney Spears, Criminal, 1h23. 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
1: 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Pergunta da Amanda, de São Paulo. Comprar no cartão e parcelar sem juros é realmente ruim ou depende de como eu organizo meu dinheiro?
2: Amanda, quem me segue sabe que eu nunca gosto de parcelar nada. Esse é o meu lema desde que eu era adolescente, tá? Mesmo tendo nascido um brasileiro, classe média baixa, eu nunca fiz um empréstimo nem parcelamento na vida. Desde a época que eu era CLT e levava marmita no trenzão na CPTM, tá? Sempre que eu queria muito alguma coisa, eu fazia renda extra e gerava meu próprio dinheiro. Eu não gosto de parcelar nada porque todo parcelamento vira uma dívida. E só vai deixar de ser uma dívida quando a gente quitar, né? A minha prioridade é ensinar meus seguidores a quitar a dívida, não a fazer dívida. E essa é a minha posição. Mas tem muito educador financeiro que vai falar outra coisa. Se você der ouvido pra eles, o que eu vou dizer é: seja uma pessoa extremamente organizada. O maior problema do parcelamento é que ninguém parcela uma coisa só. A pessoa parcela a TV, o liquidificador, o restaurante, a gasolina, e no final do mês chega uma fatura de mais de R$1.500. Aí a pessoa começa a pagar o quê? O mínimo. Amanda, senta e chora. Porque uma das coisas que mais pode arruinar a vida financeira de alguém é começar a pagar o mínimo do cartão de crédito. Não importa quanto você pague, no mês seguinte a dívida vai estar sempre maior e pior. Então, se você quer parcelar, parcela só aquilo que é realmente urgente e necessário para a fatura não comprometer todo o seu salário lá no quinto dia útil.
3: Se você tiver alguma dúvida, manda uma mensagem pra gente no WhatsApp da Mix, 11 98340 8000, e me segue nas redes sociais Primo Pobre no YouTube e @EduardoFeldberg no Instagram.

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0: Mix, agora 1 para as 3, Coldplay, Paradise, aqui na Mix, e já a gente volta com o Super Mix, segura aí.
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10: Fala, Mix, muito boa tarde, ótima quinta-feira a todos. Conforme a IPTC, houve colisão entre carro e moto na Avenida Farrapos, próximo da Rua Pelotas, para quem está indo no sentido bairro. Tem lentidão na região e a Voluntários da Pátria flui melhor, por isso é uma boa alternativa de rota. Quem está saindo ou chegando de Porto Alegre pela região central, na Castelo Branco, nesse momento, não vai enfrentar problemas de lentidão. E da mesma forma acontece para quem está se deslocando ali pela Avenida Zaida Jarros, na região do aeroporto. Trânsito fluindo sem grandes problemas de lentidão. 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Daqui a pouco eu estou de volta.
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1: Mix agora 3:05 no ar. Mais uma edição aqui no Super Mix. Aqueles 40 minutos de música sem nenhum intervalo começando agora. 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
1: Mix agora 3:37, encerrando aqui com Kim Summer Only We Know. 40 minutos de música sem nenhum intervalo dentro do Super Mix. 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
4: Fala, Mix, estou de volta com o trânsito. Te liga só que houve colisão entre carro e moto ali na Protásio Alves, para quem está se deslocando no sentido bairro. É depois que passa ali a rua Borges do Canto, no bairro Petrópolis. Tem lentidão nesse trecho e tu pode usar como alternativa a Avenida Ipiranga. Os agentes da IPTC e SAMU estão atendendo a ocorrência no local. Falando em Protásio Alves, agora no sentido centro, ela tem um fluxo bem carregado desde o viaduto Tiradentes ali até chegar na Ramiro Barcelos, e tu também pode usar a Ipiranga nesse sentido. 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Daqui a pouco eu tô de volta aqui na Mix.
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3: Oi, oi, tô de volta aqui na Mix. Nesse momento, quem chega em Porto Alegre ali pela região do aeroporto vai enfrentar um trânsito carregado em função de serviços que acontecem na Zaida Jarros. Já para quem está se deslocando pela Avenida Assis Brasil, indo no sentido bairro, desde o viaduto Obirici até chegar no terminal Triângulo, o trânsito é carregado por ali, e aí tu pode usar como alternativa a Avenida Sertório, que está fluindo melhor, inclusive nos dois sentidos. 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Daqui a pouco eu tô de volta aqui na Mix com mais trânsito. Até logo.
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2: Diego Baroni de volta aqui na Rádio Mix pra falar da mais nova série queridinha da Netflix chamada A Garota do Remo, que traz aquela mistura poderosa de esporte, ambiente escolar e romance, que funciona na maioria das vezes, como é o caso aqui, apesar que alguns diálogos são meio piegas e artificiais, mas aos pouquinhos a série te pega, porque a trama é boa de verdade. A protagonista é uma atleta do remo que vê sua vida e a da sua mãe se despedaçar quando seu pai precisa fugir porque foi acusado de roubar milhões. As duas ficaram sem nada e ainda tiveram que se mudar porque ninguém mais queria saber delas. Quando a moça chega na nova escola, vai lidar com inveja, desconfiança, o passado assombrando e vai tentar praticar o remo num lugar que não tem time feminino. Logo no primeiro episódio as coisas já esquentam bastante e, claro, tem a relação complicada com a mãe, aquele triângulo amoroso irresistível e a dúvida de com quem ela vai ficar. A série A Garota do Remo é deliciosa de assistir, tem um final bom e é da Netflix. Eu sou Diego Baroni, apresentador da Rádio Mix, especialista e fã de filmes e séries, e comigo você não perde tempo procurando o que assistir no streaming.
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6: De volta aqui no melhor mix do Brasil, trânsito carregado ali na Zaida Jarros para quem está chegando em Porto Alegre pelo aeroporto em função de serviços que acontecem na via. Para quem está indo para o Vale dos Sinos, BR-116 em Canoas, na região ali da Avenida Inconfidência, próximo ao viaduto antigo Metrovel, fluxo bem carregado por ali, já em Esteio o motorista não vai enfrentar lentidão. De qualquer forma, BR-448, rodovia do Parque, flui sem problemas e é uma boa alternativa de rota. 72 horas para zerar o estoque Hyundai Car House. 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Daqui a pouco eu volto com mais trânsito.
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10: Miley, Bass Persuades.

0: volta tem muito mais, segura aí.
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6: Fala, Mix, estou de volta a Castelo Branco, para ti que está deixando Porto Alegre pelo centro. O trânsito não chega a parar, mas já é carregado desde o viaduto da Júlio de Castilhos até chegar ali no acesso à Avenida Sertório. Alternativa para ti é utilizar Voluntários da Pátria ou a Farrapos, que estão fluindo melhor nesse momento. Terceira perimetral, para quem se desloca ali pela rua Dom Pedro II, no sentido da Zona Sul, fluxo intenso desde o viaduto José Eduardo Zig até chegar na Augusto Meyer. Alternativa a utilizar Benjamin Constant. 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
1: Mix agora 5h22. Essa é a música número 1, BTS com Swim
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1: Sem novidade de cinema, hein? Foi divulgado o primeiro pôster do filme Se Não Eu, Quem Vai Fazer Você Feliz? O longa que promete contar a trajetória de Chorão, o eterno vocalista do Charlie Brown Jr. A imagem mostra o ator José Loreto, caracterizado aí como Chorão, e ainda a atriz Nanda Marques, interpretando Graziella Gonçalves, a viúva do Chorão. Cantora

0: 42 anos. O filme Se Não Eu, Quem Vai Fazer Você Feliz deve chegar aos cinemas em março de 2027. Claro, todo mundo na maior expectativa. Qualquer novidade a gente conta pra você em radiomixfm.com.br.
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3: Eu trouxe aqui o que vocês preferem.
4: Mulheres casadas.
3: Giovana Elba com Malu Mada.
5: Giovana.
3: Giovana ou Angélica?
5: Giovana.
3: Giovana ou Fernanda Lima?
5: Fernanda Lima.
3: Fernanda Lima ou Letícia Spiller?
5: Letícia Spiller.
3: É um sorrisão agora. Letícia Spiller ou Flávia Alessandra?
5: Boa! A Letícia Spiller, cara, foi meu crush na novela 4x4, mas a Flávia Alessandra é bem casadinha, né? Chega.
4: Ai, Letícia, eu te amo, mas Flávia Alessandra.
3: Flávia, pra finalizar, mãe do Érico ou mãe do Simon?
6: Ô, mãe!
4: Mas como o Simon é da bolacha, não, já posso ter passado pela mãe do Érico.
3: Mãe do bola, mãe do bola!
4: Não, mãe do Érico.
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10: Vamos de trânsito aqui na Mix, te liga só que houve uma colisão entre carro e moto na Avenida Benjamin Constant, para quem está se deslocando no sentido ao centro ali, depois que passa a rua Buarque de Macedo. Os agentes da IPTC e SAMU estão no local, o trânsito é um pouco carregado, mas sem necessidade de desvio. E foi realizada a abertura do acesso a Castelo Branco por trás da rodoviária, para facilitar o fluxo na saída da capital pelo centro. O acesso fica aberto até pelo menos às 7 horas da noite, e os agentes da IPTC estão no local para garantir segurança e fluidez. 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
13: De volta aqui no Melhor Mix do Brasil para te falar sobre o trânsito. A Avenida Ipiranga está carregado para quem está indo no sentido bairro, ali naquele trecho entre a João Pessoa e a São Manuel. Aí a alternativa para ti é utilizar a Princesa Isabel ou a Bento Gonçalves. Zona Norte, na Assis Brasil, fluxo bem intenso ali para quem está indo sentido bairro, naquele trecho ali que sempre dá lentidão nesse horário, entre o viaduto Obirici e o Terminal Triângulo. Para fugir desse local, tu pode utilizar a Sertório, que está fluindo melhor nos dois sentidos.
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2: Ai, Caco, que saudade da minha versão, sei lá, mais comunicativa, mais divertida, mais leve.
3: Você falou de versão, agora acabei de lembrar. Que saudade da minha versão sem boletos, cara.
2: Meu Deus, essa versão sem boletos, ela é muito boa. Nossa, Caco.
3: Mas faz tempo, hein?
2: Mas faz tempo. Quando a gente é criança, a gente quer logo ser jovem. Quando a gente quer ser jovem, a gente quer logo ser adulto. Quando a gente quer ser adulto, a gente quer logo voltar no tempo. A gente fica nostálgico, porque dá saudade de muita versão que a gente acaba esquecendo que a gente tem, né?
3: É, cara, eu vou te falar uma coisa, agora sincerão, tá?
2: Sincerão.
3: Eu não sei, eu tô nessa fase muito sincerão. Quando eu era mais novo, eu queria ter barba. É? E queria ter pelos nas partes.
2: Uhum.
3: E no sovaco. Falar, meu, aí virei homem, cara.
2: Homem, cara. Oh.

0: vou te falar uma coisa, gente. Hoje é quinta-feira, claro que nas redes sociais todo mundo posta uma lembrança, uma saudade. E isso é gostoso, né? Porque relembrar de verdade é saber que foi feliz. Na verdade, que aquele momento valeu a pena. Só que, muitas vezes, na correria do dia a dia, principalmente nos dias de hoje, a gente vai deixando algumas versões de lado que a gente já nem se lembra mais. Então hoje, Caco, eu e a Yas, a gente resolveu massagear as suas memórias pra você lembrar de alguma... sei lá, alguma versão sua que você não é mais e que você nem se lembrava e que hoje você vai se lembrar pra tentar puxar. Por exemplo, saudade da minha versão mais esportista, sabe? Eu gostava de jogar vôlei, eu gostava de fazer capoeira, eu gostava de estar em movimento. Hoje em dia, eu vivo cansada. Tô muito cansada.
1: Mano, você falou nisso, eu bebi um filme na cabeça.
0: Olha minha olheira, cara.
1: Eu continuo praticando esportes. Agora não, porque eu tô só bracinho aqui, né?
0: É.
1: Mas eu gostava de praticar esportes e não sentir dor, mano. Era mó legal, velho. Você jogava bola 5 horas, depois você jogava vôlei, depois você ia lá jogar, andar de bicicleta. Aí você tomava um rola, mano. Você saía cheio de asfalto.
0: Não é?
1: Você levantava, só limpava a poeira e continuava pra próxima. Hoje em dia você joga uma hora de futebol, você fica o quê? Uma semana de cama, velho.
0: É, antigamente... quando eu vejo vídeo, gente, de criança correndo, dando aqueles tiros, pá, pá, pá, pá, correndo pra lá e pra cá, eu penso, hoje, esses dias eu assustei na rua, eu dei uma corrida. Meu coração, achei que ia sair do meu peito. Eu não aguentei o pico, sabe? Falei, gente, que saudade dessa época mais saudável. Porque assim, gente, a idade chega pra todo mundo. Mas tem versões, a gente tá falando aqui físicas, mas a gente pode falar também de versões, assim, até mais leves que a gente era. Por exemplo, você era brincalhão? Não é mais? Você era uma pessoa mais sorridente? Hoje vive de cara amarrada? Você era uma pessoa mais carismática, mais sociável? Hoje você não é de muitos amigos? Que versão sua você tem saudade? Hoje até a Yas vai participar, porque por mais que ela tenha só 23 anos, ela deve ter saudade de alguma versão dela. Já deu pra mudar bastante, né? A correria já chegou.
2: Ô Yas, quando eu tinha sua idade...
0: quando eu tinha sua idade, 23
1: anos. Quando você começa a falar assim, aí que você tá com saudade mesmo do que você viveu no passado, né? Mas é aquela coisa, né? Quem tá ouvindo a gente aqui e tem um pouco menos de idade, aproveita. Se divirta, viva o momento, cada segundo, cara. Porque depois, você vai olhar pra trás e vai falar assim, poxa vida, deixei algumas oportunidades passar e que saudade daquela época. Mas sabe de quem que eu tô com saudade?
0: De quem?
1: De uma galerinha que tá faltando com a gente aqui no nosso canal do YouTube.
0: As nossas graminhas.
1: As nossas graminhas já chegaram, inclusive já tem umas aqui que a gente tem que dar aquela moral, né?
0: Eu
1: que
0: vou jogar uma aguinha, a gente vai regar essas graminhas pra elas ficarem assim lindas, maravilhosas, pra elas florescerem logo, logo no nosso canal do YouTube. youtube.com/mixtudonamix. Galera, pra quem tá chegando, tá entendendo nada esse lance de graminha, a gente chama assim as pessoas que colam com a gente no nosso YouTube, porque o nosso YouTube, gente, primeiro tinha terra, agora já tem grama.
1: Já tem
0: grama.
1: Daqui
0: a pouquinho vai ter flor, porque a gente ganhou o YouTube pra chamar de nosso. Então agora o YouTube do Mix Tudo existe. Então entra lá no @MixTudoNaMix no YouTube, você vai ver, vai me ver, vai ver o Caco, vai conhecer a Yas, vai conhecer os estúdios da Mix e vai fazer parte da nossa história também no digital.
1: É isso.
0: Legal, né?
1: Inclusive, ele tá crescendo tanto que daqui a pouco a gente vai começar a fazer daquelas aparadinhas, sabe? Colocar uns cortes ali no ar também pra galera dar uma curtida.
0: A gente não vê a hora, galera. Então cola com a gente, youtube.com/mixtudonamix e manda áudio no @mixtudonamix. Já segue lá também o nosso Instagram falando de uma saudade, sei lá, uma saudade de alguma versão sua, de alguma época. Ali alguém mandou aqui na live.

0: live, né? Saudade da minha turma de dança, por exemplo, né? A Bárbara que mandou. Qual é a sua saudade de hoje no programa? Principalmente uma versão sua, mais do que tudo. A gente quer saber a saudade de alguma versão sua que tá ali, ó, debaixo do tapete, você deixou passar. Cuidado, hein?
1: Acabou de bater um negócio.
0: Ai, ai, ai.
1: É, saudade de poder acreditar nas pessoas de olhos fechados. Hoje em dia tá difícil. Desabafei, falei.
0: Desabafou, não tenho nem palavras.
2: É. 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
0: Pesou o clima, né, gente?

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1: Mix são 6 e 9 e Alex Warren pra começar o programa de hoje. Qual é a sua maior saudade, mas de você? Pensa numa versão tua aí que faz tempo que não aparece. Tem gente, Caco, que vai amadurecendo, vai ficando mais velho, por conta do trabalho, começa a ficar uma pessoa que não sorri.
2: É, verdade.
1: Sabia? Eu sou as pessoas, às vezes eu falo, cara, eu tô sorrindo só no Mix Tudo. Tô passando o dia inteiro no corre, na loucura. Tô meio enjoada, às vezes. Fala, mano, Giza.
2: Mas eu acho que isso é maturidade. Eu acho que também tem um pouco de autoproteção, sabe? De algumas situações, eu acho. Você se blinda um pouco, né? Porque a gente começa a perceber. Eu sou assim, eu falo com todo mundo, falo pra caramba. E às vezes até falo coisas que eu não deveria falar pra pessoas que eu não conheço. Ponto, falei.
1: Ponto, né?
2: É, mas acontece. Só que você, nesse ponto, você não tá sendo errada. Você tá sendo mais madura. Você não tá dando abertura, talvez, pra algumas situações de pessoas que você não conhece.
1: Cara,
2: também.
1: Você falou uma coisa que é verdade, né? Saudade de quando eu fazia lista de aniversário e precisava pensar em alguém pra cortar da lista, porque a lista era muito grande de tanta gente que tinha hoje em dia.
2: Você conta nos dedos.
1: Você fala, peraí, deixa eu ver. Ah, nem vou fazer festa. Entendeu?
2: Não, no máximo vou trombar a galera ali no boteco.
1: É, uma cervejinha.
2: Mas você sabe que eu acho que a vida, quando a gente vai ficando mais velho, e é natural, e não é, por, simplesmente por falta de alinhamento, de, enfim, de índole. Mas a vida vai seguindo, as pessoas vão tomando caminhos diferentes e vão se dispersando. E você vai ficando só com aquelas pessoas mais próximas, que realmente fazem parte daquele seu ciclo social de confiança. E é natural, a gente, acho que refina as amizades, sacou?
1: Não, e essa é verdade mesmo. Saudade de alguma versão sua, de alguma fase sua, alguma coisa que, assim, saudade, gente, no nível de, isso tá me fazendo falta, sabe? Então, manda áudio no arroba Mix Tudo na Mix. Chegou aqui, manda no meu também, no giza.com.
3: Oi, Giza.
1: Oi, meu amor.
2: Hello.
3: Gostei muito do tema de hoje. É Luciana Hatzhofer, de Balim, São Paulo.
1: Fala, meu amor.
3: E a versão que eu mais tenho saudade de mim, e que infelizmente eu não tenho como voltar, é a versão de ser filha.
1: Ah,
3: a minha mãe não está mais aqui entre nós, mas eu amava chegar em casa e ter uma jantinha prontinha. E às vezes eu pensava, ai, tô com vontade de comer tal comida. E chegava em casa, parecia que era transmimento de pensação, como minha mãe falava. Era a transmissão do pensamento. Eu pensava em uma comida e eu chegava em casa e minha mãe tinha feito aquela comida. Hoje, eu sou a mãe, então eu tenho que chegar em casa e fazer o jantar. E tem outras coisas que tenho saudade de ser filha, de ter a minha mãe presente. Essa é a minha versão que eu mais sinto saudade. Mas faço o meu melhor como mãe para que meus filhos possam curtir ser filhos. Mas a minha versão que eu mais sinto saudade é de ser filha.
1: Caco, ela entendeu exatamente o tema. Ela poderia falar saudade da minha mãe só. Não, mas ela entendeu. É saudade de uma versão dela.
2: Sim.
1: De ser filha. Porque é verdade, quando você perde seu pai e sua mãe, esse papel de filho e filha, você já não tem nessa vida. Por isso que dói tanto, né? Que a galera fala, nossa, parece que tem um vazio. É, porque esse papel de filho, nessa vida, não tem mais.
2: É verdade,
1: né?
2: Doido, né? Inclusive, minha mãe tá doida pra cuidar de mim. Inclusive, mandou, ah, a Luna foi viajar, então vem aqui pra casa que eu cuido de você. Eu falei, não, mas eu tô bem. Mas não, mas vem pra cá. Eu acho que eu vou pra lá.
1: Vai, sabe por quê? Eu vi um post outro dia falando sobre isso, que, tipo assim, é muito da hora, gente. Tinha lá um post, assim, 5 coisas que você precisa fazer e a sua mãe precisa saber. Um deles é exatamente esse ponto, deixar ela te cuidar. Porque a gente vai ficando grande, a gente não quer incomodar, não é? A gente fala, não, minha mãe não pode saber dos meus problemas, tal, não sei o quê. Mas é muito legal pra uma mãe, o filho falar, mãe, eu preciso de você.
2: Mas eu sempre preciso, cara.
1: É isso.
2: Principalmente que a minha mãe é a minha melhor ouvinte, junto com a minha esposa, né? Que qualquer problema que eu tenho são as duas com as
1: lindas,
2: quais eu
1: recorro,
2: né?
1: Ó, na live tá bombando também, ó. Saudade de quando eu sabia esconder minha fisionomia com pessoas sem noção. Hoje eu não consigo, eu falo na cara quando eu não gosto. Ô, Jonathan, tá difícil pra mim também, cara.
2: É.
1: Nossa, que eu não tô nem aguentando.
2: Eu não vou pesar, mano, o clima do programa,
1: pesa,
2: cara.
1: Pesa mais uma vez?
2: O quê?
1: Vai, pesa.
2: Se eu quero pesar?
1: Não, você ia falar alguma coisa. O que que é? Pesa.
2: Cara, é assim, palavra não tem curva, né?
1: É.
2: Quando você descobre que as pessoas realmente perderam o GPS, aí você queria voltar atrás e voltar, nem tem internet na época, sacou?
1: Exatamente, Caco. Então,
2: pra você não precisa ficar olhando no mapa, sabe? Será que essa pessoa vai me dar uma curva ali? Então, acontece.
1: Olha, o que mais? É, minha maior saudade é da minha versão beijoqueira, quando eu só beijava sem me apaixonar.
2: Então, você lembra aquela brincadeira, pera, uva, maçã, salada mista?
1: Você brincava disso na rua?
2: Qual era a fruta que você pedia?
1: A maçã.
2: A
1: mordida.
2: Maçã.
1: Pecado.
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0: saudade de alguma coisa. E hoje é a saudade de uma versão nossa. É. Por exemplo, tem uma versão minha, cara, que era mais caricata, assim, sabe? Eu ficava imitando a galera, zoando. Cadê essa versão? Diz, aonde tá? Era muito mais da hora.
1: Não, mas você continua fazendo isso. Você só faz isso mais esporadicamente. Isso aí tá dentro de você, cara.
0: Saudade, cara. Saudade. Saudade de um mundo menos digital. De conversar olho no olho.
1: Gostei.
0: Hoje em dia é raro, né, Vanessa? Nossa, Vanessa falou tudo, é verdade.
1: Ô, agora eu tive uma ideia. E sabe quando a gente tira férias, né? Natural.
0: É.
1: De vez em quando, né? Será que a gente podia, de repente, tirar férias e do digital também? Por exemplo, você escolhe ali 10 dias do mês... ou uma semana, sei lá, muito tempo, e você deixa o celular de lado. Aí você vai pra algum lugar e vai curtir outras coisas.
0: Isso é bom, hein?
1: Olhar no olho, pisar na terra.
0: Eu acho que a pessoa que eu mais olho no olho, assim, no meu dia, o dia, eu digo, o horário comercial, é você. E aliás, isso é doido, né?
1: É doido.
0: Porque aqui a gente fica, né, se olhando, trocando ideia, e o pessoal na live, eu olho no olho da galera da live, ó, tô olhando, ó. Ó que legal.
1: Eu também hora, aqui, né? ó, filma ó, eu, André, ó, filma ó, eu.
0: Olha no meu olho. youtube.com/mix, tudo na mix. Nossa, recebi uma mensagem, galera, falando assim, Giza, eu imaginava você loira e cabeluda.
1: Você já foi loira, não foi, não? Você
0: platinei, foi, platinei.
1: Você platinou, você tava tipo rock set.
0: Eu fiquei meio rock set, spending my time. Vamos de áudio.
2: E aí, gente, tudo bem? E aí, Caco? E aí, povo da Mix, tudo bem?
0: Oi. É o
2: Thiago de novo. Eu acho que nesse assunto aí da coisa que eu tenho mais saudade da minha antiga versão, eu acho que era a versão de um atleta. Eu conseguindo ganhar prova, eu conseguindo participar de grandes eventos.
0: Olha.
2: E fazendo grandes resultados. Acho que pra mim, acho que é a fase que eu mais sentia falta. E embora eu consiga até ainda participar de alguns eventos, algumas corridas, hoje em dia tá muito mais complicado de bater meta, de competir no nível que eu competia, né? Fazendo 21 km, por exemplo, em 1 hora e 13,
0: tá
2: 1 hora
0: doido?
2: E 15. Então isso é uma coisa que eu sinto muita falta. A idade chega, né? Lesões aparecem, acidentes acontecem, mas é isso aí. E a vida segue. E é isso aí, galera.
0: Caramba. Isso é verdade, né? Uma vez vi uma roda de capoeira na rua, galera. Fui entrar. Achei que eu ia morrer, Caco. Na hora que eu fui fazer a meia-lua, pra quem tem de capoeira, sabe? Virar aquela estrelinha. Caco, você não tá entendendo. Deu tontura, desequilibrei. O corpo tava muito pesado, meu Deus do céu.
1: Não, mas isso é questão de prática, querido. Você lembra que você tem memória muscular?
0: Saudade.
1: Para não, nem para nada.
0: Ah, meu Deus. No casamento eu fiquei de cabeça pra baixo.
1: É, então, temos aqui duas lutadoras. Aliás, se desse algum problema aqui, eu ia colocar a Yasa e a Giza na minha frente.
0: É verdade,
1: porque uma
0: Yasa
1: é capoeira
0: judoca.
1: E outra é judoca, meu.
0: Ah! Disso nasceu um tema.
1: Qual?
0: O que ninguém sabe sobre você. A galera vai contar. Vem aí, semana que vem, vamos fazer esse tema?
1: Bora.
0: Porque agora, Caco, que rufem os tambores. Atenção, senhoras e senhores, pra quem gosta de música boa, pela primeira vez aqui na programação da Mix, né? Uma música que foi lançada hoje. Eu tô falando de Everything Under the Sun, desse álbum. Tô falando daquele som ali que a gente vai ouvir, ó. Make Me Love You, Nickelback. Será que vai ser pesado ou não? Vamos ouvir agora?
1: Com certeza, aliás, adoro essa banda.
0: React ao vivo pro Brasil todo. Nickelback na Mix.
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1: E aí, Caco, o que você achou? Música aqui, ó, novidade na programação da Mix. Make Me Love You, Nickelback. Gostou?
2: Peraí.
1: Cheiro de sucesso?
2: Cheiro de sucesso, com certeza, vai tocar muito na programação da Mix.
1: E você aí no carro que tá ouvindo a gente, gostou desse som? Mais um som aqui na nossa programação. Daqui a pouquinho a gente volta. Saudade de alguma versão sua? Qual? Conta pra gente no arroba Mix Tudo na Mix, no giza.com, que já a gente volta. 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
7: 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Oi, tô de volta aqui na Mix pra te falar sobre trânsito, saída de Porto Alegre ali pela região central, bem carregada, Castelo Branco, desde o túnel da Conceição, seguindo assim pela rodoviária, vai até o acesso a Sertório. A alternativa é utilizar a Farrapos, já que a Voluntários da Pátria também tem fluxo intenso. Agora, para quem sai do centro e vai em direção à Zona Sul de Porto Alegre, a Avenida Mauá está toda congestionada até chegar ali na Presidente João Goulart. E aí tu pode usar como alternativa Borges de Medeiros para a Zona Sul, que está fluindo com melhores condições. 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Daqui a pouco tem mais trânsito aqui na Mix. Fica por aí.
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0: 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Mix, estamos de volta e agora com a nossa querida Fabi, aqui não é da sua conta, essa parceria da Mix com o Banco PicPay, seu próximo banco, e hoje a gente tá nostálgica aqui. Saudade de uma versão nossa, né? 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Acho que já saiu de circulação. 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Dinheiro em espécie? 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
0: Não, e o detalhe, né? Eu comprei um relógio, desses relógios que dá para cadastrar o cartão, né? 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Eu falei, gente, eu tenho um relógio, não cadastrei meu cartão ainda. E existem várias maneiras. 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Mudou muito a forma, né?
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0: nunca.
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0: É isso, pode sentir saudade, gente, mas se melhorou, fica só na lembrança e pensa que você viveu essa época, tá bom? Não vamos deixar pra lá o que hoje tá podendo ajudar cada vez mais a gente no dia a dia, né? A vida era boa, Fabi. Claro que era. Mas tem coisa que tá bom. Do jeito que tá, tá bom aqui, ó. Do jeito que ficou, né, não? Beijo, Fabi. Até amanhã.
1: Beijo.
0: Beijo.
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1: Mix 1634, Anitta e Alexandre Calo aqui na programação da Mix. Hoje é quinta-feira, dia de TBT. Estamos falando aqui sobre saudade de uma versão sua. Teve um cara que mandou aqui agora há pouco que ele tem saudade de quando ele conseguia correr sem se cansar muito, quando ele conseguia completar provas, quando ele conseguia ser mais eficiente. Mas a vida chega, né? A idade também. Aliás, a vida cobra e a idade chega. E às vezes, né, a gente não consegue render como antes. Por isso que a gente tem que suplementar, a gente tem que tomar vitamina, a gente tem que treinar, a gente tem que se alimentar bem. O nosso amigo Vanderlei, cara, ele vai te ajudar a voltar pra uma versão sua que você nem sabia mais que existia, não é, Vanderlei?
0: É verdade, é verdade. E muita gente vai lembrar realmente dessa versão de você ter energia, de você treinar, de você dormir pouco e acordar com, né, com disposição, porque hoje em dia na rotina, às vezes a pessoa dorme, descansa, tá sempre cansado, vai refletir na vida social, aquela preguiça, tem gente que paga a mensalidade da academia
1: não vai,
0: né? Ou então você treina e não vê diferença nenhuma. Testosterona baixa vai interferir até na hipertrofia, o ganho de massa muscular.
1: É tudo, agora, né, Vanderlei?
0: É tudo, é a vida, é a alimentação, que a gente sabe que às vezes não é ideal, é falta de sono. Agora, o que impacta muito é na atividade sexual, no desempenho.
1: Tá querendo povoar a terra e não tá conseguindo?
0: E muita gente vai fazendo de conta que tá tudo bem, não toca no assunto porque é chato, né?
1: É
0: chato, cansado, é um tabu ainda, né? Ah, não tô cansado, é o trabalho, nunca aconteceu comigo. 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
1: É, aquela fase, sabe aquela fase que quando te encosta, meu Deus, quanto tempo.
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1: Por que que a gente escuta essa música e fica fazendo assim, ó, pam, pam, pam, pam, pam? Assim, ó, com a boca pra baixo.
2: É.
1: Galera, não tem imagem, mas a gente tá fazendo aquele bico pra baixo, assim, ó. Cara, assim, sabe?
2: Cara de mal.
1: Pesadão, sem gracinha, entendeu? É. Vamos de áudio.
2: Saudade sem
1: dessa minha versão, pesadão, sem gracinha, ó. Poucas, vem cá,
2: poucas,
1: vamos
2: resolver, mano. Chega aí que o bagulho é
1: falando
2: louco.
1: Falando assim, qual é que é, Gisa? Vamos lá, mano.
2: Mano, você apertava o maloqueirês, às vezes, pra falar?
1: Ah, você tá maluco,
2: é
1: né,
2: é o dialeto, né, meu?
1: É, meu, tá é o ligado, dialeto, né? Fase que eu falo, todo mundo teve essa fase, vai. De pesadão, sem gracinha, vamos.
3: Gisa, oi, Caco. Olha, a minha versão que eu tenho saudade foi a minha versão porra louca.
1: Ah lá!
3: É, quando eu me separei, eu fui viver e aí vivia como se não houvesse amanhã. Né? Então era a amiga do Bora e ia pra tudo quanto é lugar, viajava, curtia, vivia. É, agora ela tá aposentada porque, né? Tantas irresponsabilidades, caímos num limbo financeiro, mas estamos recuperando, mas foi a minha melhor versão.
1: Mano, nasce um tema, Yas, anota.
2: Anota o quê?
1: Minha versão aposentada, e por quê?
2: Como você seria aposentada, Kelly?
1: Minha versão aposentada
2: é.
1: Seria com certeza a Giza sem limites, uma vez eu não posso falar.
2: Giza no limits.
1: Gente, vou falar, tá? E não
2: fala.
1: Faça isso.
2: Programa
1: mano,
2: seu,
1: eu era muito assim, inconsequente. Cara, eu andava na bicicleta e eu soltava as mãos, só que eu andava em pé, como se fosse um skate. Eu travava meu pé no banco da bicicleta. A minha mãe me viu assim, vindo lá, imagina, igual um corvo, igual um pássaro na rua. Ela desce dessa bicicleta. Uma vez eu tava pedalando, sabe o que eu fiz, galera?
2: Não.
1: Olha a loucura dessa Gisele. Eu falei assim, eu vou manter a bicicleta em linha reta. Deixa eu ver se eu consigo. E sabe o que que eu fiz?
2: O quê?
1: Fechei os meus olhos e comecei a balançar a cabeça.
2: Entregou
1: assim.
2: Entregou pra Deus.
1: Aí o que aconteceu?
2: O quê?
1: Acordei no chão, praticamente desmaiada. Bati a cabeça no meio fio.
2: Mas pode
1: essa
2: falar.
1: Essa tá muito aposentada. Quebrei dois dedos brincando de Tarzan na cachoeira.
2: Se você tinha alguma prova de que Deus chamava...
1: Não,
2: ele provou ali que você tá vivo até hoje,
1: mano,
2: cara.
1: Mano, X inconsequente tá aposentadíssima.
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7: Saindo da região central, ali pela João Pessoa, o motorista vai enfrentar trânsito bastante carregado desde a Loureiro da Silva até chegar ali na Avenida Ipiranga. A alternativa é utilizar a Oswaldo Aranha, que apesar de carregada, ainda assim flui melhor. Agora, para quem está se deslocando ali pela Avenida Assis Brasil, nos dois sentidos, entre o Terminal Triângulo, o Viaduto Ubirici está bastante carregado, e aí tu pode usar a Sertório, que ela está fluindo melhor também nos dois sentidos. 72 horas para zerar o estoque Hyundai Car House. 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Continua aqui na Mix, que daqui a pouco eu volto e te atualizo sobre o trânsito.
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1: Tudo. Cara, você gosta do nosso programa? Você gosta de mim, Tisa? Você gosta do Caco? Entra no youtube.com/mixtudonamix, que é o nosso YouTube, se inscreve lá. Depois, quando você chegar em casa, se você estiver no trânsito, vai lá também dar uma olhada, tem muitos programas. Vem fazer parte da nossa comunidade que acabou de nascer e siga a gente também nas redes sociais. Qual que é o seu, Caco?
2: Pra me seguir é facinho, você vai lá no Instagram, no TikTok, @CacoGrandino, C-A-C-O Grandino. E pra seguir nossa querida apresentadora, nossa Keri.
1: A Keri? Me segue lá, gisa.on, G-I-S-A.on, tem o nosso @MixTudoNamix também, e através do nosso, que é o @MixTudoNamix, você pode mandar o seu áudio participando do programa, trocando ideia com a gente. E hoje é saudade de uma versão sua. Qual versão? Valendo.
13: Solta os áudios aí, meu. Olá, Gisa. Olá, Caco. Aqui, Lúcio, do Rio de Janeiro. Lúcio. A versão que eu tenho saudade minha é os meus tempos de adolescente. Nos anos 80, aquela época em que a profusão cultural nos trouxe tantas coisas, tantas atrações. As relações interpessoais eram tão diferentes de hoje em dia. Era viver sem estar preocupado com trabalho, com pagar conta, com consertar coisas de casa, com tantas preocupações que a vida adulta nos traz, né? Naquele tempo era curtir a vida, estudar, deixar o tempo passar. Parecia que até corria mais devagar. E todo fim de semana tinha uma festinha pra gente curtir. Festa de 15 anos, nossa senhora.
1: Delícia.
13: Teve uns 3 anos que todo fim de semana tinha festa de 15 anos. Era uma beleza.
1: Agora,
13: aí depois vem a vida adulta. Isso aí passa a ser só uma boa e maravilhosa lembrança que a gente tem no coração. Um abraço pra vocês.
1: É um poeta, gente. Vocês perceberam que ele recitou um poema? Nosso ouvinte.
2: Aquela palavra que ele falou, deixa eu escrever aqui. Profusão.
1: Profusão, não sei nem o significado, vamos ver.
2: Então, sabe por que eu anotei? Porque com certeza esse nosso querido ouvinte, nessa época que não tinha digital, ele leu bastante. E você vê que realmente ele aproveitou a vida. Ele viveu a vida como ela é, a vida real, olhando no olho ali.
1: Olha, sacou? Isso, profusão, galera. Aprendemos hoje com o nosso ouvinte. Significa uma grande quantidade, abundância ou excesso de algo. Palmas.
2: Palmas.
1: Nosso poeta.
2: É a régua
1: profusão
2: de ouvinte do Mix Tudo.
1: É o Lúcio do Rio de Janeiro?
2: Lúcio, parabéns,
1: poxa,
2: irmão.
1: Lúcio, você é um poeta. Vamos lá. Mais áudios. Amei.
14: Oi, Gisa. Oi, Caco.
1: Oi,
14: tudo bom?
1: Amor.
14: Aqui é Elaine, aqui da Parada Inglesa. Eu acho que eu tenho saudade, muita saudade, daquele tempo em que, assim, o meu final de semana começava na sexta, né? E ia acabar, assim, vamos dizer assim, segunda de manhã.
1: Nossa!
14: Era uma loucura, era fazer coisas, era sair, era curtir, era viajar. E hoje eu falo, meu Deus, que delícia. Chegou o final de semana, vamos descansar. Vamos ficar em casa.
1: Né?
14: Vamos inventar coisa pra ficar em casa e não sair de casa. Um beijão pra vocês. Eu acho que a idade chegou, né?
1: Chegou!
14: Um beijo, fica com Deus. Ótimo final.
1: Qual que é o seu nome mesmo?
14: Final de semana pra vocês aí. Comecinho, né? Que daí já amanhã já sextou. Beijo.
1: Elaine?
2: Oi, Elaine. O que você fazia aí no final de semana e chegava de madrugada aí, ou de manhã, em segunda-feira? Que paralela? O que ela fazia?
1: Eu acho que ela tava vivendo a vida doidada.
2: Tava vivendo, fazendo umas coisas, né?
1: Mas dá saudade mesmo de quando você saía na sexta-feira, ia dormir na casa de um amigo, pegava roupa emprestada, dormia, acordava, chegava em casa na segunda-feira sem um tênis.
2: Sem dignidade.
1: Sem tênis, sem CPF, sem identidade.
2: Peraí. É melhor chegar sem um tênis do que sem um dente.
1: Exato, chegar tudo descabelado, com aquela maquiagem borrada. Ah, não, gente.
2: Não, aí você quer dizer que a noite foi boa, né?
1: A noite vai ser boa.
2: Chegar com a maquiagem borrada, cabelo molhado.
1: Manda áudio, @MixTudoNamix, dá tempo ainda. Saudade de uma versão sua? Porque agora eu vou fazer um game aqui com o Caco. E você que tá na live, você vai dizer sim ou não também, obviamente. Se você voltaria ou não. tá? E você no carro, você que estiver em qualquer lugar ouvindo a gente, também responda aí em pensamentos, porque essa é a parte mais legal do rádio, né? Da gente conseguir trocar essa ideia assim juntos. Eu vou perguntar, vou responder junto com o Caco e você também vai responder do lado daí. Vamos lá, o game é o seguinte, Caco, em clima de nostalgia, em clima de TBT, voltaria ou não, Caco, pra época da escola?
2: Voltaria, eu com certeza, voltaria. Muito.
1: Pra faculdade?
2: Não.
1: Eu também não
2: porque
1: voltaria.
2: Porque eu aprendi mais na vida do que na faculdade, pronto, falei.
1: Pro primeiro emprego?
2: Não, nem a pau.
1: Ai, eu acho que eu também não voltaria.
2: Nem a pau.
1: Meu Deus do céu.
2: E outra, chefe abusivo nem...
1: Caco!
2: Sai, passa longe.
1: Hi-fi também, tive chefe abusivo, bate aqui. Bate no ar.
2: Pá!
1: Então não voltaria por isso. Morar com seus pais, voltaria?
2: Com certeza.
1: Ah,
2: com certeza. Agora, se falar, eu tô lá. Só instalar o dele e o teletransporte.
1: Cheirinho de janta, família reunida, né? Primeiro namoro, voltaria?
2: Ah, não. Não. Porque eu fui trocado. É isso.
1: Foi trocado?
2: É isso. É, cara. Ela me trocou por outra pessoa. Mas tudo bem, né? A vida passa. E é isso.
1: Tô tentando lembrar meu primeiro namoro. Bom, não consegui. Vamos seguir. Férias da infância.
2: Com certeza.
1: Com certeza voltaria.
2: Com certeza.
1: Também.
2: E eu me protegeria mais, porque, mano, acho que eu devo ter marca de asfalto até hoje na pele.
1: Meu
2: me
1: Deus.
2: Muito.
1: Carnaval de antigamente, cara, com as micaretas, beijo na boca. Teve um dia que eu voltei sem boca pra casa, deixei em algum lugar.
2: Eu não fazia essas coisas, não.
1: Você não beijava ninguém?
2: Não.
1: Tê, tererê, tê, tê, tê, tê.
2: Nada, porque nessa época eu já era do rock, bebê.
1: Meu Deus.

0: uma cidade onde você já morou, você voltaria?
1: Eu nunca saí daqui.
0: Nossa, que triste. Eu voltaria.
1: Eu nasci em São Paulo, continuei.
0: Continuei em São Paulo, que tristeza, né, gente? Eu voltaria, já morei em muitos lugares. Sou eu tive uma vida cigana, entendeu?
1: Itinerante.
0: Itinerante. Uma viagem marcante, você voltaria pra essa viagem?
1: Olha, que eu já viajei bastante, viu? Mas bastante, trabalhando, viajando, curtindo. Voltaria pra várias, com certeza.
0: Uma época do rádio, você voltaria?
1: Uma época do rádio? Cara, da época da Mix, do Festival da Mix, do Cadeira Elétrica. Voltarei nesse tempo agora.
0: Todo mundo, né? Sente
1: todo
0: saudade
1: mundo.
0: Disso. E você? Manda pra gente no arroba Mix, tudo na Mix. Hoje tem o Traducaco. Isso
1: já
0: significa
1: tá
0: que,
1: já
0: antes
1: tá
0: de encerrar o programa, o que o Caco vai fazer?
1: Ah, vou fazer aquela tradução, com aquela voz gostosa.
0: Alá,
1: anos
0: 80. É, de uma música muito bonita e o Caco escolheu. Então fica aqui com a gente.
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1: Mix, o som da Rihanna Yemeni. E hoje, aqui, aquele programa que você ama, aquele programa nostálgico do rádio brasileiro, aqui no Mix Tudo, a gente vai fazer o Traducaco. O que isso significa? Eu fiz um dia uma tradução aqui pra gente relembrar os anos 80, né? Aquelas músicas que tocavam de madrugada, que o locutor ia fazendo a tradução. A galera gostou tanto e a galera pediu. Então, se a galera pediu, vai ter o Traducaco e o Tradugiza. Aquele dia fui eu. Hoje é a vez do Caco. E o Caco vai traduzir com a voz de locutor de rádio a canção que ele mesmo escolheu. A Yas tá preparando aqui, porque ela vai filmar esse momento pra postar no arroba mixtudo.
2: Eu vou ter que me concentrar pra não rir, porque quando você lê realmente a letra...
1: Não, mas esquece.
2: Não, esquece.
1: Interpreta, Caco.
2: Tá bom, vai.
1: Interpreta, Caco. Pronto, Yas? Tudo certo pra gente começar a nossa tradução? Trado Caco, no momento rádio pra você. Começando com uma música, né, que ele escolheu. Caco, qual é a música de hoje?
2: Always, do Bon Jovi.
1: Essa música já mexeu muito com você, provavelmente marcou a sua vida. Então você que tá no carro, você que tá em casa, aumenta o volume e venha reviver lindos momentos com o Trado Caco, aqui no Mix Tudo.
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1: E aí, gente, vocês...
2: Eu estarei lá até as estrelas não brilharem, até os céus explodirem,
1: vai,
2: e as palavras,
1: Caco,
2: não rimarem.
1: Ai, sobe, vai.
2: Eu sei que quando eu morrer, você vai estar lá na minha mente. Eu sempre te amarei.
1: E assim a gente vai encerrando o programa de hoje, o Mix Tudo ao som de Always, Bon Jovi. Gostaram da tradução? Esse foi o Trado Caco. Semana que vem, quinta-feira, tem o Trado Giza. Você imagina qual será a música? Vocês podem sugerir no arroba Mix Tudo da Mix. E aí, Caco, o que você sentiu vivendo na pele o Trado Caco rádio dos anos 80?
2: Eu senti um pouco de vergonha, porque eu coloquei aqui num site de letras e aí de repente apareceu...
1: A letra perdida, né?
2: Não, é porque de repente apareceu um anúncio em cima. Não, então acho que eu tenho que pagar aqui, porque... Eu...
1: Não,
2: aí,
1: o anúncio em
2: tudo.
1: Cima foi triste. Não acredito que isso.
2: Eu quase li o anúncio. Mas tudo
1: compre
2: bem.
1: Compre por 20 parcelas, não sei o quê.
2: Ai,
1: gente,
2: Deus.
1: Isso é bom demais. Esse é o Rádio Brasileiro, esse é o Mix Tudo na Mix. Obrigado a todo mundo que participou. Saudade dessa versão bobão, né, gente? É bom demais brincar. Por isso que a gente gosta de fazer esse quadro aqui. Porque a gente volta no tempo, a gente se diverte, a gente dá risada e fica também nostálgico no mesmo momento. Obrigada, segue a gente nas redes sociais. Inclusive, siga essa voz que fez a tradução de Always.
2: Inclusive, esse corte vai estar lá também, né? E no Mix Tudo.
1: Não, deixa eu fazer esse corte.
2: Arroba Caco Grandino no Instagram e no TikTok. Pra seguir nossa apresentadora, a Keri.
1: Ah, vamos lá, gente. Me siga. Giza.on. Giza.on. Você vai me encontrar no Instagram e também no TikTok. E claro, tem o nosso, meu Deus. Esse é o mais importante de todos. Arroba
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1: Também a gente tá de volta. Vem sextar com a gente. Fire in the Rubble. Amanhã é dia de povoar a terra. É dia de relacionamento. E a gente te espera aqui às 18 horas. Ah, falando em música boa também, que é uma coisa que a gente ama aqui na Mix, que amanhã vai ter muita música boa, hoje também a galera pode pedir, né?
2: Pode pedir, inclusive essa música que a gente não tocou na íntegra e você ficou curioso, queria ouvir ela até o final, você pode pedir pro nosso querido Roberto Reis, porque daqui a pouco tem o que querer.
1: Pede no zap no 11 983 40 8000.

0: 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Daqui a pouco eu tô de volta.
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de final de semana. Quintou, gente boa. Daqui a pouquinho, mais uma edição do Pede no Zap. E aí, que música que você quer ouvir na noite dessa quinta-feira? Conta pra mim numa mensagem de voz no 11 983 408 mil. Esse é o número do Zap da Mix. Se você não tem na agenda do celular, salva aí. É como eu sempre digo, esse número abre caminhos pra presentes, coisas legais e pedir a sua música já já. Nessa mensagem de voz, eu quero saber o teu nome, de onde você tá ouvindo a Mix e esse som pra noite de quinta. É facinho demais, tá? 11 983 408 mil.

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0: Opa, mais um show anunciado por aqui no nosso país. Dessa vez, a cantora Hilary Duff confirmou que vem pra cá com a nova turnê que se chama The Leck Tour. Ó, faz 20 anos desde que ela esteve aqui da última vez. Depois de uma pausa aí na carreira, a Hilary retornou com um novo álbum. E esse show vai rolar no dia 13 de agosto do ano que vem, no Espaço Unimed, em São Paulo. A venda geral de ingressos para o show da Hilary Duff vai começar no dia 2 de outubro pela plataforma Ticketmaster. A Hilary é atriz, é cantora, compositora, marcou a cultura pop nos anos 2000, quando estrelou a série Alice Maguire. Aliás, muitas das cantoras que a gente curte hoje, Taylor Swift, outras assim na vibe, vamos dizer assim, tiveram a inspiração da Hilary Duff. É bem legal, o trabalho dela é show de bola. Quer saber mais? Vai no nosso site radiomixfm.com.br.
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12: Fala, Mix, estou de volta e a gente lembra os condutores que saem do túnel da Conceição e acessam a Avenida Alberto Bins, que podem ingressar na Avenida Farrapos pela Rua da Conceição. Para viabilizar esse trajeto, a EPTC modificou a sinalização viária no trecho, permitindo a travessia da Avenida Alberto Bins, o que antes não era possível fazer de forma direta. Essa medida cria uma nova alternativa para o motorista que segue em direção à Zona Norte e deseja acessar a Avenida Farrapos. 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Amanhã eu tô de volta aqui na Mix com mais trânsito. Até logo.
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0: assim, ó.
1: Oi, oi, galera da Mix, tudo bem?
0: Tudo?
1: Aqui quem vos fala é Moed, de Juazeiro do Norte. E eu gostaria de ouvir qualquer uma da Lady Gaga.
0: Agora!
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0: beijo, abraço. Fazendo aniversário, aliás, Deise Trindade, você tá fazendo aniversário hoje, né, Deise? Parabéns, vida longa. Sabe quem falou pra mim? Seu namorado, Wellington, que tá te desejando tudo de bom. Fazendo aniversário também, um cara nota 10 de 10, Mauro Nevone. Feliz aniversário, meu nobre. Abração, tudo de bom, vida longa. A Ana Sofia tá em Manaus, Amazonas. O Theo tá em Torrinha, fica no interior de São Paulo. E você?
1: Boa noite, Mix. Aqui é a Juliana de Taubaté. Toca pra mim, Beautiful Day do YouTube.
0: Agora!
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0: entraram, né? Vão ter a jornada de 8, 10, 12 horas com a Mix. Ó, programação musical nota 1 milhão. É, Jacozinho, tá em Campina Grande, Paraíba. O Rodrigo da cidade, né? Da cidade de São Paulo, ou melhor, o Rodrigo é da cidade de São Miguel Arcanjo, no interior de São Paulo. Aí sim.
1: Boa noite, Mix. Boa. Eu sou Rosângela Martins e São Miguel do Campo. Ofereço a música Legado para a minha filha, Esther, por causa que ela é o meu legado. Ó. E eu ofereço essa música para ela. Tá. Eu amo vocês, adoro vocês, eu escuto vocês 24 horas. Amo, beijo.
0: Beijo, sua linda.
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0: Com 20 minutos para as 9 da noite, ó, o som do Capital Inicial desplugado. Independência.
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0: Manda um abração aqui a todos os motoristas por aplicativo nesse país que estão na carona no som da Mix. Os clientes adoram e você também, né? É a melhor programação, não tem para ninguém. Um abração especial também pro Marcelo, motorista por aplicativo, nascido e criado na Penha, na Zona Leste de São Paulo, mandou mensagem. O Ivanir é caminhoneiro, ele é de Florianópolis, também tá na rodagem. E você, tá por onde?
2: Meu nome é Carmen, moro na cidade de Alvorada. Gostaria de escutar a música do BTS, Swing.
0: Vamos? Obrigada. Agora.
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1: Faltam 10 para as 9 no melhor mix do Brasil. Coldplay fazendo melhor a nossa noite. Quem tá comigo também, com você, tá ouvindo a Mix, tá junto. É o Ronaldo de Barueri, fica em São Paulo. O Cabelinho tá na cidade de Liberdade, em Minas Gerais. E você, por onde? Me contando uma mensagem de voz pedindo uma música, é facinho demais. 11 98340 8000.
2: Boa noite, aqui é André de Ribeirão Preto. Eu gostaria de ouvir a música Tears for Fears, porque é uma delas. Obrigada.

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1: Mix, são quase 9 horas da noite. Faltou 1 minuto e 20 segundos. E a gente termina com Sam Smith. Faz o check-out nessa edição do Pede no Zap. Amanhã, cheirinho de final de semana. Sextou, já manda agora a música que você quer ouvir amanhã, na sexta-feira. Aquela música com cara de final de semana. Quando você ouve, você fala, ai, final de semana, seu lindo, você chegou. Manda agora no áudio, né? No 11 983 408 mil. Amanhã o encontro no mesmo bate-horário.
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0: está no ar a Voz do Brasil. As notícias do governo federal que movimentaram o país no dia de hoje.
1: Olá, boa noite.
2: Boa noite para você que nos acompanha em todo o país.
1: Quinta-feira, 24 de setembro de 2026.
2: Vamos aos destaques do dia.
1: Segurança pública.
2: Operação investiga suspeita de ocultação de patrimônio e lavagem de dinheiro na compra de distribuidora de combustíveis. Luana Karen.
3: O objetivo da operação é desvendar a utilização de estruturas complexas de lavagem de dinheiro e ocultação de patrimônio no setor de combustíveis.
1: Tráfico de pessoas é crime.
2: E você sabe como identificar e combater esse tipo de ação?
1: Conversamos sobre o assunto com o diretor de migrações do Ministério da Justiça e Segurança Pública, Victor Semple.
2: Ele fez um alerta para formas de aliciamento, sinais de risco e medidas de prevenção e proteção.
4: É sempre bom a gente desconfiar daquela oferta de emprego no exterior, sem maiores detalhes, aquela questão do dinheiro fácil, né? Não existe dinheiro fácil.
1: Memória do Brasil ganha vida com a recuperação de imagens históricas.
2: Cinemateca abre as portas do passado e permite a visita pela internet. Gabriela Noronha.
5: Pesquisadores estão digitalizando mais de 180 mil rolos de telereportagens e cinejornais da TV Tupi, a primeira emissora de televisão do país.
1: Hoje na apresentação da Voz do Brasil, eu, Mariana Jungmann e Luciano Seixas.
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1: Foi deflagrada hoje mais uma fase da Operação Carbono Oculto.
2: O objetivo é investigar conexões financeiras e estruturas utilizadas para crimes de lavagem de dinheiro ligados ao setor de combustíveis.
1: Estão sendo cumpridos mandados de busca e apreensão em 7 estados do país.
3: A terceira fase da Operação Carbono Oculto cumpriu mandados de busca e apreensão em endereços vinculados a 13 pessoas físicas e 19 pessoas jurídicas em São Paulo, Espírito Santo, Goiás, Mato Grosso, Minas Gerais, Rio de Janeiro e Santa Catarina. O objetivo da operação é desvendar a utilização de estruturas complexas de lavagem de dinheiro e ocultação de patrimônio no setor de combustíveis. Entre os alvos estão uma usina sucroalcooleira do interior de São Paulo, além de empresas do sistema financeiro, as fintechs, fundos de investimento, escritórios de advocacia, bancos, empresas de fachada, administradoras de recursos e uma das maiores distribuidoras de combustíveis do país. O superintendente substituto da Receita Federal em São Paulo, Cláudio Ferrer, detalhou o esquema.
6: A gente tem uma operação que foi a aquisição de uma distribuidora na ordem de 100 milhões de reais. Só que para essa aquisição dessa distribuidora, primeiro, houve uma aquisição de uma usina sucroalcooleira. Para a aquisição dessa usina, você teve a estruturação de fundos de investimento. Em resumo, é uma estrutura extremamente complexa. A gente está falando aí...